0: com consentimento. E a partir de agora, plataformas digitais serão responsabilizadas, por exemplo, por publicar fraudes, tentativas de golpes e violência contra mulheres e meninas. A medida regulamenta o marco civil na internet. Os anúncios foram feitos no dia em que marca os 100 dias do Pacto Nacional Brasil contra o Feminicídio, firmado entre os três poderes, executivo, judiciário e legislativo. O presidente Lula destacou os avanços que o governo tem feito para combater agressões domésticas e o feminicídio e convocou toda a sociedade para aderir à luta.
1: Todo mundo tem que se sentir agredido quando uma mulher é agredida. Todo mundo tem que se sentir violentado quando uma menina de 12 anos é violentada. Todo mundo precisa trazer para si a responsabilidade de que a luta não é dos outros, a luta não é dela, a luta não é feminina, a luta é de ser humano.
0: Durante o evento, também foram sancionados projetos de lei que criam um Cadastro Nacional de Agressores, ampliam as determinações para afastamento imediato do agressor do convívio com a vítima, endurecem medidas contra criminosos que continuam ameaçando mulheres, mesmo após a prisão, e reduzem burocracias para acelerar a efetivação de medidas protetivas. A primeira-dama, Janja da Silva, destacou a importância do trabalho conjunto que o Pacto Brasil contra o Feminicídio desenvolveu.
2: Proteger a vida das mulheres não é pauta de um ou de outro grupo, de um único governo e de uma só instituição. É uma missão coletiva. Quando convocamos todos por todas, buscamos unir as múltiplas vozes que ecoam pela proteção da vida das mulheres.
0: Nesses 100 dias, o governo do Brasil promoveu um mutirão nacional que resultou em mais de 6.300 prisões de agressores, com 30 mil medidas protetivas acompanhadas e mais de 38 mil vítimas atendidas. Já as Casas da Mulher Brasileira realizaram 148 mil atendimentos neste ano e chegaram a 12 unidades em funcionamento no país. Além disso, mais de 6.500 agressores passaram a utilizar dispositivos de rastreamento e o Ligue 180 ampliou o atendimento para 24 horas por dia, por telefone, WhatsApp, e-mail e videochamadas em Libras. No primeiro trimestre de 2026, foram registrados 301 mil atendimentos. Reportagem Márcia Fernandes.
3: E a gente segue falando desse assunto porque nós temos conosco aqui no estúdio da Voz do Brasil a secretária nacional de enfrentamento à violência contra a mulher, Estela Bezerra.
4: Ela vai nos falar um pouco mais sobre as medidas assinadas hoje pelo presidente Lula na proteção dos direitos das mulheres. Boa noite, secretária, bem-vinda.
5: Boa noite, é um prazer imenso estar aqui com vocês.
4: Secretária, vamos começar falando dessa regulamentação do Marco Civil da Internet para ampliar a proteção das mulheres no ambiente digital. Um decreto assinado hoje pelo presidente determina que as plataformas retirem conteúdos íntimos de mulheres vazados sem o consentimento delas. Quais são os termos dessa determinação e como é que vai funcionar para que as mulheres consigam essa retirada rápido, urgente?
5: Olha, o decreto, ele de imediato obriga as plataformas digitais a se corresponsabilizarem por esses conteúdos, fazendo com que as plataformas criem canais específicos de denúncia, retirem os conteúdos ofensivos até 2 horas, promovam e mantenham as provas e ainda divulguem o canal do 180 para que as mulheres possam ter acesso a outras informações. É o compartilhamento da responsabilidade dos conteúdos veiculados com as plataformas digitais.
3: E aí a expectativa, então, é que com essa responsabilização das plataformas que a senhora mencionou, elas se tornem mais proativas nesse processo, ou seja, elas próprias já façam esse monitoramento, já façam essa retirada e isso resulte em mais agilidade?
5: A proposta é essa, que tenha proatividade, corresponsabilidade. Se os meios de comunicação, que são concessões públicas, são corresponsáveis pelos conteúdos que veiculam, as plataformas digitais também o são. Eles têm tecnologias e filtram para aquilo que é necessário. Então, terá que ser também usar a tecnologia para a proteção das meninas e das mulheres. Isso também se estende às inteligências artificiais, que, por exemplo, retiram as roupas das pessoas, das mulheres e meninas, e que oferecem imagens falsas produzidas sinteticamente. Isso também será vedado pelo decreto.
3: Ah, isso é um ponto que eu acho interessante a gente abordar. Elas também, então, vão ter que se responsabilizar quando há esse uso de inteligência artificial para simular uma nudez, por exemplo, que nunca foi feita, inclusive.
5: Exatamente. Hoje você tem plataformas que ofertam isso, retirar a roupa das pessoas. Isso é uma questão ética. Então, nós colocamos também no decreto que a inteligência artificial, ela é vedada a esse uso e a plataforma é responsável pela veiculação dessas imagens falsas.
4: E os criminosos que fazem, que publicam esse tipo de coisa, também serão mais facilmente identificados? Porque as plataformas terão que guardar e fornecer, né, quando solicitadas, informações sobre a origem dessas publicações, né?
5: Sim, a tecnologia é capaz de rastrear absolutamente tudo, de onde é postado, como é reproduzido. Essas 2 horas, inclusive, elas são muito poucas. Em 2 horas você pode ter uma difusão, uma disseminação de informação muito grande. Portanto, ele vai ser obrigado a vedar essa difusão e também a apagar esses conteúdos. Eles vão ter que investir em tecnologias para isso, porque eles já investem isso em termos de mercado. Então, vai ter que investir também para a proteção das mulheres.
3: Agora, secretária, também foi sancionada hoje a lei que cria o Cadastro Nacional de Agressores. Esse cadastro, ele poderá ser acessado pelas mulheres? Ele vai ser uma consulta pública ou ele vai ser de uso exclusivo de autoridades, por exemplo, para a polícia fazer investigações?
5: Isso ainda não está resolvido, isso vai ser regulamentado, né? Essa é uma lei que foi sancionada hoje, ela vai precisar de regulamentação e é necessário que a gente tenha muito zelo, muito cuidado com os conteúdos que vão ser utilizados. O que a gente tem compreensão é que esse cadastro vai reunir estupradores, feminicidas, agressores, tanto físicos como psicológicos, e esse cadastro de imediato será utilizado para investigação, mas há possibilidade de uso específico para usuários também. Isso ainda vai ter uma discussão na regulamentação da lei.
4: Outra preocupação, secretária, é com a proteção das mulheres vítimas de violência que denunciam seus agressores. Hoje também foram oficializadas medidas para oferecer mais segurança a essas mulheres. Que medidas foram essas?
5: Existem 2 situações muito preocupantes. Uma é aquela em que o agressor continua insistindo em ameaçar as mulheres. Acho que vocês acompanharam. Agressores que são presos e dizem vou matar, e dentro do presídio continuam a agir para que essas mulheres tenham a vida atormentada e às vezes sejam vítimas de feminicídio. Então é um endurecimento das leis dirigida aos agressores que persistem em fazer ameaça, e a outra é o afastamento imediato do agressor do lar. Muitas vezes as mulheres ficam submetidas a voltarem para a residência. Existe 65% das mulheres, elas não têm só dependência emocional, têm dependência financeira, ou total ou parcial. E nesse sentido é preciso afastar o agressor do lar. Então, aumentaram as condições de afastar de imediato o agressor do lar.
3: Bom, para concluir, a gente não pode deixar de mencionar, né, secretária, que a gente está completando aí 100 dias do pacto entre os 3 poderes para esse combate ao feminicídio e à violência contra as mulheres. Queria que a senhora dissesse para a gente o que se pode destacar de avanços nesse período.
5: Olha, a gente avançou muito na ideia de responsabilização do agressor, de não naturalização da violência, porque quando a sociedade diz que um agressor fica solto ou não é punido, a gente está dizendo que ele está agindo comumente, né? Mas existe um grande destaque, né? É a articulação dos 3 poderes, onde o executivo, o legislativo e o sistema de justiça estão agindo coordenadamente, e ainda um desafio muito grande para a sociedade brasileira, que é a gente trabalhar com prevenção. Quando a gente falou em ambiente digital, a gente não está falando só de conteúdos criminosos, a gente está falando de conteúdo de ódio, de ideia de civilidade que está indo aí nessas rede pios ou pílulas vermelhas, né, que são, inclusive, com atores que são capazes de ir para a mídia para dizer mentiras, criando situações e factoides que dá a entender que as mulheres são agressoras. Então, nós vivemos um momento em que a prevenção, a ação nas escolas, nos meios de comunicação, nas instituições religiosas, precisam disputar um modelo de civilidade. E eu acho que o presidente Lula fez um movimento muito importante. Quando ele chama os homens para o centro do debate, ele desloca a questão. Então, tem 2 deslocamentos. Os homens estão no centro do debate. Se são agressores, podem ajudar a resolver o problema. O outro é que a vergonha não pode ser da vítima. Então, nós estamos nessa construção de uma sociedade que tem um modelo civilizatório onde as mulheres precisam ser respeitadas e não executadas pelos seus parceiros íntimos. Porque a diferença da violência contra os homens, da violência contra as mulheres, é justamente que o seu agressor faz parte da sua relação de intimidade familiar. E isso é insustentável.
4: Muito bem, nós conversamos com Estela Bezerra, secretária nacional de enfrentamento à violência contra a mulher. Muito obrigado por sua entrevista aqui à Voz do Brasil.
5: Eu que agradeço, Luciano.
3: E as empresas de tecnologia Google, Meta, TikTok, Kuai e Microsoft foram notificadas pela Advocacia Geral da União, que solicitou a colaboração no combate e na prevenção de fraudes digitais relacionadas ao programa Novo Desenrola Brasil.
4: A iniciativa tem como objetivo apoiar famílias brasileiras na renegociação de dívidas.
3: Na notificação encaminhada às empresas, a instituição destacou que os golpes digitais, além de explorarem a vulnerabilidade dos beneficiários, fragilizam a confiança em políticas públicas legítimas e representam um dano à credibilidade das ações estatais.
4: Motoristas por aplicativo e taxistas já começaram a se inscrever no Move Táxi Aplicativos para o financiamento de veículos novos.
3: O governo do Brasil acredita que o programa tem potencial para comercializar até 300 mil veículos em todo o país.
4: E o programa traz vantagens para as mulheres, como taxas de juros mais baixas e recursos para a compra de equipamentos de segurança.
6: Em menos de 24 horas, 164 mil motoristas se inscreveram para participar do programa Move Táxi Aplicativos. Podem participar motoristas de aplicativo com cadastro ativo há pelo menos 12 meses, com ao menos 100 corridas na mesma plataforma e taxistas registrados em atividade. As condições valem para carros novos de até R$150 mil, de montadoras habilitadas no programa Mover. O taxista Francisco Neto, de Brasília, acredita que assim todos saem ganhando.
7: Parece que é um projeto bom, né? Todo mundo ganha, né? Porque se a frota está renovada, é tendência que melhor para todo mundo.
6: Para fazer a inscrição no programa, basta acessar gov.br/movebrasil. Como conta o Wallace Moreira Lima, secretário nacional de Desenvolvimento Industrial, Inovação, Comércio e Serviços.
8: A partir desse link que o trabalhador se cadastra, ele já vai ter a informação em 5 dias se ele estar apto ao programa. E aí ele já vai saber que ele pode se beneficiar desse programa.
6: E as condições de financiamento para homens e mulheres são diferenciadas, como explica o secretário Wallace Moreira Lima.
8: Para as mulheres, terá uma taxa de juros menor, a carência para o homem e para a mulher são de 6 meses. Para o homem, o financiamento em até 60 vezes, mas para as mulheres em até 72 vezes.
6: Pelo programa, as mulheres podem dispor ainda de R$15 mil para comprar equipamentos de segurança. Para a motorista por aplicativo, Karine Trindade, uma oportunidade para as mulheres.
9: Para nós é uma grande vitória e para as mulheres que vai ter os juros mais reduzidos também e esse financiamento mais facilitado para todos os trabalhadores e trabalhadoras de aplicativo.
6: O total de crédito disponível para o programa é de R$30 bilhões por meio do Banco Nacional de Desenvolvimento Econômico e Social, BNDES. Os financiamentos devem ser efetivados a partir do dia 19 de junho. De acordo com o Ministério da Fazenda, esse prazo é necessário para definição de detalhes e informações aos bancos comerciais sobre o programa. Com locução de Nazi Brum, reportagem de Luciana Colares de Holanda.
3: Hoje, no programa Bom Dia Ministro, produzido pela Empresa Brasil de Comunicação, Volney Queiroz, da Previdência Social, afirmou que o governo trabalha para reduzir a fila do INSS.
4: Entre as ações para reduzir as filas estão a realização de mutirões e a contratação de novos peritos.
3: Segundo o ministro, a fila de solicitações do INSS caiu mais de 500 mil nos últimos 2 meses e agora está no menor patamar em 16 meses.
10: O nosso desafio, a nossa tarefa é deixar essa fila abaixo de 1.300.000, ou seja, 1.300.000 é só o fluxo do mês, não tem ninguém
3: normal
10: esperando, e abaixo dos 45 dias. E nós estamos indo bem nessas duas categorias, digamos. Estamos avançando bem. Estou querendo zerar essa fila até o final desse ano.
4: A equipe de meio ambiente do governo do Brasil fez um alerta para os impactos de 5 projetos de lei em tramitação no Congresso Nacional, que, segundo o Ministério, se forem aprovados, vão trazer grandes prejuízos ao ecossistema no país.
3: De acordo com o Ministério do Meio Ambiente, os textos podem permitir, por exemplo, que uma espécie em extinção não faça parte da lista nacional oficial, se houver interesse econômico, reduz áreas protegidas e restringe punições de crimes ambientais.
4: Entre os pontos criticados está a proibição do uso de imagens de satélite para embargos remotos em áreas desmatadas. Segundo o presidente substituto do IBAMA, Jair Schmidt, grande parte das fiscalizações contra o desmatamento depende dessa tecnologia.
11: Hoje eu diria que 2/3 de todas as autuações que o IBAMA realiza, voltada à fiscalização da flora, combate ao desmatamento, né? Não só na Amazônia, nós temos um olhar específico para a Amazônia, mas também nós temos desmatamento nos outros biomas, né? Alguns muito sensíveis, que também são afetados por vários desses projetos de lei antiambientais.
3: O ministro do Meio Ambiente e Mudança do Clima, João Paulo Capobianco, informou que vai continuar atuando junto a deputados e senadores para discutir os projetos.
12: Continuamos atuando na Câmara, lá, debatendo, buscando o entendimento, mas está muito difícil, como vocês têm visto. Vamos atuar no Senado e vamos atuar após, caso isso tramite seja aprovado no Senado, vamos também trabalhar em relação a apresentar ao Presidente da República esses fatos, para que o presidente possa analisar os encaminhamentos que deverá propor.
4: O Brasil ganha reforço de quase 500 mil professores considerados qualificados para o ensino.
3: É o que apontam os resultados da Prova Nacional Docente, realizada pela primeira vez no ano passado.
4: A avaliação integra o exame teórico do ENAD das licenciaturas, que avalia a formação inicial de professores.
3: O Ministério da Educação divulgou os dados hoje e anunciou mudanças nos cursos de licenciatura com base nas novas regras da educação à distância.
13: A primeira edição da Prova Nacional Docente teve quase 1.100.000 inscritos. Criada dentro do programa Mais Professores para o Brasil, a Prova Nacional Docente não é obrigatória, mas pode ser usada por estados e municípios em concursos públicos e processos seletivos para professores. Ao todo, 1.530 redes de ensino aderiram à prova. Do total de participantes, 65% foram considerados proficientes. O ministro da Educação, Leonardo Barchini, destacou que a prova pode ajudar as redes públicas a melhorar a seleção de professores.
14: Temos quase 500.000 de professores proficientes e que estão à disposição das redes municipais e estaduais, e agora elas têm à disposição um instrumento poderoso que vai poder selecionar da melhor maneira possível.
13: Além da Prova Nacional Docente, o Ministério da Educação divulgou os resultados do ENAD das licenciaturas 2025, que avalia a qualidade da formação inicial de professores. Entre os concluintes de cursos presenciais, 73% foram considerados proficientes. Na educação à distância, o percentual foi de 47%. Também houve diferença por tipo de instituição. Nas universidades públicas federais, a proficiência foi de aproximadamente 76%. Nas públicas estaduais, de 73%. Nas instituições privadas, o índice ficou em 46%. Segundo o MEC, 56% dos cursos avaliados ficaram com conceitos 3, 4 ou 5 no ENAD. O ministro da Educação, Leonardo Barchini, destacou o ineditismo dos dados e os desafios para a formação de professores no país.
14: Pela primeira vez temos resultados dessa magnitude, com esse detalhamento a gente vai instituir novas políticas e novas ações para que a gente possa melhorar em todas as áreas a formação de professores no Brasil.
13: Com base nos resultados e nas novas regras para a educação à distância, o MEC informou que todos os cursos de licenciatura EAD não podem abrir novas matrículas e serão encerrados quando as turmas atuais concluírem a formação. Os cursos presenciais também terão que se adequar. Até maio de 2027, deverão reduzir a carga horária à distância de 40% para 30%. Reportagem Jéssica Gonçalves.
4: A próxima edição da Prova Nacional Docente já tem data marcada. Será no dia 20 de setembro.
3: Nessa edição, o exame vai avaliar 21 licenciaturas e os resultados serão divulgados em dezembro.
4: Rapidez e segurança na hora de fazer check-in em hotéis e pousadas pelo país. Já está valendo a Ficha Nacional de Registro de Hóspedes.
3: A medida do governo do Brasil busca reduzir a burocracia, dar mais conforto aos viajantes e garantir segurança à rede hoteleira.
4: A ficha é obrigatória, 100% digital e conectada ao sistema gov.br.
15: O que antes era feito no papel, agora em formato 100% digital. A Ficha Nacional de Registro de Hóspedes agiliza a identificação dos turistas, evitando filas e reduzindo custos. A iniciativa preza pelo respeito à privacidade e cumpre a Lei Geral de Proteção de Dados. É o que garante o gerente-geral, Jean Nogueira.
16: É um sistema 100% seguro, né? Na verdade, a gente melhora o processo para evitar fraudes, né? A ficha digital, ela é conectada direto com gov.br, então você acaba tendo um controle melhor, é uma segurança a mais para o hóspede e uma segurança a mais para
15: o
16: hotel.
15: O novo sistema passou a ser obrigatório desde 20 de abril. Ele parece com os check-ins de aeroportos. O registro digital pode ser realizado previamente ou na hora da hospedagem. Para a hóspede paulista Tayane Garcia, o check-in digital poupa tempo para quem tem pressa.
17: Tudo que dê para facilitar o teu dia a dia é sempre bem-vindo.
15: A plataforma não coleta dados sobre despesas do cliente e nem monitora pessoas. Serve apenas para registrar informações sobre o turismo e também apoiar a segurança pública. Um ganho para hóspedes e para a rede hoteleira, como defende Jean Nogueira.
16: Os dados que o cliente preenchia na ficha antiga, a gente tinha que mensalmente enviar para os órgãos competentes. Isso hoje é feito automaticamente.
15: No caso de turistas estrangeiros, a ficha disponibiliza módulos específicos em inglês e espanhol. O sistema é intuitivo e respeita os padrões globais de hospitalidade. Reportagem Cleide Lopes.
3: Essas foram as notícias do governo do Brasil.
4: Fique agora com o Minuto do TCU. Em seguida, as notícias do Poder Judiciário e do Congresso Nacional. Boa noite.
3: Boa noite para você e até amanhã.
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20: O novo ministro do Tribunal de Contas da União, Odair Cunha, tomou posse do cargo nesta quarta-feira, dia 20 de maio. A cerimônia foi realizada na sede do TCU, em Brasília, e teve a presença do presidente da República, Luiz Inácio Lula da Silva, o vice-presidente Geraldo Alckmin e diversas outras autoridades. Durante seu discurso, Odair Cunha relembrou sua trajetória e destacou que chega à Corte de Contas devido à sua história pública.
21: Hoje estou aqui porque fui escolhido pelo Congresso Nacional, por homens e mulheres eleitos pelo povo brasileiro. Recebo essa escolha não apenas como uma honra pessoal, mas também como um reconhecimento de que a experiência pública, a escuta e o diálogo podem contribuir para a missão dessa instituição.
20: O ministro ocupa a vaga deixada por Haroldo Cedrás, que se aposentou em fevereiro. Saiba mais em tcu.gov.br.
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22: Presidente do STF e do CNJ anuncia avanços na concessão de medidas protetivas para mulheres.
23: STJ identifica habeas corpus com erros gerados por inteligência artificial e comunica caso à OAB.
22: Presidente do TSE destaca a atuação da Justiça Eleitoral no combate à fraude e à cota de gênero.
23: Boa noite, eu sou Marcela Luiza.
22: E eu sou Walter Lima.
23: Mais de 50% das medidas protetivas de urgência são concedidas no mesmo dia em que são requeridas e cerca de 90% são analisadas em até 48 horas.
22: O dado foi apresentado hoje durante cerimônia no Palácio do Planalto, que marcou os 100 dias do Pacto Brasil de Enfrentamento do Feminicídio entre os três poderes. Pablo Lemos.
24: O presidente do CNJ e do Supremo Tribunal Federal, ministro Edson Fachin, afirmou que os resultados iniciais demonstraram avanço na resposta institucional aos casos de violência doméstica e feminicídio.
25: Quando os três poderes caminham juntos, o Estado brasileiro é capaz de proteger quem mais precisa e é capaz de fomentar uma mudança cultural.
24: Fachin também destacou a implementação do Formulário Nacional de Avaliação de Risco, documento eletrônico que permite a tramitação digital dos pedidos de medidas protetivas.
23: Ministro do STJ identifica habeas corpus com erros criados por IA e determina a comunicação à OAB.
0: A defesa pedia a soltura de um preso preventivamente por tráfico de drogas em Minas Gerais. Fátima Uchoa.
1: O ministro Rogério Schietti Cruz apontou que no pedido havia citações fabricadas em série, fenômeno conhecido como alucinação de inteligência artificial, quando a ferramenta cria informações falsas com aparência de verdadeiras. O advogado admitiu o uso eventual da tecnologia, mas afirmou ter feito revisão técnica e jurídica do conteúdo. No entanto, para o relator, os elementos contradizem essa afirmação. Assim, Schietti determinou o envio de ofício à Ordem dos Advogados do Brasil para a ciência dos fatos e eventual adoção de medidas cabíveis. Mesmo com as falhas identificadas no habeas corpus, o ministro concluiu que a prisão preventiva estava devidamente fundamentada e negou a liminar.
23: Presidente do TSE destaca a atuação da Justiça Eleitoral no combate da fraude à cota de gênero.
0: Ministro Nunes Marques ressaltou novo pleito em Melgaço, no Pará. Fábio Ruas.
2: Melgaço elegeu 3 mulheres em eleições suplementares para ocupar cadeiras na Câmara Municipal. De acordo com Nunes Marques, a nova eleição teve como destaques a agilidade e a eficiência da apuração em um município marcado por extensas áreas ribeirinhas. O presidente do TSE reafirmou o compromisso da Justiça Eleitoral com a inclusão política das mulheres e de outros grupos da sociedade, o que, segundo ele, é uma verdadeira exigência democrática.
23: A Justiça do Trabalho segue em ação na Ilha do Marajó.
0: Durante a itinerância, juízes estão dando solução a várias pendências judiciais. Luma Soares.
5: Em Melgaço, a Justiça Trabalhista reforça o combate ao trabalho escravo contemporâneo e infantil, além de garantir um protocolo para julgamentos com perspectiva inclusiva. Num outro eixo de apoio aos moradores, houve doação de computadores e cursos de inclusão no mercado de trabalho. O mutirão do Justiça Itinerante vai até sexta-feira, dia 22.
23: MPF pede a suspensão imediata de leilões de energia elétrica que podem encarecer a conta de luz em pelo menos 500 bilhões de reais pelos próximos 15 anos.
0: Caso os órgãos não atendem à recomendação no prazo de 48 horas, o MPF poderá adotar medidas judiciais. Tatiana Castro.
7: A investigação do MPF aponta que os preços teto dos leilões, isso é, o valor máximo que o governo aceitaria pagar pela energia, sofreram um aumento repentino, entre 73% e 100%. Além da suspensão imediata do leilão, o MPF também pede que os órgãos refaçam os cálculos com base em premissas neutras e independentes. Caso os órgãos não acatem a recomendação no prazo de 48 horas, o MPF poderá adotar as medidas judiciais.
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23: Uma boa noite.
0: E até amanhã.
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26: Eu sou Paula Groba.
27: E eu sou Humberto Pinheiro.
26: E estes são os destaques de hoje do Jornal do Senado, que começa agora.
27: Senado aprova novo piso para médicos e cirurgiões dentistas. Texto segue para a Câmara.
26: Governo e Senado negociam MP para criar crédito especial a produtores afetados por desastres climáticos.
27: Plenário conclui votação de indicações para embaixadas, CVM e corregedoria do Conselho Nacional de Justiça.
26: Boa noite.
27: Boa noite.
26: Médicos e cirurgiões dentistas poderão passar a ter um piso salarial nacional definido em lei. Uma proposta aprovada na Comissão de Assuntos Sociais fixa o valor inicial de R$ 13.662,00, com previsão de reajuste anual.
27: A proposta segue para análise da Câmara dos Deputados. Repórter Patrícia Oliveira.
6: Médicos e cirurgiões dentistas passam a receber um piso salarial de R$ 13.662 para uma jornada semanal de 20 horas. O reajuste de salário foi aprovado na Comissão de Assuntos Sociais. A proposta da senadora Daniela Ribeiro, do Progressistas da Paraíba, atualiza regras da legislação de 1961 sobre a remuneração dessas categorias. O senador Fernando Dueira, do PSD de Pernambuco, também determinou o reajuste anual pelo IPCA, adicional de 50% para trabalho noturno e horas extras, além de intervalo de descanso de 10 minutos a cada uma hora e meia trabalhada. Dueire destacou que o congelamento do piso desde 2015

0: Se não houver pedido para votação no plenário, a proposta segue para análise da Câmara dos Deputados.
1: E seguiu para o plenário do Senado a ampliação de direitos para agentes de vigilância sanitária e agentes indígenas de saúde e saneamento. A proposta equipara benefícios já garantidos a outras categorias do SUS e reconhece o papel desses profissionais na prevenção de doenças e no atendimento a comunidades vulneráveis, muitas vezes em áreas remotas.
2: E uma sugestão legislativa transformada em projeto de lei pela Comissão de Direitos Humanos poderá reajustar em até 100% as bolsas do programa Mais Médicos. As informações com Rodrigo Rezende.
3: As bolsas pagas no programa Mais Médicos podem ter um reajuste de até 100%. Uma sugestão legislativa com esse tema, apresentada por meio do programa E-Cidadania, foi acatada pela Comissão de Direitos Humanos e Legislação Participativa e passará a ser analisada no Senado como projeto de lei. O relator, senador Zequinha Marinho, do Podemos do Pará, ressaltou que os reajustes das bolsas desde a criação do programa não acompanharam a inflação.
4: Efetivamente, quando da criação do programa, em 2013, as bolsas pagas eram formação de R$10 mil, supervisão de R$4 mil e a tutoria de R$5 mil. 13 anos depois, enquanto a bolsa formação é de R$14.161,63, as outras duas sequer tiveram os seus valores atualizados.
3: O projeto de lei que será discutido reajusta as bolsas para os seguintes valores: formação R$20 mil, supervisão R$8 mil e tutoria R$10 mil. A partir da publicação da possível lei, os reajustes seriam anuais baseados no IPCA.
1: O presidente do Senado, Davi Alcolumbre, convocou uma sessão conjunta do Congresso Nacional para analisar vetos à Lei de Diretrizes Orçamentárias que impedem municípios inadimplentes com até 65 mil habitantes de celebrar convênios e receber recursos federais.
2: Segundo Alcolumbre, a votação poderá permitir o acesso de mais de 3 mil municípios a recursos federais. Ele afirmou ainda que a pauta foi definida após pedido apresentado durante a Marcha dos Prefeitos, organizada pela Confederação Nacional dos Municípios, realizada nesta semana em Brasília. A sessão do Congresso está agendada para esta quinta-feira.
5: Nós fizemos um compromisso, o Senado e a Câmara dos Deputados, para convocarmos uma sessão no dia de amanhã com apenas 4 dispositivos da LDO que tratam da derrubada dos vetos que viabilizam mais de 3.100 municípios brasileiros acessarem os recursos com convênios federais do Brasil.
1: E o Senado aprovou nesta terça-feira a indicação de 7 diplomatas para chefiar embaixadas e representações do Brasil no exterior. Entre os nomes aprovados estão os novos embaixadores do Brasil no Japão, Vietnã, Omã, Albânia, Belize e Bahamas, além do representante permanente do país na Organização das Nações Unidas, Ricardo de Souza Monteiro.
2: O plenário também aprovou indicações para a Comissão de Valores Mobiliários e para a Corregedoria do Conselho Nacional de Justiça. Otto Eduardo Fonseca Lobo foi aprovado para a presidência da CVM. Os indicados agora poderão ser nomeados pela Presidência da República.
1: E a Comissão de Assuntos Econômicos adiou a votação do projeto que cria uma linha especial de crédito para produtores rurais afetados por eventos climáticos e crises internacionais. Relator da proposta, o senador Renan Calheiros, do MDB de Alagoas, retirou o texto da pauta após pedido do Ministério da Fazenda para novas negociações.
2: A proposta prevê o uso de recursos do Fundo Social do Pré-Sal para financiar agricultores prejudicados por secas, enchentes e impactos econômicos de conflitos geopolíticos. O texto também estabelece juros diferenciados, prazo de pagamento de até 10 anos com 3 de carência, além de regras para atender produtores, cooperativas e associações em situação de calamidade ou com perdas na produção. Após reunião com a equipe econômica na tarde de hoje, Renan Calheiros afirmou que houve avanços nas negociações e sinalização de apoio do governo à medida.
6: Está tudo caminhando bem no sentido de se publicar uma medida provisória com critérios de enquadramento, de juros, de carência e de prazo de 10 anos para pagar. O ministro da Fazenda está fazendo da sua parte tudo absolutamente. Absolutamente tudo para que essa negociação seja concluída na próxima segunda-feira.

0: Enchentes, secas e ondas de calor cada vez mais intensas estarão no centro de um debate no Senado sobre mudanças climáticas. A discussão vai tratar dos impactos de fenômenos como o El Niño e das formas de prevenir e responder a desastres naturais.
1: Para o senador Esperidião Amin, do PP de Santa Catarina, o objetivo é trabalhar para reduzir perdas humanas, sociais e econômicas causadas por eventos climáticos extremos. A sessão está marcada para o próximo dia 28 de maio.
2: Reduzir danos significa salvar vidas, em primeiro lugar, e reduzir o impacto na economia, na sociedade brasileira, especialmente dos estados que venham a ser os alvos maiores desta possível calamidade climática, ou pelo menos desse transtorno climático, a nos prevenirmos.
0: Já o senador Cleitinho, do Republicanos de Minas Gerais, criticou a proposta que permite o parcelamento de dívidas de partidos políticos. O texto foi aprovado pela Câmara dos Deputados e deve ser analisado pelo Senado.
1: O parlamentar defendeu que o Congresso Nacional priorize medidas para melhorar a qualidade de vida dos trabalhadores. Segundo Cleitinho, o alto custo de vida tem dificultado o acesso da população a itens básicos. Ele também cobrou mais debates sobre a escala de trabalho 6x1.
3: Vim falar que não pode discutir essa questão do fim da escala 6x1. Pois tem que discutir sim. Traga a compensação, coloque na balança aqui, equilibra a balança, tanto para o empresário quanto para o trabalhador.
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1: Com edição de Paula Groba e trabalhos técnicos de Eliseu Caires, o Jornal do Senado fica por aqui. Acompanhe agora as notícias da Câmara dos Deputados. Boa noite.
0: Boa noite e até amanhã.
5: Jornal Câmara dos Deputados. Câmara aprova mudanças nas regras de prestação de contas de partidos.
6: Plenário aumenta a pena para crime virtual contra crianças e adolescentes.
5: Deputados defendem a descentralização de recursos para os municípios.
6: Boa noite. Gilson Daniel, do Podemos do Espírito Santo, aproveita a marcha dos prefeitos em Brasília para defender a ampliação dos recursos destinados aos municípios. Ele assinala que é nas cidades que a população busca atendimento de saúde, educação e assistência social.
5: Gilson Daniel avalia que a Câmara precisa debater o financiamento municipal para desconcentrar verbas públicas da União e dos estados. O congressista reforça a importância das emendas parlamentares como instrumento de apoio aos mais de 70 municípios capixabas.
6: Gabriel Nunes, do PSD, defende solução definitiva para as dívidas dos municípios com o INSS, principalmente nas pequenas e médias cidades. O parlamentar aponta que, na Bahia, prefeituras enfrentam dificuldades para pagar suas obrigações sem comprometer os serviços oferecidos à população.
5: Gabriel Nunes pede que o Congresso enfrente a pauta diante do peso da alíquota previdenciária nos cofres das prefeituras. Ele propõe o retorno do índice de contribuição a 8%, com o objetivo de aliviar os gastos das pequenas e médias cidades baianas.
6: Daniel Tzerciak, do PSDB do Rio Grande do Sul, comemora a garantia da Agência Nacional de Transportes Terrestres de que este ano não haverá cobrança de pedágios nas BRs 116 e 392. O deputado afirma que o fim do antigo contrato de concessão interrompe um ciclo de tarifas elevadas.
5: Daniel Tzerciak considera que a pausa nas cobranças é necessária para estimular o desenvolvimento econômico, atrair investimentos e gerar empregos nos mais de 100 municípios da mesorregião da metade sul gaúcha.
6: Marcelo Nilo, do Republicanos, critica a gestão do governo da Bahia, afirmando que áreas como saúde, segurança pública, educação e geração de empregos enfrentam dificuldades. O parlamentar também questiona gastos com eventos institucionais diante de demandas sociais da população.
5: Marcelo Nilo relembra o rompimento político com o PT após décadas de aliança e faz críticas ao governo federal. Na visão do deputado, há insatisfação popular com as atuais gestões petistas na Bahia e no país.
7: Trabalho.
6: Benedita da Silva, do PT do Rio de Janeiro, reforça seu apoio à PEC do fim da escala 6x1. A deputada argumenta que a redução da carga horária melhora a produtividade por diminuir o esgotamento físico e mental que afeta os trabalhadores no país.
5: Benedita da Silva afirma que a mudança para o modelo 5x2 viabiliza períodos adequados para o descanso e para a convivência familiar. Ela critica o posicionamento contrário à PEC e classifica a jornada 6x1 como exaustiva para a classe trabalhadora.
6: João Daniel, do PT de Sergipe, defende o fim da escala 6x1 e afirma que a redução da jornada vai garantir mais qualidade de vida aos trabalhadores, com mais tempo para descanso, convivência familiar e cuidados com a saúde.
5: João Daniel também enaltece mobilizações sociais e sindicais em defesa da proposta e sustenta que a mudança pode fortalecer a economia e ampliar a valorização da classe trabalhadora no país.
6: Daiana Santos, do PCdoB do Rio Grande do Sul, defende a adoção da jornada de 5 dias de trabalho para 2 de descanso. Segundo ela, a proposta garante condições mais humanas e combate rotinas exaustivas enfrentadas por milhões de trabalhadores.
5: Daiana Santos critica medidas que condicionam a redução da jornada a mudanças em direitos trabalhistas, como cortes no FGTS e desoneração patronal. Para a deputada, a melhoria das condições de trabalho não deve servir como moeda de troca nas negociações do Congresso.
6: Fernando Mineiro, do PT do Rio Grande do Norte, defende o fim da escala 6x1 com redução da jornada semanal para 40 horas. O legislador sustenta que a mudança tem apoio da maioria da população brasileira por garantir mais tempo de descanso aos trabalhadores.
5: Fernando Mineiro critica a tentativa de mudança na PEC do fim da escala 6x1, que acrescenta o período de 10 anos para a implantação da escala 5x2. Ele pede que a sociedade e as centrais sindicais acompanhem a votação para pressionar o Congresso em defesa da redução do tempo de trabalho.
6: Marcon, do PT do Rio Grande do Sul, condena parlamentares da oposição que não apoiam a PEC do fim da escala 6x1. O deputado afirma que os trabalhadores precisam de mais tempo para cuidar da saúde, conviver com a família e ter acesso ao lazer.
5: Marcon critica a apresentação de uma emenda que prevê, em vez de reduzir a jornada para 40 horas, aumentar para até 52 horas de trabalho por semana. Na opinião do congressista, quem defende esse tipo de mudança trata o trabalhador como máquina, não como ser humano.
4: Votação.
6: Câmara aprova projeto que permite que o trabalhador empregado na safra agrícola continue a receber o Bolsa Família. O repórter Marcelo Larcher tem mais detalhes.
7: O plenário da Câmara concluiu a aprovação de um projeto que garante a continuidade do pagamento de benefícios sociais, como Bolsa Família, para o trabalhador que se empregar em atividade ligada à safra agrícola. Esse tipo de serviço varia de acordo com a atividade agrária e compreende o período entre o preparo do solo e a colheita. Os contratos para esse tipo de trabalho, de acordo com a lei de 1973, têm um período máximo de 2 anos. Acontece que as regras do Bolsa Família estão atreladas a um valor máximo de renda por pessoa. Esse limite foi definido em R$ 218,00 mensais, o que faz com que o trabalhador perca o direito se obtiver um trabalho com carteira assinada, como é o caso da safra. O argumento é de que algumas culturas agrícolas, como o café, o alho, a batata, a uva, a maçã e a cebola, têm elevada necessidade de mão de obra, o que faz com que o trabalhador prefira manter a Bolsa Família a trabalhar com carteira assinada. O projeto apresentado pelo deputado Zé Vitor, do PL de Minas Gerais, foi aprovado pela Câmara em 2024 e depois foi alterado pelo Senado. A proposta retornou para análise dos deputados e o relator, deputado Evair Vieira de Mello, do Republicanos do Espírito Santo, rejeitou a maioria das mudanças feitas pelos senadores. O texto original aprovado pela Câmara retira do cálculo da renda familiar, para efeito do recebimento de benefícios sociais, o salário recebido pelo trabalhador no contrato da safra. O Senado, por sua vez, optou por alterar a regulamentação do programa Bolsa Família para prever a reinclusão do beneficiário excluído no caso da média anual de renda da família superar o limite permitido. Para o relator, Evair Vieira de Mello, a mudança não garante a permanência do trabalhador safrista no Bolsa Família.
8: Entendemos que a proposta do Senado Federal, ela não aprimora significativamente a operacionalização do programa Bolsa Família, na medida em que continua a impedir a contratação de safristas, cuja condição, mesmo após a sua contratação, ainda é de vulnerabilidade social em face das peculiaridades inerentes à atividade agropecuária que é sazonal. O contrato de safra desempenha papel essencial para a manutenção da produção agrícola e da pecuária nacional.
7: O projeto que garante a continuidade do pagamento de benefícios sociais como Bolsa Família para o trabalhador que se empregar em atividades ligadas à safra agrícola seguiu para a sanção presidencial e já pode virar lei. Da Rádio Câmara de Brasília, com informações de Antônio Vital, Marcelo Larcher.
9: Agricultura.
5: Tiago de Joaldo, do Republicanos de Sergipe, cobra do governo a conclusão de estudos sobre possível prática de dumping na importação de leite da Argentina e do Paraguai. Ele afirma que a concorrência estaria prejudicando produtores brasileiros e tornando a atividade economicamente insustentável.
6: Tiago de Joaldo também pede ações do governo de Sergipe para fortalecer a cadeia leiteira local. Ele menciona, por exemplo, incentivos tributários, compras públicas de leite produzido no estado e apoio institucional aos produtores do sertão sergipano.
5: Dr. Flávio, do PL, exalta a exposição de produtos do agronegócio do Rio de Janeiro na Câmara, com a participação de produtores da região serrana e do norte fluminense. O parlamentar assinala que a divulgação de produtos regionais amplia mercados e fortalece a agricultura do estado.
6: Dr. Flávio pediu ainda a derrubada do veto presidencial ao projeto que reconhece o norte e noroeste fluminense como região do semiárido. Para o deputado, a medida vai facilitar o acesso ao crédito e ampliar investimentos para os produtores rurais da região.
9: Justiça.
5: Câmara aprova projeto que aumenta a punição para pedófilos quando o crime é cometido pela internet. O repórter Antônio Vital acompanhou a votação.
10: Deputados e deputadas aprovaram um projeto que aumenta penas para crimes relacionados a abusos sexuais de crianças e adolescentes em ambientes digitais, inclusive com o uso de ferramentas de inteligência artificial. A proposta considera a violência sexual de criança ou adolescente qualquer representação de atividade sexual ou nudez que envolva criança ou adolescente real ou fictícia. Isso vai valer para fotografia, vídeo ou imagem digital, mesmo que produzida, manipulada ou gerada com o uso de tecnologias digitais, inclusive inteligência artificial. A proposta também deixa claro no Código Penal que todos os crimes contra a dignidade sexual, como estupro e estupro de vulnerável, também serão caracterizados quando cometidos no ambiente digital. Todos esses crimes passam a ser considerados hediondos, o que significa mais tempo de cumprimento de pena em regime fechado. O projeto também torna crime o simples acesso a conteúdo de pedofilia na internet. Ou seja, isso será crime mesmo se a polícia não encontrar arquivos com conteúdo de abusos sexuais ou violência contra crianças e adolescentes armazenados no computador ou na nuvem do acusado. A proposta também aumenta em até um terço a pena para aliciamento de crianças ou adolescentes por meio de inteligência artificial ou filtros capazes de alterar a imagem ou a voz do criminoso para enganar a vítima. O agravamento da pena vai valer também no caso de perfis falsos em plataformas de jogos online, aplicativos de mensagens, salas de bate-papo e redes sociais. Segundo a relatora, a deputada Rogéria Santos, do Republicanos da Bahia, esse dispositivo foi inserido na proposta após o caso de um criminoso no Rio Grande do Sul que vitimou 127 meninas usando perfis falsos criados por inteligência artificial. Além do aumento de penas, o projeto legaliza a infiltração policial em investigações sobre redes de pedofilia na internet, em especial as chamadas rondas virtuais, com possibilidade, inclusive, de requisição de dados de conexão às plataformas, sem a necessidade de autorização judicial. Isso poderá ser feito no caso de risco iminente à vida ou integridade física de crianças vítimas de abusos. Para a relatora Rogéria Santos, a proposta moderniza a legislação.
11: A proposição institui medidas modernas de enfrentamento e repressão aos crimes de violência sexual contra crianças e adolescentes no ambiente digital. Ao regulamentar a ronda virtual e os crimes praticados com o uso de inteligência artificial e da utilização de técnicas de mascaramento de endereço de IP, os números, senhoras e senhores, são alarmantes.
10: O texto também cria novo crime no Estatuto da Criança e do Adolescente, com pena de até 6 meses de prisão para quem deixar de comunicar ao Conselho Tutelar, ao Ministério Público ou à polícia casos de abuso sexual pela internet. A proposta garante ainda à criança ou adolescente vítima de violência sexual o direito ao atendimento psicológico e psicossocial especializado no Sistema Único de Saúde, o SUS, e o agressor será obrigado a cobrir todos os custos do tratamento, incluindo ressarcimento ao SUS. Para o deputado Osmar Terra, do PL do Rio Grande do Sul, autor do projeto, a proposta fecha portas que estavam abertas para os criminosos. O projeto que aumenta penas para crimes relacionados a abusos sexuais de crianças e adolescentes em ambientes digitais, inclusive com o uso de ferramentas de inteligência artificial, seguiu para análise do Senado. Da Rádio Câmara, de Brasília, Antônio Vital.
9: Educação.
6: Lincoln Portela, do PL de Minas Gerais, critica a decisão judicial que condenou um casal do interior de São Paulo por evasão escolar relacionada aos filhos. Ele questiona a medida e argumenta que a família estaria garantindo uma educação domiciliar às crianças.
5: O parlamentar também chama atenção para os índices de evasão escolar no país e defende prioridade no enfrentamento de casos de estudantes sem acesso à educação. Segundo Lincoln Portela, a situação exige foco das autoridades públicas e do sistema de justiça.
9: Segurança Pública.
6: Luiz Couto, do PT da Paraíba, elogia a atuação da Polícia Federal no enfrentamento às organizações criminosas que se infiltraram no sistema econômico nacional. Ele argumenta que as investigações sobre fraudes financeiras devem prosseguir sem interferências políticas.
5: Luiz Couto salienta que os órgãos de inteligência precisam seguir os rastros documentais de transações suspeitas envolvendo autoridades e empresários citados em CPIs. Na avaliação dele, esse é o caminho para fortalecer a segurança pública e a soberania do Estado brasileiro.
9: Eleições.
6: Câmara aprova mudanças nas regras de prestação de contas de partidos políticos. A repórter Daniele Lessa acompanhou a votação dessa mini-reforma eleitoral.
12: A Câmara dos Deputados aprovou o projeto que altera regras sobre prestação de contas, punições e funcionamento administrativo partidário, modificando diversos pontos da Lei dos Partidos Políticos. Relator da proposta, o deputado Rodrigo Gambale, do Podemos de São Paulo, argumentou que o projeto foi construído a partir das demandas dos líderes partidários, com o objetivo de dar mais segurança jurídica às legendas. Já os deputados contrários ao projeto destacaram que nenhum parlamentar subiu à tribuna para defender a proposta no plenário. O projeto proíbe bloqueios e penhoras automáticas sobre recursos do fundo partidário e do fundo eleitoral, exceto em casos de uso irregular reconhecido pela Justiça Eleitoral, ponto criticado pelo deputado Kim Kataguiri, do Missão de São Paulo.
13: E aqui eu faço chamo a atenção de todos os partidos que dizem defender o trabalhador. Esse projeto está dizendo o seguinte: se um partido contratar um trabalhador e ele der calote nas verbas trabalhistas, se o partido não pagar o INSS, se o partido não pagar o FGTS, esse partido não poderá ser penhorado.
12: A deputada Adriana Ventura, do Novo de São Paulo, criticou a falta de debate sobre o projeto, que foi divulgado publicamente apenas 30 minutos antes da votação. Ela reconheceu que a proposta simplifica a burocracia, mas classificou como aberração o trecho que suspende processos administrativos e judiciais dos partidos anteriores durante fusões entre legendas.
14: Um partido se alimenta de dinheiro público, se é sustentado com dinheiro público do cidadão brasileiro, faz um monte de irregularidade. Aí, o que acontece? Tem uma fusão, então tem um partido podre que funde com o outro partido, tudo do partido podre não passa para o novo, ele não assume responsabilidade nenhuma. Tudo é suspenso. Isso é grave, gente.
12: Segundo o texto, o novo partido responderá pelas dívidas das legendas anteriores, mas não sofrerá suspensão de recursos do fundo partidário por irregularidades em contas antigas que já foram julgadas. A deputada Fernanda Melchiona, do PSOL do Rio Grande do Sul, pontuou que os cidadãos não têm acesso ao prazo de 15 anos para pagarem suas dívidas, ponto que também está na proposta.
14: Digo mais, o aumento das parcelas em 180 parcelas é 15 anos. Os partidos pagar. O pobre do povo pega ali no cheque especial, tem que pagar, senão é o juro, não sei o que. Os partidos vão ter 15 anos, independente do valor.
12: O texto também prevê que em semestre eleitoral não poderá haver suspensão de repasses do fundo partidário ou do fundo eleitoral por irregularidades em prestações de contas anteriores. Outra mudança trata da análise das contas partidárias. O texto determina prazo de até 3 anos para julgamento dos processos de prestação de contas pela Justiça Eleitoral. Se esse prazo não for cumprido, o processo poderá ser extinto por prescrição. O projeto ainda cria regras para uso de aplicativos de mensagem por partidos e candidatos. As legendas poderão registrar números oficiais para envio de mensagens a eleitores. E essas contas não poderão ser bloqueadas pelas plataformas sem decisão judicial. A proposta, que foi chamada de mini-reforma eleitoral, vai ser agora analisada pelos senadores. Da Rádio Câmara de Brasília, Daniele Lessa.
9: Direitos Humanos.
5: Charles Fernandes, do PSD da Bahia, registra o Dia Nacional da Luta Antimanicomial, celebrado em 18 de maio. O parlamentar ressalta a importância da mobilização por um modelo de tratamento humanizado, digno e em liberdade para pessoas em sofrimento psíquico.
6: Charles Fernandes lembra que a data também marca os 25 anos da Lei da Reforma Psiquiátrica. O deputado defende o fortalecimento da rede de atenção psicossocial com ampliação dos CAPs e das residências terapêuticas.
9: Saúde.
5: Otone de Paula, do PSD do Rio de Janeiro, cobra do Executivo Federal o recolhimento de um guia sobre pré-natal distribuído pelo Ministério da Saúde. Ele argumenta que o material descumpre o compromisso do governo de vetar políticas públicas que abordem a interrupção da gravidez.
6: Otone de Paula contesta as diretrizes do documento ao apontar que o texto oficial substitui as palavras mãe e gestante pela expressão pessoas que gestam. Ele reforça sua discordância com a destinação de recursos públicos para informativos que tratam do tema.
5: Segundo denúncia de Marangoni, do Podemos de São Paulo, empresas de auditoria médica estariam negando procedimentos de saúde em larga escala. Ele cita o caso de uma empresa que utiliza algoritmos e planilhas controlados pelos próprios planos de saúde para tomar decisões.
6: Marangoni argumenta que a negativa de cirurgias e tratamentos sem análise médica individualizada desrespeita a lei do ato médico e o código de ética da categoria. O deputado defende uma CPI para investigar as operadoras e cobra fiscalização mais rigorosa da Agência Nacional de Saúde Suplementar.
9: Últimas notícias.
5: As votações de hoje no plenário da Câmara começaram no meio da tarde. A edição de amanhã vai trazer informações sobre a pauta de projetos em discussão ao longo da semana.
6: Termina agora o Jornal Câmara dos Deputados com trabalhos técnicos de Everson Urani e apresentação de José Carlos Andrade e Luciana Vieira. Uma boa noite para você.
5: Uma ótima noite. A Voz do Brasil volta amanhã.
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2: Olá, muito boa noite. Está começando aqui pela Líder FM mais uma edição do seu programa noturno preferido. É o fim de noite que traz as melhores músicas, as músicas mais românticas, as músicas mais apaixonadas para você que tem bom gosto musical. Programa de quarta-feira, hein? Hoje, 20 de maio de 2026, programação especial Dia Internacional de São Sofá. A programação do fim de noite é feita com muito carinho para você, que é a nossa razão, do nosso trabalho, do nosso existir aqui da Rádio Líder FM. Então espero que você goste da nossa programação, que é escolhida a dedo com as melhores canções. A apresentação é minha, Odinei Gonçalves. A operação de áudio é do professor Ademir Nunes. As edições estão a cargo de Paulo Barbosa e a direção geral é de Mauro Roberto Valmórbida. E a gente começa trazendo Jorge Mateus, Molhando o Volante, depois Vando e Lady Gaga.

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Seguimos aqui com mais uma super sequência, começando ao som de Ed Sheeran, Think Out Loud. Depois tem Joana e Zezé de Camargo e Luciano.

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3: O programa Educando Cidadãos, coordenado pelo Ministério Público de Santa Catarina, completa um ano de atuação com a extensão das ações voltadas à formação ética, cidadania e combate à corrupção. A iniciativa já reúne mais de 70 instituições parceiras e agora chega à rede estadual de ensino. A secretária de Estado da Educação, Luciane Cereta, destaca a importância do projeto para a formação dos estudantes catarinenses.
4: A educação que transforma vai além do conteúdo. Ela forma valores, atitudes e prepara os nossos estudantes para viver em sociedade com responsabilidade, respeito e consciência cidadã.
3: A parceria entre o Ministério Público e a Secretaria de Estado da Educação deve alcançar mais de 280 mil estudantes em 868 escolas estaduais. Além da rede estadual, o programa também avança em Florianópolis com um projeto piloto em escolas municipais da capital. O coordenador do Educando Cidadãos no Ministério Público de Santa Catarina, promotor Afonso Guizo Neto, afirma que o objetivo é fortalecer o controle social e a participação da comunidade.
5: O Educando Cidadãos, longe de ter uma resposta imediata e uma solução mágica, ele prima por formar uma cultura de respeito às regras, formar uma cultura onde o controle social é uma arma cidadã, que é compreendida não só pelo cidadão que está habilitado a exercê-la, mas pelos poderes constituídos, que começam a respeitar e até a se precaver de denúncias da atuação do controle social, que não atua só nesse plano de punição dos desvios de condutas, mas, acima de tudo, um controle social que busca propor soluções a partir da análise concreta dos problemas locais. Daí o reforço do município no Educando Cidadãos, é na comunidade que ocorrem os problemas e ali que as soluções devem ser encontradas.
3: Além das atividades em escolas e universidades, o programa já promoveu ações culturais, palestras, podcasts e projetos ligados ao esporte, incluindo parceria com o Surf Brasileiro. A integrante da coordenação externa do projeto, Verônica Rodrigues Pacheco, reforça que a iniciativa depende da participação da sociedade para fortalecer uma cultura de integridade em Santa Catarina.
6: São mais de 70 instituições parceiras em Santa Catarina, até no exterior, encamparam também essa iniciativa.
3: De Florianópolis, da Rede de Notícias Acaerte, Amarilis Pequeno.
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7: É a Noite Líder com o melhor da música para você. Um grande beijo no coração da Roseli, que está nos ouvindo lá na Vila Remor, acompanhada do GR. Grande abraço, tá, GR? Obrigado pela audiência de vocês dois. Rafa Torres canta A Vida é um Rio. Ainda tem Nazaré e Fafá de Belém.

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9: Estamos aqui dividindo esta noite de quarta-feira com o melhor da música. E agora vamos ouvir Maiara e Maraíza. Felizes para sempre. Ainda passa por aqui Adel e Nenhum de Nós.

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2: Boa noite, ótima quarta para você na audiência, você através do rádio ou você através da internet também. Muito obrigado por nos prestigiar. Agora, trazendo João Carreiro, Volta Pro Meu Coração, depois tem Robbie Williams e Rouge.

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É o melhor da música para você, ouvinte líder, aonde quer que você esteja, na audiência, na companhia, em sintonia, você trabalhando, você descansando, valeu demais por estar aqui conosco. Agora é hora de ouvirmos Kleber e Cauã até ficar velhinho. Depois tem Aerosmith e Paralamas do Sucesso.

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1: Estamos em frente aqui com a Noite Líder, quase reta final do programa de hoje, trazendo Pedro e Thiago para cantar Toque de Mágica. Depois tem Hanson e Luca, fechando este bloco.

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0: Pode aplaudir Henrique e Diego.
1: E assim a gente finaliza mais uma edição do programa Fim de Noite Líder. Foi um prazer dividir estas duas horas com você. Eu espero que a gente tenha agradado o seu bom gosto, o seu paladar musical aí, tá? Eu fico por aqui, mas a programação da Líder é essa. Continua com a madrugada de quinta-feira com muita música pra você. Um abraço, fiquem todos com Deus e até amanhã. Tchau, tchau.
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5: Fala, meu povo. Bem-vindos a mais uma edição do Play Sertanejo. É quinta-feira hoje, hein? É 21 de maio. Tô chegando pra te fazer companhia. A partir de agora, levando alegria, levando aqui a nossa boa música sertaneja. Gratidão pela escolha, pela amizade, pela companhia. Esteja onde você estiver, com o radinho ligado, curtindo aqui o nosso Play Sertanejo. Pra começar bem demais, tem Panda. O Panda chegando com a participação de Gustavo Lima.
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1: Uma das minhas preferidas, hein? Fidu Manjeca aqui no Play Sertanejo. Obrigado, moleque. Esse som é demais, hein? Uma vibe incrível da dupla Fidu Manjeca, os talentosos, né? Ainda teve Felipe Rodrigo, também o garotão Felipe Araújo. E abrimos a edição desta quinta, 21 de maio, com o Panda e a participação especial do nosso embaixador Gustavo Lima. Na sua quinta-feira, a quinta-feira mais sertaneja do Brasil, tá aqui. Um abraço especial pra você que sintoniza aqui a nossa rádio, você que tá curtindo o nosso programa de hoje. Feito com muito amor, muito carinho, muita moda sertaneja pra você.
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1: Salve, salve, simpatia, já estamos de volta. É quinta-feira, é Play Sertanejo junto com vocês, hein? Tá na hora de Marcos e Beluti.

Plus Agroboy, a participação especial é da Fiorella aqui no Play. Olha, o Israel e o Rodolfo lançaram em agosto a segunda parte do álbum Memórias, que resgata os primeiros passos da carreira da dupla. E uma das faixas do projeto é Te Amei em Dólar, que fala de alguém que amou sozinho em uma relação. 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

0: nossa coleguinha Simone Mendes, Saudade Proibida, aqui no Play Sertanejo. Ainda teve Israel e Rodolfo, os Agroboy com a Fiorella, o Léo e Rafael com Ana Castelli e Country Beach. Abrimos a sequência com o talento irreverente, bom demais, da dupla Marcos e Belucci, Sonho de Todo Casal. Uma boa quinta-feira pra você, pra você e pra você também. Valeu demais, hein, pela companhia e pela amizade.
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0: Salve, salve, simpatia, já estamos de volta, levando alegria, levando a nossa música sertaneja também. É hora de Kelvin e Gustavo, a participação especial da dupla Zé Ricardo e Thiago.
2: Agora, bem no finalzinho da tarde, já chegando à noite, Kelvin, na beira de um lago, a gente escreveu essa música.
3: Assim, ó.

0: Cedinho, vai! Que modão, hein? Bonita, né?
1: Parabéns, ó, menino.

0: Felipe Ferrari, a participação especial do Diego e Arnaldo, hein? Também teve Breni Matheus, a Jennifer e Stephanie com Country Beach, Jorge Matheus, todo seu. Também teve Kelvin e Gustavo, junto com Zé Ricardo e Thiago, na quinta-feira mais sertaneja, mais ajeitada, mais arrumada aqui do seu rádio, junto com vocês, essas duas horas, levando até você o que é de melhor do cenário sertanejo, hein? Um abraço muito especial pra você que todo dia sintoniza aqui a nossa rádio pra curtir o Play Sertanejo que volta já já.
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0: Fala moçada, já estamos de volta, sempre com o melhor da nossa música sertaneja. Um abraço especial pra você que tá ligadinho junto com a gente. Bora, bora de sucessos, bora de Henrique e Juliano.

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1: Luísa Martins, aqui no Play Sertanejo, o melhor da nossa música sertaneja pra você. Também teve Guilherme Santiago. A participação especial foi do Zezé de Camargo e Luciano. Também o Luan Santana, o showman Luan Santana, Quando a Bad Bater. E abrimos a sequência ao som de Henrique e Juliano. Forte abraço pra você que tá aí trabalhando com o seu radinho ligado, curtindo o nosso Play Sertanejo. Fica aqui a nossa gratidão pela amizade, pela escolha, pela sua audiência. Você que faz aqui da nossa rádio a sua companheira diária. Todo dia você tá junto com a gente curtindo aqui o nosso Play Sertanejo. Gratidão em nome de toda a nossa equipe. Valeu demais, hein, pela sua amizade. Eu já faço convite. Já já eu volto para a segunda hora de hoje, que vai ter muita moda sertaneja para você. Segura aí que é bem rapidinho o Play volta.
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1: Fala, meu povo, já estamos de volta com o melhor da nossa música sertaneja. Aquele abraço especial pra você que escolheu aqui a nossa rádio pra te fazer companhia. Quinta-feira é o Play Sertanejo que segue junto com vocês, sempre com alegria, pensamento positivo e sempre com moda sertaneja, porque aqui só tem as melhores. É hora de Diego e Arnaldo, Zé Neto e Cristiano, hein?
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4: Ô, Rio Preto! Diego, Arnaldo, Zé Neto e Cristiano junto e misturado, hein?

0: São mais de 40 anos de carreira desse cara que é demais. É um cara que é amado por todos, um figuraça. Leonardo aqui no Play. Também teve Danilo e Davi. Você curtiu também a dupla Zeneto e Cristiano. O embaixador Gustavo Lima cantou aqui pra gente. E abrimos a segunda hora de hoje com o Diego e Arnaldo e a dupla Zeneto e Cristiano. Vai cair a água. Essa moda também é muito ajeitada, muito legal. Uma história bem bacana que a mulher, ela reconhece que está errada, aí já viu, né? Vai cair muita água, vai cair um dilúvio. Bom, daqui a pouquinho o Play tá de volta com vocês, sempre com o melhor da nossa música sertaneja.
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0: É quinta-feira, minha gente, é alegria, é moda sertaneja. Essa rádio maravilhosa que leva até você as melhores do sertanejo. Chegando Cristina e Lauana Prado.
3: Essa moda é linda demais.

0: Guilherme aqui no Play Sertanejo, vazou na Braquiara. Também César Menotti e Fabiano. Você curtiu ainda a dupla João Bosco e Vinícius com a Laona Prado. E abrimos a sequência com a Cristina Desocupa. Essas meninas que são apadrinhadas, madrinhadas, né? Pela Laona Prado, que também cantou aqui com elas, né? Esse trio maravilhoso que você curtiu com a gente nesta quinta sertaneja. E esse é o Play Sertanejo que volta já já junto com você. Onde que eu sou, hein?
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0: Pra você que chegou agora, bem-vindos ao nosso Play Sertanejo, a maior audiência sertaneja do Brasil. Alana Macedo vem aí com mais sucessos pra você. Boca a boca.

0: Sol que é sucesso.
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0: Falcão!
1: Country Beat com MC Daniel. Ei, rapaziada, hein? Os figuraças do Country Beat e MC Daniel aqui no Play Sertanejo. Olha, o Michel Teló, ele lançou em maio do ano passado o projeto Bem Sertanejinho do Teló, onde ele resgatou canções nacionais emblemáticas. E uma das faixas do projeto é Metamorfose Ambulante, um clássico de Raul Seixas.
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Ela é compositora, uma grande compositora de grandes sucessos da Marília Mendonça, do Henrique e Juliano, e agora tá cantando, hein? E canta por demais, hein? Parabéns a nossa Bia Frazo, Imperfeita! Também teve Michel Teló aqui no Play Sertanejo, ainda Country Beat com MC Daniel, o Guilherme Benuto com a Maiara e Maraísa Corpo Sex, e abrimos a sequência com a talentosa Alana Macedo. Boa quinta-feira pra você que faz aqui da nossa rádio a sua companheira, hein? Um abraço especial da nossa equipe que diariamente, 24 horas por dia, trabalha incansavelmente para levar até você sempre o que há de melhor do rádio, tá? E já já o Play tá de volta para a última sequência desta quinta-feira. 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Tamo de volta, gente. Uma boa quinta-feira pra você que tá ligadinho junto com a gente. Tá na hora de Maiara e Maraísa. As gêmeas canta aqui.

0: foi mesmo, seu danado?
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2: Imagina se o seu ex-amor deixa uma carta pro próximo amor da sua vida. 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

Diego e Vitor Hugo Tubarões. Pra fechar a edição desta quinta-feira, também teve Laona Prado com Simone Mendes. Você curtiu ainda Gustavo Lima com Anitta Coladinha em Mim. Ainda teve Lucas Luco com Gustavo Lima e abrimos a sequência com a Maiara e a Maraísa. Vai lá. E assim, a gente põe ponto final em mais uma edição do Play Sertanejo. Hoje é quinta-feira já, amanhã é sexta-feira.

0: Lover Baby, sonsaço da loira passando e fechando muito bem o primeiro bloco, que teve Billy Griffin, Homie Tyler in the Rain, década de 80, e Champol, Gimme the Light. Fica por aí, rápido intervalo, volto com mais.
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0: Estamos de volta na programação da melhor e mais ouvida. Boa quinta-feira. Valeu demais pelo rádio ligado aqui na programação. E a gente confere o sucesso de 1990 da Madonna. Vogue tornou-se um dos maiores sucessos dela no mundo inteiro, por ter estado no topo de mais de 30 paradas ao redor do planeta Terra.

0: Tá, eu sou o Nick French. Did You Ever Really Love Me? 1995, que clássico, hein? Teve Madonna e por aí foi. Já se foram aí a primeira parte? Depois do intervalo tem muito mais, não me abandona.
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0: Estamos de volta aqui na sua quinta-feira, trazendo mais sucessos internacionais. Aumente o volume. Prazerzaço estar junto contigo nessa super viagem no tempo. E a gente aterriza na década de 90 com Jamie Child, Don't Wanna Fall in Love.
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0: Aí o som de Ramona, Clap Your Hands, 2009, teve Drew Hill, Never Make a Promise, Jane Child, Don't Wanna Fall in Love. Fica por aí, depois do intervalo tem o último bloco.
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0: De volta na sua quinta-feira, trazendo mais sucessos internacionais. E a gente vai direto e reto pra 1980, com um dos grandes sucessos do George Benson e faixa do seu principal álbum que leva o seu nome. Em 81, a canção foi indicada a um Grammy Award para o Best R&B Song e a um American Music Award. A gente confere por aqui, Came the Night.
1: Voltando ao

0: Surface. Que legal, hein? Com Smile, fechando super bem essa edição de quinta-feira. Valeu demais pela sua audiência. Não desliga o rádio. Na sequência tem muito mais. Te vejo amanhã.
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2: Quintou e o sertanejaço chegou. Tudo bem? Espero que estejam ótimos. Espero que estejam bem. Espero que estejam felizes, tranquilos, trabalhando. Não sei o que você tá fazendo. Tá no trabalho, né? Brincadeira não. O trabalho é pauleira, né, gente? Mas que bom que tem um radinho aí pra você curtir a nossa programação. A partir de agora, o melhor. Melhor da música sertaneja no seu rádio. Eu vou tocando a primeira com Henrique Juliano, Seja Ex.
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0: Gustavo Mioto, pedido de socorro, Rio Negro, Solimões, Muro, e é o primeiro bloco. A gente volta já já, não sai daí não.
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0: férias em Salvador com Léo Foguete. Ana Castela cantou Mamãe, não deixe seu filho ser um cowboy. E a gente volta já.
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0: E aí, turma sertanejada, eu tô de volta com o Panda, eu te seguro. Tem.

0: Diego Carvalho, Mil Bocas, Michel Teló, Modão Doído, e a gente volta já já, não sai daí não.
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0: Tá no seu rádio, melhor do sertanejo. No Sertanejaço, Emílio e Eduardo. Aí o homem chora.
3: Emílio e Eduardo.

0: Alana Macedo, Boca a Boca, Murilo Rufi, Peça Íntima, participação da Ana Castela. E o nosso programa tá indo para mais um intervalinho. A gente volta rapidinho.
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0: Vocês estão bom mesmo que o Sertanejaço já tá de volta? Não falo que é rápido pra vocês? Vocês não acreditam em mim? Tem Danilo e Davi. Apaga, apaga, apaga.
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0: Tempo não, mas quase. Edson e Hudson mandaram contagem regressiva com Bruno e Marrone e eu tô voltando já pro nosso último bloco de hoje.
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0: Só aqui na sua rádio, o melhor da música sertaneja no Sertanejaço. Agora tem Diego e Victor Hugo, Tubarões.

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0: Todo mundo menos eu, Marília Mendonça Leão e Marcos Ibilucci, pega esse carro. Gente, o programa termina aqui. Quero te agradecer muitão o carinho da audiência e convidar você para recomendar o nosso programa Sertanejaço para sua turma, para sua galera, para os seus amigos, porque nós voltaremos a qualquer momento na sua programação. Valeu demais!
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4: Vamos agora viajar com Vaca Estrela e Boi Fubá, César e Paulinho, regravação de um clássico nordestino, composição de Patativa do Assaré lá dos anos 80. Música que é praticamente poesia cantada, viu? Mostra o sofrimento do homem do campo com a

0: Arena Branca, as mocinhas da cidade. Trem que não é só música, não. É história, é realidade cantada. E quem viveu sabe o que eu tô falando. Daqui a pouquinho eu já volto já trazendo mais saudade.
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0: Bora curtir mais uma aqui no Violado, agora com Beira da Tuia. Continuou. Será que alguém lembra o que é a Tuia? Será que alguém lembra disso, hein? Vem lá da época de ouro da música caipira, década de 50, 60. Esse tipo de música retratava o cotidiano, o dia a dia simples, né, do homem do campo.

0: Ataíde Alexandre, o tranco da Morena Rosa, trem que até parece lembrança de infância, viu? Daquelas que a gente guarda com carinho, né? Daqui a pouquinho a gente já volta já trazendo mais saudade no seu rádio.
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0: Violada continua agora com Pescador Meia Tigela de Cacique Bagé. Segue aquela linha de música com ensinamento bem forte lá nas décadas de 70 e 80. Músicas que foram feitas, moda que era feita para ensinar mesmo, viu? Quase como conselho cantor.

0: Daniel Romaria, trem que ensina sem levantar a voz, é só prestar atenção. E não sai daí não, que já já tem mais modão, ou até rimou.
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5: Bom dia, gente amada. Quinta-feira, dia 21 de maio. Eu quero desejar a todos que Deus abençoe muito o trabalho, a família e que Deus seja a proteção. Por isso, nós vamos ouvi-lo através de João 17, 20 e 26. Não peço somente por eles, mas também por aqueles que creem em mim. Pela palavra deles, que todos sejam um como tu, Pai, estás em mim e eu em ti, que também eles estejam em nós, para que o mundo creia que tu me enviaste. Eu lhes tenho dado a glória que tu me tens dado, para que sejam um como nós somos um, eu neles e tu em nós. Em mim, para que sejam perfeitos na unidade, para que o mundo reconheça que tu me enviastes e que os amastes como me amaste. Pai, aqueles que me destes, quero que também eles estejam comigo, para que vejam a minha glória que me destes. Porque me amaste antes da fundação do mundo. Palavra da salvação. Glória a vós, Senhor. Gente querida, Jesus reza pelos discípulos, por todos nós e pelos que haveriam de crer pela palavra dele. Jesus rezou pelos fiéis de hoje, para que se mantenham na unidade e testemunhe de tal modo a fé que o mundo creia em Jesus. O amor com o qual o Pai amou Jesus está nos que creem, e Jesus mesmo está neles. Seu modo de ser levanta o mundo à obediência da fé. Quando todos os que creem em Jesus Cristo estiverem unidos na mesma fé, na mesma esperança e na mesma caridade, o paraíso voltará a esta terra. Jesus reza por todos nós e nós rezamos um pelos outros. Depois, compete a cada um fazer a sua parte em sintonia com os demais. O mundo todo ainda não conhece o Pai. Quem o conhece, honre e santifique o seu nome. Maria, mãe querida, ajuda-nos a crer e viver. Rezemos. Ave Maria, cheia de graça, o Senhor é convosco. Bendita sois vós entre as mulheres, e bendito é o fruto do vosso ventre, Jesus. Santa Maria, Mãe de Deus, rogai por nós, pecadores, agora e na hora da nossa morte. Amém. Rogai por nós, Santa Mãe de Deus, para que sejamos dignos das promessas de Cristo nosso Senhor. Amém. E que Deus abençoe a todos. Muita paz. Gente querida, ao final da nossa reflexão e ouvirmos a palavra de Deus, eu gostaria muito de vos abençoar. Então, o Senhor esteja convosco. Ele está no meio de nós. Por intercessão da nossa querida mãe, desça sobre cada um de vós, vossas famílias, vossos trabalhos, a bênção de Deus Todo-Poderoso, o Pai, o Filho e o Espírito Santo. Amém. A alegria do Senhor seja a vossa força.
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0: Dona do mundo, goiana e paranaense, daqueles sucessos populares bem forte lá nos anos 90. E esse tipo de música dominava rádio e baile, viu? E o povo se identificava fácil. E a gente viaja com esse som.

0: Rio Negro e Solimões, tô por aí. Trem que o povo abraça na hora, viu? Daqueles que nem precisa explicar. A gente viaja, é só tocar a música e a gente já vai naquela época em específico, ó. Daqui a pouquinho já volto, já trazendo mais uma sequência. Que sequência tá chegando, hein?
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2: 5:11.

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2: Vamos curtir agora Mão da Noite, Peão Carreiro e Zé Paulo. Segue aquela linha de moda forte, bem marcada pelas histórias intensas. E eu vou te falar, o estilo sempre foi muito valorizado por quem gosta de raiz de verdade.

0: Felipe Falcão, Monzão do Pau, pra gente curtir e fechar, trem carregado de história e muita moda boa daquelas que prende do começo até o fim aqui no nosso Violada. Daqui a pouquinho já trago mais uma sequência.
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0: 5:25.
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0: 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Rua Teodósio Maurício Vanderlei, número 127, bairro Nossa Senhora de Lourdes.
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0: Curando os enfermos, libertando os oprimidos pelo mal, realizando milagres sobre a natureza e até mesmo ressuscitando a mortos, nosso Senhor Jesus Cristo muito glorificou ao Pai Celestial e demonstrou na terra o seu poder e a sua autoridade para libertar a criatura humana do domínio do pecado e da maldade. Ele provou, sim, que Deus Pai tem poder para derrotar as forças do mal e os seus engenhosos planos para escravizar a criatura humana no pecado. Para isso, basta apenas que homens e mulheres creiam e obedeçam aos ensinos do Divino Salvador e que passem a viver em santificação e honra, a fim de que alcancem a perfeição espiritual para, ao fim da vida terrena, poderem estar com Ele como santo ou santa no reino dos céus. Nosso Senhor Jesus comprovou no passado e comprova ainda hoje que é digno de executar toda a autoridade e poder do reino dos céus para transformar vidas e formar santos para Deus, e com esses formar na terra filhos e filhas para o seu Pai. Prezado ouvinte, recomendamos que sejas esforçado para crer e confiar na mensagem desta igreja e nas boas novas de redenção e de salvação que temos anunciado, a fim de que possa ser bem-sucedido em sua carreira de fé e para que, unido ao povo do Consolador, sejas coparticipante do poder celestial, ao lado de nosso Senhor Jesus, de Maria Santíssima, da Santa Vó Rosa e do Santo Irmão Aldo.

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O endereço é Rua Florianópolis, número 395, Centro. Serão todos muito bem-vindos.

Nosso endereço para cartas: Igreja Apostólica, Caixa Postal 10.064, CEP 03014-970, São Paulo, capital.

0: Divulgamos a seguir um depoimento de fé prestado em agradecimento e reconhecimento a Deus Pai e aos seus santos.
1: Em agosto de 2017, a senhora Alana se encontrava no sétimo mês de um período gestacional quando passou a apresentar pressão arterial elevada, situação de risco dessa senhora sofrer eclâmpsia, grave complicação para gestantes e bebês em formação. Como medida preventiva, o obstetra a encaminhou para antecipação cirúrgica do nascimento daquele bebê. Antes de seguir para a maternidade, a senhora Alana se ajoelhou com a mãe dela, senhora Ana Carvalho Santos Borges, e juntas suplicaram pela proteção das benditas mães celestiais, Maria Santíssima e Santa Vó Rosa, e pelo amparo do Santo Irmão Aldo. Graças à misericórdia desses benditos santos, tudo correu bem para a senhora Alana e para a filhinha dela, que devido ao baixo peso, situação comum em prematuros, precisou de atendimento em UTI neonatal. Decorridos 45 dias de acompanhamento médico, a pequena Maria Alícia recebeu alta, apresentando boa saúde, motivo de alegria para toda a família dela. Ambas, mãe e filha, ficaram bem. Aos 6 anos de idade, a menina é perfeita e sadia, bênçãos pelas quais os pais e a avó são gratos e reconhecidos a Deus Pai e aos seus santos, como informou a senhora Ana em depoimento de fé remetido de Pindaí, estado da Bahia, recebido na sede desta Igreja Apostólica em maio de 2024.
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1: Apresento a todos os irmãos e ouvintes do programa Hora Milagrosa e internautas minha saudação. Desejo que as bênçãos de Deus e a paz de nosso Senhor Jesus Cristo esteja com todos. A Santa Vó Rosa é o consolador da promessa de Jesus e o Santo Irmão Aldo é profeta de Deus. Com a missão de anunciar esses santos, esse programa faz com que os ouvintes que são assíduos tomem conhecimento e, portanto, desejo também as poderosas e tão pertinentes bênçãos destes santos, inclusive as bênçãos de nossa mãe, Maria Santíssima. Nessa oportunidade, nos convém meditar numa atitude humana muito comum, mas que tende a ser perigosa para a salvação, o comodismo. Comodismo é o substantivo que define o comportamento de quem é egoísta, ou seja, aquele que coloca sua satisfação acima de tudo. O caráter do comodista é caracterizado pela atitude de quem evita assumir responsabilidades ou se afasta das dificuldades. O comodismo produz atitudes e situações sinônimas, como, por exemplo, preguiça, prostração, inércia, inatividade, aceitação, acomodação e conformismo. Assim está escrito no livro de Provérbios: pois os ingênuos se afastam de mim e rumam para a morte. Os tolos são destruídos por sua própria acomodação. Também se encontra nesse mesmo livro uma passagem que diz assim: vai ter com a formiga, ó preguiçoso, olha para os seus caminhos e sê sábio, pois ela, não tendo chefe, nem guarda, nem dominador, prepara no verão o seu pão e na cega ajunta o seu mantimento. Ó preguiçoso, até quando ficarás deitado? Quando te levantarás do teu sono? O comodismo é um estado deplorável de desânimo, falta de ação e atitude, o que leva ao pensamento da inevitabilidade diante das tragédias. Podemos meditar na inevitabilidade do cumprimento das promessas e como devemos estar aguardando. Ao longo da história da humanidade, Deus sempre levantou homens valorosos para que, através destes, pudesse falar ao povo e incutir no coração dos homens a sua lei. Esses são conhecidos como profetas. O papel de um profeta é falar em nome de Deus, ensinar a verdade, interpretar sua palavra e ajudar as pessoas a enfrentar os desafios da vida. Portanto, o profeta era o porta-voz de Deus, instrumento pelo qual o Pai guiava o povo através da intercessão e defesa. Assim, ele recebe orientação de Deus para ajudar as pessoas, exortando-as a se arrepender. Uma função do profeta que mais chama a atenção é a capacidade dada por Deus, que alguns têm, de predizer acontecimentos para que o mundo seja alertado. Podemos aqui mencionar alguns profetas que se destacaram por seu ministério, tais como os profetas messiânicos, que anunciaram a vinda de Cristo, Jesus, o Salvador: Isaías, Miqueias e Ageu. É bem verdade que todos os profetas figuraram o Cristo prometido, que inevitavelmente veio se cumprir no tempo determinado através da Virgem Maria, pelo qual Jesus nasceu. Há também os profetas que se destacaram por sua liderança e estratégias: Moisés, Josué, Samuel e inclusive o rei Davi, que, além de ter dons de profecia, ainda contava em sua corte real com o profeta Natã. De forma contemporânea, podemos citar o profeta Santo Irmão Aldo, que recebeu de Jesus o chamado e dons de revelação e visão, de maneira que, com esses dons proféticos, guiou em seu corpo físico por 44 anos o povo da Igreja Apostólica. Naturalmente, a manifestação desse profeta, com a presença da Santa Vó Rosa, o Espírito Consolador, é o cumprimento de profecias de Jesus, quando disse que haveria um só rebanho e um só pastor, e que rogaria ao Pai e ele nos daria outro Consolador. Mas há uma profecia muito mais antiga contida no Salmo de número 22, que predizia a respeito da vinda do Messias e que esse, por sua vez, deixaria uma semente que o serviria e falaria dele de geração em geração. Há muitas profecias que estão nesses últimos dias se cumprindo, muitas das quais apontam o retorno de Cristo de forma visível. São sinais deixados pelo próprio Jesus que aponta o seu retorno. Esse ensino, de maneira nenhuma, contradiz o ensino ministrado na Igreja Apostólica, quando diz que Jesus voltou para nós. E, de fato, ele voltou, e por 16 anos preparou a Santa Vó Rosa para ser o Espírito Consolador, de maneira que ele pessoalmente e através da Santa Vó Rosa estabeleceu os dogmas de nossa fé, mas sem que fosse visto tal qual ele é. Porém, sua vinda, de fato, se dará de maneira visível, e assim está escrito no livro de Apocalipse, capítulo 1, versículo 7. Eis que vem com as nuvens, e todo olho verá, até os mesmos que o transpassaram, e todas as tribos da terra se lamentarão sobre ele. Assim diz o Senhor, palavra registrada no Evangelho de São Lucas, capítulo 21, versículo 6 a 13. Vede, não vos enganem, porque virão muitos em meu nome, dizendo, eu sou Cristo, e o tempo está próximo. Mas não vades, portanto, após eles. E quando ouvireis de guerra e sedições, não vos assusteis, porque é necessário que isto aconteça primeiro, mas o fim não será logo. Então lhes disse, levantar-se-á nação contra nação, reino contra reino, e haverá em vários lugares grandes terremotos, fomes e pestilências. Haverá também coisas espantosas e grandes sinais do céu. Mas antes de todas essas coisas, lançarão mão de vós e vos perseguirão, entregando-vos às sinagogas e às prisões, e conduzindo-vos à presença de reis e presidentes por amor do meu nome. E vos acontecerá isto para testemunho. Pois bem, temos aqui uma de muitas profecias relacionadas ao tempo em que estamos vivendo. Os apóstolos São Paulo, São Pedro e inclusive São João, com as revelações do Apocalipse, profetizaram sobre esses dias. Notem que Jesus aponta a inevitabilidade quando diz que é necessário que isto aconteça. Prezados irmãos e ouvintes, há pessoas que se acomodam diante da inevitabilidade das coisas que irão acontecer. Muitos até dizem, isso é o cumprimento das profecias, está no Apocalipse, isso vai acontecer. Outros dizem, é o final dos tempos. Mas e aí, vais continuar nessa letargia, nesse comodismo? Nesses últimos dias sobrevêm dias difíceis e tempos trabalhosos. Muitos ficam acomodados, não mudam a vida, não reagem e não tomam uma decisão. Se entrega a um pacífico comodismo. Muitos não buscam força para servir a Deus e não se arrependem dos seus pecados. Vivem debruçados à janela dos eventos, esperando que as tragédias entrem pela porta e o encontre aguardando o momento final. Triste fim, pois não foi para isso que Jesus veio. Ele disse, digo-vos estas coisas antes que aconteça, para que quando acontecer, possas lembrar que eu já vos tenho dito. Digo-vos essas coisas para que em mim tenhais paz. No mundo tereis aflições, mas tende bom ânimo. Eu venci o mundo. A letargia causada pelo comodismo distorce a noção de urgência. O mundo pode estar desmoronando diante das pessoas, mas elas não encontram forças para reagir. Se as profecias estão se cumprindo e as suas atitudes e vida não te faz digno dos céus, o que te convém fazer? São Paulo responde essa pergunta em carta aos Efésios, capítulo 5, versículo 14, dizendo, desperta, ó tu que dormes, levanta-te dentre os mortos e Cristo te esclarecerá. Despertar, agir, arrepender, se converter, esses são os verbos que demonstram ação e atitude. O comodismo causa escândalo à obra de Deus em relação à vida daqueles que se dizem filhos de Deus. Jesus mostrou também sobre a inevitabilidade do escândalo, mas disse, ai daquele pelo qual vier o escândalo. Existe uma obra musical, o hino de louvor de nossa igreja apostólica, que diz assim, ânimo, tenha bom ânimo, tenha cada vez mais ânimo, coragem, tenha coragem, carregue também sua cruz. Não se desfaleçam, lutem e sacrifiquem suas vontades por Jesus. É exatamente as mesmas palavras de Jesus que diz assim, aquele que quer vir após mim, negue-se a si mesmo, tome a tua cruz e segue-me. Seja qual for o seu problema ou dilema, saia desse comodismo. Busque em Deus forças para se livrar dessa situação que te deprime. Busque ajuda, promova o diálogo. Venha nos visitar em uma de nossas reuniões apostólicas e continue ouvindo este programa. Deixe essas palavras em vossos corações, recomendando guardá-las e que seja o meio pelo qual encontre ânimo e força para vencer e que as mesmas lhes tragam esperança e paz. Oro em seu favor. Soberano Deus, bondoso e eterno Pai Celestial. Honra, glória e louvor e adoração ao teu santo e poderoso nome, ao nome de Jesus, porque justo sois e perfeito em teus intentos e reto é o teu caminho. Seja honrado o nome poderoso de Jesus, teu amado Filho, que em comunhão perfeita com teu Santíssimo Espírito possa nos trazer a bênção necessária e toda unção e virtude possam recair sobre teus filhos, sobretudo aqueles que buscam sempre lhe servir conforme tua vontade. Santa Vó Rosa, peço que em nome de Jesus e no teu doce nome, nome de Espírito Consolador, seja abençoado todos os ouvintes e internautas mediante a fé, pois os mesmos colocaram diante do aparelho receptor o óleo e a água, crendo na tua unção, crendo na tua virtude e no teu poder. Sejam eles todos abençoados, protegidos, amparados nos seus trabalhos, nos seus projetos, nos seus empreendimentos, nas suas lutas de cada dia. Sejam eles vitoriosos pela graça de Cristo Jesus e pelo muito que a Senhora os ama. Unjas, portanto, a Santa Vó Rosa, esses elementos, e ao fazerem uso dos mesmos, seus filhos possam receber toda a graça e bênção que são necessárias como resposta, inclusive, para suas orações. Recebam, ouvintes e internautas, a bênção de Deus, de Jesus, da Santa Vó Rosa, de Maria Santíssima e do Santo Irmão Aldo. Tenham todos essas bênçãos e vivam em paz. Amém.
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4: 5:59.
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7: Bom dia, gente amada. Quinta-feira, dia 21 de maio. Eu quero desejar a todos que Deus abençoe muito o trabalho, a família, e que Deus seja a proteção. Por isso nós vamos ouvi-lo através de João 17:20-26. Não peço somente por eles, mas também por aqueles que creem em mim, pela palavra deles. Que todos sejam um, como tu, Pai, estás em mim e eu em ti, que também eles estejam em nós, para que o mundo creia que tu me enviaste. Eu lhes tenho dado a glória que tu me tens dado, para que sejam um, como nós somos um, eu neles e tu em nós, em mim, para que sejam perfeitos na unidade, para que o mundo reconheça que tu me enviastes e que os amastes como me amaste. Pai, aqueles que me destes, quero que também eles estejam comigo, para que vejam a minha glória que me destes, porque me amaste antes da fundação do mundo. Palavra da salvação. Glória a vós, Senhor. Gente querida, Jesus reza pelos discípulos, por todos nós e pelos que haveriam de crer pela palavra dele. Jesus rezou pelos fiéis de hoje para que se mantenham na unidade e testemunhe de tal modo a fé que o mundo creia em Jesus. O amor com o qual o Pai amou Jesus está nos que creem, e Jesus mesmo está neles. Seu modo de ser levanta o mundo à obediência da fé. Quando todos os que creem em Jesus Cristo estiverem unidos na mesma fé, na mesma esperança e na mesma caridade, o paraíso voltará a esta terra. Jesus reza por todos nós e nós rezamos um pelos outros. Depois, compete a cada um fazer a sua parte em sintonia com os demais. O mundo todo ainda não conhece o Pai. Quem o conhece, honre e santifique o seu nome. Maria, Mãe querida, ajuda-nos a crer e viver. Rezemos. Ave Maria, cheia de graça, o Senhor é convosco. Bendita sois vós entre as mulheres e bendito é o fruto do vosso ventre, Jesus. Santa Maria, Mãe de Deus, rogai por nós, pecadores, agora e na hora da nossa morte. Amém. Rogai por nós, Santa Mãe de Deus, para que sejamos dignos das promessas de Cristo nosso Senhor. Amém. E que Deus abençoe a todos. Muita paz. Gente querida, ao final da nossa reflexão, de ouvirmos a palavra de Deus, eu gostaria muito de vos abençoar. Então, o Senhor esteja convosco, Ele está no meio de nós. Por intercessão da nossa querida mãe, desça sobre cada um de vós, vossas famílias, vossos trabalhos, a bênção de Deus Todo-Poderoso, o Pai, o Filho e o Espírito Santo. Amém. A alegria do Senhor seja a vossa força.
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4: Obrigado pela sua sintonia. Seguimos com o nosso Violada agora com a capa do viajante. Quem não conhece essa? Jacó e Jacozinho, moda clássica, lá das décadas de 60 e 70. Retrata bem a vida de quem vive na estrada, tema muito comum no sertanejo. E essa música aqui, ela mistura um pouquinho de espiritualidade no meio, né?

0: Abel e Caim, o selo do sangue. Trem que parece estrada sem fim. Cada moda é um pedaço de viagem. E daqui a pouquinho tem o último trecho já no jeito, hein? Aqui no nosso Violada.
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5: 6:19.
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0: Embrapa desenvolve insumo à base de resíduos suínos para substituir fertilizantes fosfatados. Produtores rurais poderão aderir à renegociação de dívidas pelo Desenrola Rural até dezembro. Essas e outras notícias logo após a nossa mensagem cooperativista.
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0: Alô, amigos gaúchos e catarinenses, eu sou o Renê Roberto e hoje é quinta-feira, edição de 21 de maio de 2026. E essas são as notícias. O plenário da Câmara dos Deputados aprovou na terça-feira o projeto de lei 715/2023, que trata da compatibilidade entre o contrato de trabalho por safra e a condição de titular de benefícios sociais. A proposta busca facilitar a formalização e a contratação de trabalhadores safristas, reduzindo entraves operacionais e trazendo maior segurança para empregadores e trabalhadores do setor agropecuário. O projeto prevê, entre outros pontos, a dispensa temporária de informações relativas ao contrato de trabalho exclusivamente para fins de manutenção de benefícios sociais, enquanto não forem operacionalizados os registros correspondentes no E-Social. A medida contribui para reduzir burocracias na contratação da mão de obra sazonal e aprimorar o ambiente de formalização no campo, pauta relevante para cooperativas agropecuárias e produtores rurais cooperados. O sistema OCB atuou na tramitação da matéria em conjunto com entidades parceiras do agro e manifestou posicionamento favorável ao texto aprovado. O autor da proposta foi o deputado Zé Vitor, de Minas Gerais, e o relator de plenário, deputado Evair Vieira de Melo, do Espírito Santo, membros da diretoria da FRENCOP e aos parlamentares que contribuíram para a aprovação da matéria. O texto agora segue para a sanção presidencial. Sistema FAESC Senar consolidou parceria com o projeto AgroBR, iniciativa do sistema CNA Senar, desenvolvida em conjunto com o SEBRAE e a Apex Brasil. O objetivo é identificar produtores atendidos pela assistência técnica e gerencial ATEG com potencial para acessar o mercado internacional. A proposta busca ampliar oportunidades para pequenos e médios produtores rurais, o que fortalecerá a presença de produtos do estado no comércio exterior. A ação prevê capacitação, organização de ações, marketing e interações que ajudam o produtores a acessarem e serem competitivos no mercado internacional. De acordo com o coordenador de promoção internacional da CNA, Rodrigo da Mata, o AgroBR atua desde 2020 no apoio à internacionalização de pequenos e médios empreendimentos rurais, agroindústrias e cooperativas para exportar. Segundo ele, o projeto prioriza cadeias produtivas que necessitam de suporte para acessar o mercado externo. O foco, disse ele, está em quem muitas vezes nunca imaginou que poderia exportar. Rodrigo da Mata destacou ainda que o Brasil possui apenas cerca de 7 mil exportadores de alimentos e bebidas, número considerado baixo diante do potencial do agronegócio nacional. Precisamos levar conhecimento e orientação aos pequenos e médios produtores. E não existe caminho mais eficiente para isso do que a assistência técnica e gerencial do Senar, que já atendeu milhares de propriedades rurais em 10 anos, observou da Mata. O superintendente do Senar Santa Catarina, Gilmar Antônio Zanlucchi, destacou que as expectativas positivas em relação à parceria e reconheceu a capacidade produtiva do meio rural catarinense. Ele salientou: o produtor rural é a essência e a razão da atuação do sistema FAESC Senar. Nosso papel é abrir caminhos, levar informação e apresentar oportunidades para que ele produza com qualidade, regularidade e rentabilidade. O presidente do sistema FAESC Senar, José Zeferino Pedroso, também disse que a parceria com o AgroBR representa mais um passo estratégico para ampliar horizontes ao produtor rural catarinense. Ele disse: Santa Catarina possui uma produção diversificada, de qualidade reconhecida e com grande potencial para conquistar mercados internacionais. Com essa parceria, vamos preparar novos produtores para acessar novas oportunidades, agregando valor à produção e fortalecendo ainda mais o agronegócio catarinense. Governo federal prorrogou até o dia 20 de dezembro o prazo para agricultores familiares poderem aderir às condições especiais de regularização de dívidas. A medida permite que pequenos produtores rurais renegociem e quitem débitos com condições facilitadas, incluindo descontos para liquidação de dívidas em atraso. Os decretos reinstituem e ampliam o programa de regularização de dívidas e facilitação de acesso ao crédito rural da agricultura familiar, conhecido como Desenrola Rural. Com o novo decreto, o prazo para adesão às condições especiais de regularização de dívidas foi prorrogado até o dia 20 de dezembro deste ano. A medida permite que agricultores familiares renegociem ou quitem débitos com condições facilitadas, incluindo descontos para liquidação de dívidas em atraso. O texto também prevê a renegociação de operações contratadas no âmbito do Programa Nacional de Fortalecimento da Agricultura Familiar, PRONAF, entre 2012 e 2022, desde que os financiamentos tenham sido feitos com recursos dos fundos constitucionais. Os prazos para pagamento podem chegar até 10 anos, com o início das parcelas previsto a partir de 2027, conforme o valor da dívida. A Cooper Campos, cooperativa de Campos Novos, Santa Catarina, dará um novo passo em sua estratégia de sustentabilidade ao implantar com suporte técnico da Bayer um amplo projeto voltado à mensuração da pegada de carbono, recomendação e implementação de práticas de agricultura regenerativa e quantificação do sequestro de carbono no solo. A iniciativa envolverá associados, equipes técnicas e diferentes etapas da cadeia produtiva, conectando lavouras, indústria e produção animal. O projeto nasce com objetivos claros: reduzir emissões nos processos produtivos, aumentar o estoque de carbono no solo, fortalecer a imagem da cooperativa como referência ambiental e gerar oportunidades econômicas por meio de produtos de baixo carbono. Também abre caminho para a participação em mercados mais exigentes, como o de combustíveis sustentáveis para aviação e programas de descarbonização. A proposta prevê a avaliação inicial de aproximadamente 6 mil hectares, sendo 4.800 de soja e 1.200 de milho, com coleta de dados de campo, análises laboratoriais, inventário de emissões e auditoria por terceira parte independente. O trabalho será conduzido por uma plataforma digital para mensurar, reportar e verificar, onde reunirá informações agronômicas, ambientais e produtivas, permitindo rastreabilidade completa das operações. A partir desses dados, serão recomendadas práticas regenerativas, acompanhadas tecnicamente e monitoradas ao longo do tempo para comprovação dos resultados. A adoção das práticas regenerativas tende a aumentar o teor de carbono no solo, melhorar a fertilidade e contribuir para ganhos de produtividade, ao mesmo tempo que reduz emissões. A iniciativa envolverá toda a cadeia produtiva da cooperativa Cooper Campos de Campos Novos, da lavoura ao processamento industrial, incluindo armazenagem, produção de ração, produção de suínos e abate, formando uma cadeia rastreável de baixo carbono. E a seguir, depois da nossa mensagem cooperativista, nossa última notícia. Aguardem.
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0: E agora, atenção para a última notícia. A Embrapa Agrobiologia do Rio de Janeiro realizou uma pesquisa quanto ao uso de estruvita como fertilizante nas plantações de soja e trigo. Cientistas envolvidos no estudo apontam que o uso desse insumo, produzido a partir de resíduos da suinocultura, é uma opção viável para reduzir a utilização e dependência de fosfatados importados. A estruvita é um cristal mineral, fosfato de magnésio e amônio, que se forma na urina alcalina e dejetos suínos. Experimentos realizados mostram que o produto teve capacidade de suprir até 50% da demanda por fósforo, mantendo a quantidade de produção equivalente à realizada com fertilizante convencional. Pesquisador da Embrapa, Caio de Teves Inácio, ressaltou que a ideia não é apenas substituir fertilizantes. Ele disse: estamos criando uma nova rota tecnológica para o campo brasileiro, alinhada à sustentabilidade, à autonomia e à inovação. A Estruvita, material usado no novo tipo de fertilização, tem formação feita por cristais de fosfatos de magnésio e amônio, além de ser produzido a partir de devido à precipitação química de nutrientes de resíduos da suinocultura. Caio destaca que o produto representa o conceito de economia circular na agropecuária. Afirmou: transformamos um passivo ambiental, que são os efluentes animais, em um insumo agrícola de alto valor agregado. Outro fator fundamental para ser considerado um sucesso o estudo são resultados que mostram a eficiência desse tipo de fertilizante se mostrando superior em termos de recuperação do fósforo aplicado no solo. O solo brasileiro tropical, desgastado pelo clima, costuma fixar o fósforo de forma rápida, o que limita a eficácia do fertilizante convencional. Visto que a liberação do novo tipo de fertilização é feita de forma lenta e gradual, seu aproveitamento é maior. A recomendação preliminar indica que a Estruvita pode ser aplicada sozinha ou em combinação com outros fertilizantes solúveis. As doses podem variar de 50 a 100% a depender da cultura e do solo. Através disso, pesquisadores desenvolveram um tipo de fertilização organomineral, combinando nutrientes minerais com matéria orgânica. Em testes, a formulação combinada obteve resultados 50% maiores nos primeiros 28 dias, comparadas com a Estruvita pura. Além dos pontos positivos relacionados à agronomia, outros fatores econômicos e ambientais reforçam o benefício desse fertilizante. Caio comentou: estamos falando de uma tecnologia nacional que reduz a dependência de insumos importados, reaproveita os nutrientes de resíduos agropecuários e melhora a eficiência do uso do fósforo, um recurso natural não renovável. 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
9: Já chegamos com a última sequência de hoje com o prisioneiro Mike Lian. Já é mais recente, ali dos anos 2010, e mostra essa nova geração da viola caipira.

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0: E na última de hoje é Milionário José Rico, Se Eu Não Puder Te Esquecer. E assim a gente chega ao fim de mais uma edição do nosso Violada. Obrigado de coração pela sua companhia, pelo prazer de ter você comigo em mais uma quinta-feira. Obrigado, é muito bom saber que você tá aí e amanhã, sexta-feira, tem mais, viu? Mais moda boa, mais história e mais emoção. Eu sou o Deluca, deixo aqui meu abraço. Violada Sertaneja, aqui é a raiz, aqui é sentimento. Fica com Deus e até a próxima. Valeu.
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6: Agora são 6:59.
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9: Bom dia, está no ar o Líder Notícias desta quinta-feira, hoje 21 de maio de 2026.
10: Na apresentação de Matheus Mitter
9: e Odinei Gonçalves,
10: Central Técnica Gabriel Platão.
9: Direção geral do Mauro Roberto Valmórbida.
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10: Confira as manchetes desta edição. Flávio admite encontro com Vorcaro após prisão.
9: Secretaria de Estado da Saúde presta contas na Alesc, detalha a previsão orçamentária de quase 9 bilhões para este ano.
10: Famílias catarinenses enfrentam aumento da inadimplência.
9: Estrada Boa.
10: Governador inaugura obra da SC-465 entre Macieira e Arroio 30.
9: Ação em Joaçaba reforça a importância da luta antimanicomial e do cuidado em liberdade.
10: Prefeitura de Joaçaba repassa mais de 570 mil para projetos sociais de entidades.
9: Municípios podem receber recursos até o dia 4 de julho.
10: Luzerna é considerada a nona melhor cidade para se viver no país.
9: Você confere também as informações do setor de segurança pública e do esporte.
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10: Flávio Bolsonaro admite encontro com Vorcaro após prisão.
9: Os detalhes com Yuri Hudson.
12: O caso envolvendo o Banco Master e o financiamento do filme sobre o ex-presidente Jair Bolsonaro ganhou um novo capítulo nesta terça-feira. O senador Flávio Bolsonaro admitiu ter se reunido com o banqueiro Daniel Vorcaro após a primeira prisão do empresário no fim do ano passado. Isso quando Daniel Vorcaro já utilizava tornozeleira eletrônica. O senador afirmou que a intenção era encerrar a relação envolvendo o financiamento do filme Dark Horse, cinebiografia de Jair Bolsonaro.
13: Eu estive com ele mais uma vez após esse evento, quando ele passou a usar o monitoramento eletrônico, ele não podia sair da cidade de São Paulo. Eu fui sim ao encontro dele para botar um ponto final nessa história. É dizer que se ele tivesse me avisado que a situação era grave como essa, eu já teria ido atrás de outro investidor há muito mais tempo e o filme não correria risco. Então foi uma grande dificuldade nesse momento arrumar outros investidores que pudessem concluir esse filme.
12: As revelações aumentaram a pressão política sobre o caso Master. Flávio também passou a cobrar explicações sobre encontros do presidente Luiz Inácio Lula da Silva com Daniel Vorcaro. O senador do PL defendeu a criação de uma CPI para investigar o que chama de relações políticas do banqueiro. Relações que ele mesmo teve com Daniel Vorcaro.
13: Em segundo lugar, você vê o envolvimento, aí sim, o envolvimento do próprio presidente da República, o Lula, praticamente aconselhando o presidente do Banco Master. E é por essa razão, gente, que a gente tem insistido tanto que é mais urgente do que nunca a CPMI do Banco Master, sim, porque vai ser a única forma de a gente separar bandido de inocente. Todo mundo está vendo.
12: O caso ganhou um novo desdobramento com o vazamento de um áudio do deputado Mário Frias, ex-secretário especial de cultura do governo Bolsonaro. Na gravação, Frias agradece o apoio de Vorcaro ao projeto cinematográfico.
0: Só te agradecer, meu irmão. Vamos mexer com o coração de muita gente e vai ser muito importante para o nosso país, tá? Preciso de vez em quando de falar como as coisas vão andando, tá?
12: Segundo reportagens do site Intercept Brasil, Daniel Vorcaro teria repassado cerca de 61 milhões de reais para a produção do filme. A Polícia Federal investiga suspeita de fraudes financeiras envolvendo o Banco Master. Agência Rádio Web, de Brasília, Yuri Hudson.
10: Obrigado, Yuri. Secretaria de Estado da Saúde presta contas na Alesc que detalha a previsão orçamentária de quase 9 bilhões para 2026.
9: As informações com o Cadu Reis.
14: A Secretaria de Estado da Saúde apresentou a primeira prestação de contas quadrimestral de 2026 nesta terça-feira em audiência da Comissão de Saúde da Assembleia Legislativa de Santa Catarina. Os representantes da pasta confirmaram no encontro a previsão de aplicar 8 bilhões e 900 milhões de reais para custeio e investimentos neste ano. Entre o montante, 56% dos recursos foram empenhados entre janeiro e abril. O secretário de Estado da Saúde, Diogo Demarque Silva, destaca.
15: Nós estamos num momento onde nós temos mais de 70 hospitais no estado com algum tipo de intervenção e obras de revitalização, reformas, ampliações, construções novas, todas as regiões do estado, o Poder Executivo em parceria principalmente com as unidades hospitalares e, ao mesmo tempo, a gente alcançou números aí que são recordes atrás de recordes, em especial procedimentos cirúrgicos, né? Na parte de cirurgias eletivas, é o estado do Brasil que mais faz cirurgias eletivas. Nós temos outros destaques, né? O estado que mais faz doação de órgãos, o nosso SAMU, a maior expansão da história, né? Ultrapassamos aí mais de 100 unidades de suporte básico do SAMU, chegamos a mais de 30 suporte avançado, praticamente metade do aeromédico do Brasil está em Santa Catarina. Nós temos concurso público que nós fizemos, já chamamos quase 600 pessoas, vou fazer agora mais um chamamento de 300 pessoas, 14 anos sem concurso público, que é um momento que a gente celebra e ao mesmo tempo também reconhece os desafios que a gente tem e é importante dialogar aqui com os deputados, escolher os apontamentos, mas também esclarecer qualquer tipo de questionamento que eles venham a ter.
14: A apresentação quadrimestral das finanças e ações da Secretaria de Estado da Saúde na Assembleia Legislativa é obrigatória conforme previsão legal. O presidente da Comissão de Saúde da Alesc, deputado estadual Neudi Sareta, avalia.
16: Felizmente, o país também vive um momento bom de arrecadação. A gente percebeu que as arrecadações estaduais estão bem avantajadas, vamos dizer o seguinte, e isso tem permitido também um aumento de uma série de investimentos nessa área, que é importante atendendo as demandas. É claro que ainda existe uma série de outras remediações.

0: alta complexidade, além de R$ 2,666 bilhões de reais para custeio de pessoal e R$ 885 milhões de reais para gestão estratégica e inovação. De Florianópolis, da Rede de Notícias Acaerte, Cadu Reis.
1: Obrigado, Cadu. Famílias catarinenses enfrentam aumento da inadimplência.
2: Mais detalhes com a Carol Denardi.
3: A inadimplência das famílias catarinenses voltou a crescer em abril e acende um alerta para o orçamento doméstico. Dados da pesquisa de endividamento e inadimplência do consumidor da Fecomércio de Santa Catarina mostram que o percentual de famílias com contas em atraso passou de 26,8% para 27,3% em abril. A economista da Federação do Comércio de Bens, Serviços e Turismo de Santa Catarina, Edilene Cavalcante dos Anjos, explica que os juros altos ainda impactam diretamente o orçamento das famílias catarinenses.
4: A inadimplência é um fator que preocupa, né, que mostra que as famílias estão com contas em atraso. A gente teve um aumento em abril e a gente atribui isso ainda aos juros, né, que a gente ainda continua sentindo os efeitos das taxas de juros que permanecem altas, apesar de ter reduzido nesse ano. Então, esse cenário pressiona o orçamento das famílias que agora estão com mais dificuldade de pagar as contas que estão atrasadas.
3: O levantamento mostra ainda que o nível de endividamento chegou a 75% das famílias em Santa Catarina, cenário que revela maior dependência das compras parceladas. Segundo a economista da Fecomércio, o cartão de crédito é a principal forma de consumo.
4: O endividamento continua sendo principalmente no cartão de crédito, cerca de 88% do endividamento é nessa modalidade de compra e é um fator que também preocupa porque o cartão de crédito tem uns juros muito elevados. Então, quando as famílias não conseguem pagar essas contas, principalmente no cartão de crédito, e se tornam inadimplentes, isso pressiona ainda muito mais o orçamento das famílias em Santa Catarina.
3: Outro dado que preocupa é o crescimento do número de famílias que dizem não conseguir pagar as contas atrasadas. Em abril, esse percentual chegou a 11% no estado.
4: O processo é o seguinte, né? As famílias fazem uma compra parcelada, né? Se endividam, deixam essas contas atrasarem quando não conseguem pagar, se tornando então inadimplentes. E além de tudo, um fator preocupante é quando essas contas que estão atrasadas, as famílias não têm condições de pagar. E nesse mês de abril também cresceu esse indicador, ou seja, o pessoal de famílias que além de estarem com contas atrasadas, afirmam que não terão condições de pagá-las. Então, apesar de a gente ter um cenário que a renda está crescendo em Santa Catarina, muitas famílias ainda sofrem com essa pressão financeira, principalmente aquelas que recebem menos de 10 salários mínimos.
3: Apesar dos indicadores catarinenses ainda serem melhores do que a média brasileira, a Fecomércio avalia que o avanço da inadimplência exige atenção ao comportamento do consumo e ao comprometimento da renda das famílias nos próximos meses. De Florianópolis, da Rede de Notícias Acaerte, Carol Denardi.
1: Obrigado, Carol. Estrada boa. Governador inaugura a obra da SC 465 entre Macieira e Arroio 30.
5: Mais informações com Marcos Lamperti.
6: O meio-oeste catarinense ganhou mais uma rodovia totalmente nova nesta terça. A SC 465 entre Macieira e Arroio 30 foi inaugurada pelo governador Jorginho Melo e se tornou mais uma opção para a mobilidade e o desenvolvimento da região depois de mais de 40 anos de espera. O investimento foi de cerca de 74 milhões de reais por meio do programa Estrada Boa. O governador Jorginho Melo ressalta a importância da infraestrutura para o desenvolvimento da região.
7: A infraestrutura é fundamental para o crescimento de qualquer região. Essa obra que nós estamos entregando hoje, ela impacta no desenvolvimento regional. Não só Arroio 30, Macieira, toda a região ganha com isso. Porque asfalto é qualidade de vida, é mais rapidez, escoar a produção, ganha mais tempo, não quebra tanto o veículo, o caminhão, enfim, aquela coisa toda. Então, é progresso, é desenvolvimento. Nós estamos hoje com mais de 100 obras em Santa Catarina. Eu não tenho nem tempo de inaugurar todas elas. Eu escolho as mais importantes para inaugurar. As outras eu mando o prefeito tocar, porque a gente botou a mão na massa e mudou a cara de Santa Catarina. Quando eu assumi o governo, nós tínhamos 20% de estrada. Mais ou menos. Hoje nós temos 95% de toda a malha recuperada. Isso com muito esforço, parceria com os prefeitos. É por isso que eu tenho ajudado os prefeitos. Eles nunca tiveram tão felizes como

0: estão comigo, porque o dinheirinho já chegou e está chegando na prefeitura deles para eles trabalhar.
1: De acordo com o secretário de Estado da Infraestrutura e Mobilidade, Ricardo Grando, a rodovia é importante para o escoamento da produção.
2: Na verdade, essa região do Meio-Oeste, né, é uma região do setor madeireiro importante, além de uma intensa produção de aves e suínos, né, com muita integração. Essa rodovia também é esperada há 50 anos. Né? Eu mesmo, quando menino, passei aqui e desde caçador, da SC-350 até Arroio 30, era a estrada de chão. Então estamos entregando essa obra hoje, uma obra bem feita, uma obra bonita, com terceira pista, com todos os elementos de segurança. Então mais uma entrega do programa Estrada Boa, um investimento aqui que ultrapassou 70 milhões de reais, fazendo com que o nosso programa já atinja 5 bilhões.
1: A prefeita de Macieira, Simone Zanella, comenta sobre os benefícios que a obra traz para os moradores.
3: O sentimento de alegria e gratidão por essa obra tão importante para o município de Macieira e toda a região. Como eu falava, essa obra ela vai facilitar o escoamento da produção agrícola e industrial, também facilitando ao acesso, a gente levar os nossos pacientes para outros municípios que realizamos exames, consultas, então facilita para nós esse acesso também na educação, como nós também levamos os nossos alunos para a PAI de Salto Veloso, também para a chegada da mercadoria no nosso comércio local e também da segurança para os nossos moradores se deslocarem para os municípios vizinhos para o trabalho.
1: Repórter Marcos Lamperti.
4: Obrigado, Marcos. A seguir, você confere. Ação em Joaçaba reforça a importância da luta antimanicomial e do cuidado em liberdade.
5: Municípios podem receber recursos até o dia 4 de julho.
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3: Estamos de volta com o Líder Notícias desta quinta-feira, 21 de maio de 2026.
4: A Prefeitura de Luzerna terá uma semana toda dedicada às micro e pequenas empresas, os famosos MEIs.
3: O diretor de Desenvolvimento Econômico da Prefeitura, Felipe César, explica.
5: Sala do Empreendedor de Luzerna, que está aqui junto à Diretoria de Desenvolvimento Econômico, é uma das nossas principais ferramentas aqui no que diz respeito à formalização de negócios e à orientação de negócios aqui no município de Luzerna. E no dia 27 de maio, às 19 horas, a gente vai estar aqui recebendo a população, os interessados, quem é MEI e também quem pensa em se tornar um MEI, para um evento, né, uma palestra chamada O que você precisa saber para não ter problemas com a Receita? É um momento importante, é um momento de tirar dúvidas para que as pessoas, né, quem é empreendedor individual, possa realmente usufruir dos benefícios, não correr nenhum tipo de risco em relação à formalização do seu negócio. E esse é mais um serviço gratuito que o município de Luzerna oferece, buscando realmente o desenvolvimento econômico, né, essa melhoria do ambiente de negócios aqui no nosso município de Luzerna.
6: Nós sabemos que Luzerna tem muitas MEIs, inclusive o MEI é uma porta de entrada para quem quer formalizar, né, regulamentar a sua empresa.
5: É isso mesmo. Dentro do crescimento das empresas, né, a gente pode entender que o microempreendedor individual é uma ferramenta que existe no Brasil já há alguns anos. Ela é uma ferramenta realmente de desenvolvimento, né, onde com um custo baixo, com um custo acessível, com serviços gratuitos como aqueles que o município aqui oferece, também através de acesso a crédito, como por exemplo juros zero, pode sim formalizar, iniciar um negócio para daí sim, depois ao longo do certo tempo, conforme a elevação do seu faturamento, possa se transformar numa microempresa ou de repente alguma outra forma de formalização do seu CNPJ.
4: Felipe menciona que o município está atento às necessidades dos empresários.
5: O município de Luzerna atento àquilo que o munícipe precisa. A gente também pode receber pessoas de outros municípios. A gente sabe que temos municípios vizinhos onde as pessoas também podem ter esse interesse no conteúdo, mas principalmente para quem é MEI aqui no município de Luzerna, venha, procure, se informe e aproveite realmente daquilo que tanto o município quanto, né, tudo aquilo que o MEI pode utilizar realmente para potencializar seu negócio.
6: Nós estamos no mês de maio, é o mês em que temos a declaração, inclusive, do MEI.
5: E isso mesmo, é um mês importante, né? No final do mês de maio fecha o período para a declaração anual do MEI. Então nós procuramos realmente movimentar os MEIs para que eles venham até a sala do empreendedor, esclareçam suas dúvidas, se tiverem alguma dificuldade, que a gente possa realmente antecipar algum tipo de situação. E é claro, para isso a gente precisa realmente que as pessoas venham com certa antecedência, procurem se informar, e é por isso que realmente a gente faz esse contato, né? A gente busca realmente estar aqui de portas abertas para receber a população.
6: E tem esse atendimento presencial com o atendimento da Patrícia.
5: Justamente, a sala do empreendedor, ela funciona aqui no Centro de Eventos São João Batista, junto à Incubadora Tecnológica de Luzerna, funciona de manhã e à tarde, e a gente também tem tanto o agendamento dos atendimentos, quanto a possibilidade de atendimento online, através do WhatsApp, que é o 49-35 551-4702.
6: Essa palestra, esse evento é gratuito, tem que fazer inscrição?
5: Sim, assim como tudo aquilo que aqui na Sala do Empreendedor nós procuramos fazer, ele é gratuito, tá? Então, a pessoa pode sim, através do link, fazer a inscrição ou chama aí no WhatsApp, faz a inscrição, é gratuita, a gente vai ficar muito feliz em poder recebê-los aqui.
6: Reforçando novamente o dia e horário dessa palestra.
5: Dia 27 de maio, às 19 horas, aqui na sala de coworking do Centro de Eventos São João Batista, junto à Incubadora Tecnológica.
3: A Prefeitura de Joaçaba, por meio da Secretaria Municipal de Saúde e do CAPS 1 Evoluir, realizou na última segunda-feira, em frente à Prefeitura de Joaçaba, uma ação especial em alusão ao Dia Nacional da Luta Antimanicomial.
4: O evento teve como objetivo conscientizar a comunidade sobre a importância do cuidado em saúde mental, com dignidade, respeito, acolhimento e inclusão social.
3: A programação contou com apresentações artísticas realizadas pelos próprios pacientes do CAPS 1 Evoluir,
4: incluindo teatro, contação de histórias e músicas compostas por eles mesmos.
3: Também foram expostos artesanatos e produções desenvolvidas nas oficinas terapêuticas, representando emoções, sentimentos e vivência dos participantes.
4: Durante a ação, a comunidade também pôde acompanhar a exibição do documentário Holocausto Brasileiro, que retrata a história do Hospital Colônia de Barbacena, marcado por graves violações de direitos humanos e maus tratos sofridos por pacientes psiquiátricos ao longo dos anos.
3: E o prazo final para repasse de dinheiro público para obras nos 3 meses que antecedem as eleições de 2026 será no dia 4 de julho.
4: A partir desta data, a Lei número 9.504/1997 proíbe a realização de transferências voluntárias de recursos da União e dos estados para os municípios.
3: Nossa reportagem conversou com o prefeito de Ervaldo Oeste, Ronaldo da Rosa, que fala da busca pelos recursos.
7: De fato, a gente tem um prazo bastante curto, mas ao menos temos a garantia de todos os recursos, né? Já temos as portarias, os convênios, enfim. E a gente está trabalhando agora, dia 27 de maio, abre a licitação da Rua Santa Catarina, que é o mais avançado. Tivemos a liberação do projeto da praça na semana passada. Hoje ou amanhã deve estar indo para a licitação aí. Temos um prazo de 10 dias úteis para essa licitação também. Avançamos 100% no Estrada Boa Rural, que é o asfalto Sede Belém. E no distrito também já está licitando. O distrito já está licitando. Então a gente está convicto de que as obras vão ser licitadas antes do período eleitoral e a gente também quer dar ordem de serviço antes do período eleitoral. Mas, obviamente, qualquer entrave, alguma coisa pode ficar para depois, mas as obras estão garantidas. É isso que a gente quer dizer para a população. E sem contar daí, as obras pequenas estão todas andando, estamos executando a pavimentação de 8 ruas. 8 ruas aqui no nosso município, vamos dar a ordem de serviço de mais 6 ruas agora no mês, início de junho. Então, tudo andando bastante, bastante obra na saúde, estamos reformando todos os ESFs, estamos com obras na educação também, no interior estamos com as equipes trabalhando, está tudo andando muito bem, né? Estamos aí muito contentes também, mas as grandes obras, que são a grande aposta da nossa administração, em parceria com o governador Jorginho Mello, com o governo do estado, vão acontecer sim, algumas antes do período eleitoral e, por óbvio, algumas para depois.
8: Prefeito, e na correlação a recursos, busca para outras pastas como saúde, educação, ainda também há expectativa por conta desse período que vem se aproximando?
7: Sem dúvida, a gente tem alguma coisa ainda para receber antes do período eleitoral, né? E depois do período eleitoral são só 60 ou 90 dias, mais ou menos, né? Julho, agosto, setembro até outubro, então 100 dias mais ou menos. E depois volta a vida normal, né? A gente vai executando com o que tem e o que tem previsto aí nesse período e depois a gente continua daí, fazendo, recebendo os recursos, fazendo ofícios, pedindo para que a administração continue no ritmo acelerado que a gente tem hoje.
4: A seguir, você confere as informações do setor de segurança pública e ainda...
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8: Vamos agora com as informações do setor de segurança pública com Marcos Valnei. Bom dia, Valnei.
9: Bom dia, Odinei, Matheus, ouvintes do Líder Notícias. Um caminhão Volkswagen Constellation derrubou um poste de energia elétrica e colidiu contra o muro da empresa Buco Conexões no início da tarde de ontem, em Ervaldo Oeste. O veículo descia o acesso Egídio Pouso Bom quando o motorista perdeu o controle da direção ao passar pela ponte em curva sobre o rio Barra Verde. O condutor foi atendido pelos bombeiros com suspeita de fratura em uma das pernas e foi encaminhado imediatamente ao Hospital Universitário Santa Terezinha. Ele relatou para a Polícia Militar que o caminhão ficou completamente sem freios durante a descida. Testemunhas que presenciaram o acidente confirmaram a versão do motorista. Segundo os relatos, o condutor desceu a ladeira buzinando de forma contínua para alertar os outros motoristas e pedestres que estavam na via, tentando evitar uma tragédia maior. A PM isolou a área e acionou a Celesc para manutenção da rede elétrica. O acidente reacende a necessidade urgente de uma área de escape no trecho, dispositivo que permitiria a desaceleração de veículos pesados que eventualmente apresentem problemas mecânicos. O local é conhecido pelo perigo e já registrou vários acidentes semelhantes, inclusive com mortes. 4 indivíduos foram presos na manhã de ontem durante uma operação policial deflagrada pela Delegacia de Investigação Criminal ADIC de Joaçaba. Eles são suspeitos de envolvimento no homicídio de Gregory Aaron de Souza, de 32 anos. O crime foi registrado na madrugada do dia 3 de abril deste ano, no interior do município de Capinzal. As prisões foram efetuadas de forma simultânea pelas equipes policiais. De acordo com o delegado André Simbranelli, dois dos investigados foram localizados e detidos na cidade de Capinzal, enquanto os outros dois alvos da operação foram capturados no município de Videira. Após a realização dos procedimentos legais na delegacia, os quatro presos foram conduzidos ao presídio regional de Joaçaba, onde permanecerão à disposição da justiça. As investigações da Polícia Civil prosseguem para o fechamento do inquérito e a total elucidação da motivação e a dinâmica do crime. A operação de captura contou com apoio fundamental da Delegacia de Investigação Criminal ADIC de Videira e de outras unidades policiais integrantes da Delegacia Regional de Polícia de Joaçaba. A ação coordenada e a rápida troca de informações entre as divisões foram cruciais para dar uma resposta firme e célere a esse crime violento, destacou Sembranelli. A Polícia Militar apreendeu drogas e dinheiro na tarde de ontem durante o cumprimento de mandado de prisão pelos crimes de tráfico de drogas e posse irregular de arma de fogo de uso permitido no interior de Água Doce. A ação ocorreu por volta das 15h30, quando as guarnições realizavam rondas pela região e localizaram o suspeito, um homem de 51 anos, que era procurado pela comarca de Joaçaba. Ao ser abordado em frente à sua residência, o indivíduo cooperou com os policiais, autorizou a entrada da equipe no imóvel e admitiu que guardava entorpecentes no local, indicando onde as drogas estavam escondidas. Durante as buscas na casa, os militares apreenderam 71 gramas de cocaína, que estavam divididas em 19 embalagens prontas para comercialização, além de R$12.076 em dinheiro vivo e um aparelho celular. O envolvido foi conduzido à Delegacia de Polícia Civil de Joaçaba para responder mais uma vez por tráfico de drogas e em seguida encaminhado ao presídio regional. Apresentamos o plantão policial no Líder Notícias. Bom dia a todos.
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3: Estamos retornando com o Líder Notícias desta quinta-feira, 21 de maio.
4: E um ranking divulgado nesta quarta-feira pelo Instituto Imazon, em parceria com outras organizações, apontou as cidades brasileiras com a melhor e a pior qualidade de vida em 2026.
3: O levantamento avalia os 5.570 municípios do país e mostra que as desigualdades regionais continuam profundas.
4: 18 das 20 cidades mais bem colocadas ficam no sul e no sudeste, enquanto 19 das 20 mais baixas colocações estão no norte e no Nordeste.
3: O município de Luzerna, com uma população estimada de 5.700 habitantes, está na nona colocação com 71,1 pontos.
4: O cálculo é feito pelo Índice de Progresso Social IPS, que mede e classifica a qualidade de vida em base de 57 indicadores sociais e ambientais.
3: As informações vêm de fontes públicas como DataSUS, IBGE, INEP e Mapa Biomas.
4: O prefeito de Luzerna, Juliano Schneider, avaliou a ótima colocação do município no ranking.
5: É, sim, a gente teve a grata satisfação de ficar novamente aí entre os 10 melhores, né, municípios do Brasil em qualidade de vida, né? Ficamos na nona posição, muito gratificante. Também ficamos na primeira colocação a nível do estado de Santa Catarina. Tem um trabalho que a gestão vem fazendo junto aos munícipes, né? Contando sempre com o apoio da nossa população, das nossas empresas, do nosso comércio, da agricultura, enfim, dos profissionais liberais que fazem com que o município, né, ande, né, cresça, mas com essa sustentabilidade, com essa, dando condições para toda a nossa população, né? Então, quando a gente fala em IPS, Índice de Progressão Social, são analisados vários quesitos, né, subdivididos em várias áreas aí, educação, saúde, segurança, né, administração, enfim, todas. E a gente tem conseguido aí dar essa qualidade de vida, né? Então é muito gratificante tá sendo considerado novamente, né? A gente até aumentou o nosso índice, né? O ano passado a gente foi considerado aí com índice de 70%, esse ano a gente passou dos 71%. Então quer dizer que a gente continua no caminho certo, trabalhando, né, em prol de uma gestão aí de qualidade e dando esse conforto que a população merece, dando qualidade de saneamento, de segurança, de infraestrutura, de mobilidade, né, vários quesitos, né. Enfim, a gente está muito contente, em nome da administração, agradecer a todos, né, por a gente estar junto aí, conseguindo alcançar esses méritos e levando o nome do município de Luzerna aí a nível de Brasil, né.
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3: Quem traz as informações esportivas é Marcos Valnei.
6: E o assunto é a Copa Sul-Americana. Ontem nós tivemos o Olímpia ganhando do Vasco da Gama 3-1. Eita, o Vasco levou uma sapecada fora de casa. O Boston River ganhou do O'Higgins por 3-2. O Santos só empatou em casa com o San Lorenzo sem Neymar, que parece que está lesionado de novo. ou será que está tentando se poupar para não se machucar visando a Copa do Mundo? Vamos aguardar os próximos capítulos para saber se Neymar corre risco de ser cortado por causa de uma nova lesão confirmada pelo departamento médico do Santos. O Independiente Petroleiro perdeu em casa para o Botafogo, 3 a 0. Valeu, Fogão, fora de casa, 3 a 0. Grêmio também fez a sua parte, venceu o Palestino por 2 a 0 em casa. O River Plate empatou com o Bragantino em 1 a 1. Bom resultado para o Bragantino empatar com o River fora de casa. Hoje tem às 19 horas, Atlético Mineiro jogando contra o Cienciano. O Puerto Cabello enfrenta o Juventud. O Racing joga contra o Caracas. O Blooming contra o Carabobo. E tem ainda hoje o Macará contra o Alianza Atlético. A rodada de número 6, a última desta fase, acontece a partir de terça-feira, dia 26. Ontem também teve Libertadores da América. Bola rolando. Ontem o Clube Nacional acabou empatando em 0-0 com o Universitário. O Flamengo fez o dever de casa. Magrinho, mas venceu o Estudiantes de La Plata por 1-0. Ontem também a LDU ganhou do Atlético Lanús 2-0. O Palmeiras decepcionou geral. Foi derrotado em casa pelo Cerro Porteño. 1-0 para a equipe paraguaia. O Cusco perdeu para o Independiente por 3-2. O Júnior acabou vencendo o Sport Cristal por 3-2. Hoje tem Deportivo La Guaira contra o Independiente Rivera e o Peñarol contra o Corinthians, partida marcada para as 21h30. Tem também Universidade Católica contra o Barcelona. Apresentamos o Bloco de Esportes.
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3: Chegamos ao final de mais uma edição do Líder Notícias.
8: Apresentação de Odinei Gonçalves
3: e Matheus Mitter.
8: Central técnica Gabriel Platal.
3: E a direção geral de Mauro Roberto Valmórbida.
8: Mais informações em nosso portal de notícias ou a qualquer momento.
3: Na sequência você fica com o programa Manhã Líder na comunicação de Marcos Valnei.
8: E a todos um ótimo dia.
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6: E aí, meu considerado e minha considerada, como é que você tá? Tudo bem? Dá licença? Deixa eu entrar aí na tua casa, no teu ambiente de trabalho, enfim, na tua vida, para que nós possamos retomar a nossa velha amizade e mais uma vez vivermos lado a lado a emoção que só o rádio pode nos proporcionar. Oh.

0: Vem cá me trazer meu Upa Iaiai de reencontro. Vem cá, Upa Iaiai, que abraço gostoso, Batfera, dá soquinho. Pronto, estamos devidamente cumprimentados e preparados para trocarmos energias através do rádio.
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0: Bença mãe, bença pai, bença avô, que seja quinta-feira, dia 21 de maio de 2026, abençoada, produtiva, protegida, que você possa dar mais um passo em direção às suas vitórias.
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0: E a senhora sabe que eu não venho sozinho, tô trazendo comigo a competência profissional do meu amigo Gabriel Platão nos trabalhos técnicos e nós estamos prontos para cumprirmos a missão que o rádio nos dá todas as manhãs, a doce missão de mexer com a tua emoção, com a tua sensibilidade, com o teu astral até o meio-dia.
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0: Famílias, bom dia, obrigado por abrirem as portas de vossa rotina pra gente se aconchegar, muito obrigado pelo seu calor humano, pelo calor da sua audiência, aquecendo essa manhã fria aqui em Ervaldo Oeste, no mágico Vale do Rio do Peixe, né? Vamos fechar os olhinhos, agradecer a Deus o fato de estarmos novamente acordados, de pé, pisando firme e forte o solo sagrado desse planeta azul e pedindo proteção para nossa caminhada e para a caminhada daqueles que a gente ama, né? Nosso espírito, nossa essência, essência divina, nosso verdadeiro eu, de pé, no leme do barco da nossa vida, em sintonia com o Espírito Santo da Santíssima Trindade, pedindo justamente sabedoria para nossa caminhada no decorrer desse dia. A música que abre o programa é uma das minhas preferidas, a poesia de Padre Zezinho, Dizem que é Saudade.
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Você é a criação divina, moldado com propósito, valor e amor. Independente da sua posição na sociedade, Deus continua escrevendo uma história especial em sua vida. Nenhuma imperfeição apaga a beleza da obra que Ele criou em você. Confie, quem foi feito pelas mãos de Deus carrega dentro de si força e capacidade. Crê em Deus, mas acredite também em você e vá em frente em busca dos seus sonhos, dos seus objetivos. Me passa o chimarrão?

0: nosso Pai.
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0: Que honra, que honra, que honra estar novamente na sua companhia. Vinheta nova, essa aí, Gabriel. Olha, muito obrigado à produção do programa aí, a gerência da emissora que investiu mais dinheiro, mais recursos, né, em vinhetas novas. Que legal. 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Bora saber como é que está o tempo?
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0: Muito bem, vamos saber como é que está o tempo. Oh, rapaz, cadê o tempo? Tá aqui, sol com algumas nuvens durante o dia. À noite o céu fica com muitas nuvens também, mas não chove, tá? Temperatura começou com 3 graus, na verdade sensação térmica de 2. Vai subir até 16, mas com a sensação térmica de 9. Nada de chuva, umidade relativa do ar 100%. Vento de soprando de sul a 3 km por hora. O sol nasceu às 7h01, vai se pôr às 17h43. A lua segue nova.
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0: Muito bem. Amanhã sobe um pouquinho a temperatura. O pessoal estava perguntando aí. 6 graus a mínima, 14 a máxima. E no sábado já vamos ter 11 a mínima, 17 a máxima. Que bom, né? Ninguém aguenta tanto frio. Vamos saber o que está acontecendo aqui no nosso WhatsApp. Deixa eu ver. Tá aqui. Chega. Nossa, quanta gente já. Hoje nós temos R$150 da Leve de presente para um de vocês que vão me ajudar a fazer a programação. Bom dia, Marcos Valneia. Eliane Rodrigues de Luzerna coloca minha família na bênção do Padre Reginaldo, pedindo graças. Me coloca no sorteio. Beijos, obrigada. Eu que agradeço. Bom dia pro Ivo, que manda aí uma mensagem pra gente de bom dia. Que Deus cuide da tua casa aí, fi. Bom dia.
3: Bom dia, Rádio Líder Inês Cordeiro. Quero participar do sorteio. Coloca Edilane, Daniel, Eliana, Simone, Ronildo, na benção do Padre Manzotti. Um grande abraço.
0: Outro para a senhora. Rádio Líder, bom dia. Muitas bênçãos para todos vocês aí. Felicidades. Muito obrigado a essa nossa amiga, que é a Neide Maria Bianchini. Valeu, Neide. Beijão para você. Seu Ari, bom dia.
4: Bom dia, Marcos Valmei. Ari aqui do Santa, me inscreve no sorteio, coloca meu nome, a de Bonet, a esposa, das filhas Kelly e Kathleen e da sogra Inês Munari. Se puder, gostaria de vir hoje com o rei, amada amante. Que tenhamos um excelente dia.
0: Valeu, um abraço, filho. Amigo. Obrigadão, tá? Excelente dia também. Vou tocar lá na sofrência. Eita, que chegou mais uma. Bom dia.
5: Bom dia, Marco. Tô pedindo oração pra mim, pra minha família, para o Manzotti. Se tiver sorteio, por favor, me põe no sorteio. Bom dia, tchau. Bom dia.
0: Valeu, dona Santirina. Gustavo Lima, vem aqui cantar Ficha Limpa.
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0: Aí pra você, Gustavo Lima, cantando Ficha Limpa.
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0: 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Matheus Mitterer, Central de Jornalismo Líder, chamando. Bom dia, Nenê.
10: Bom dia. Quando vem não é coisa boa, né? Pô,
0: quando você tá aqui, vi. Ontem você me mandou uma mensagem no meio do jornal, era um acidente lá no Egídio de Pouso Bom. Agora você chega cedo para falar. O que aconteceu?
10: É uma situação chata, triste, né? Uma movimentação agora pela manhã do Corpo de Bombeiros e também do SAMU, aqui em frente à FUBRA, né? Ali no posto central, aqui em Ervaldo Oeste, onde também fica alocado no andar de cima o centro de saúde, né? O consórcio intermunicipal de saúde. E houve uma movimentação por conta de uma senhora, pelas informações que me foram repassadas, não é aqui do município, acho que é de Vargem Bonita, e acabou falecendo, então. Nossa. Bem no centro ali municipal de saúde, foi ao balcão para ser atendida e acabou desfalecendo e infelizmente veio a óbito. Primeira informação de que teria sido um acidente, ela poderia ter resbalado, caído, batido a cabeça, mas não. Segundo informações, ela passou mal mesmo, ela teve um mal súbito e acabou desfalecendo ainda na hora, e depois, quando veio o atendimento, foi confirmado o óbito. Para informar, então, né, essa movimentação, para quem passou ali pelo local do Corpo de Bombeiros e também do SAMU, não foi no posto de saúde de Ervaldo Oeste, que atende só a população de Ervaldo Oeste, mas sim no consórcio intermunicipal de saúde, que fica no andar de cima ali, então acabou ocorrendo essa situação, Moni.
0: Valeu, Fih, obrigado pela informação, nossos sentimentos aos familiares, que coisa triste, né? Vem para se cuidar e acaba falecendo. Bom, nós vamos fazer o que agora? Vamos com o povo, nós vamos dar com o povo. Fica ruim, né? A gente continuar fazendo o programa depois de uma notícia dessa, depois a gente vai engatar de novo aí, mas de cara assim é ruim. Bom dia!
11: Bom dia, Rádio Líder, Edith Bianchini, da Fátima. Se tiver sorteio, me coloca toda a minha família na bênção do Padre, meu marido Rubens e os doentes, que Deus derrame muitas bênçãos sobre toda a equipe da Rádio Líder nesta quinta-feira. Muita saúde, um abração.
0: Pra obrigado, Edith.
11: Fica aí com o Amado Batista nesta cidade, tá bom? Muito obrigado.
0: Valeu, obrigado você. Bom dia, meu amigo Marcos Valnei. Tudo certo? É o Luciano de Vargas de Joaçaba. Parabéns pela programação, por suas mensagens maravilhosas de todas as manhãs. Coloco meu nome e o nome do filho Cauã Santiago de Vargas no sorteio. Uma excelente quinta-feira fria, mas abençoada para todos nós. Amém, filho. Vai dar abraço para ti, amigão. Valeu, Luciano de Vargas. Bom dia, meu amigo, gostaria de ouvir a música Estrelinha e coloca no sorteio a Micaele, Adrian, Gustavo, Luísa, obrigado, abraços, é a Sandra. Valeu, Sandra, bom dia, quero participar do sorteio dos ingressos para o Ervalense. Eu não tenho ingresso para o Ervalense, de onde saiu isso aí? É quem que tem à tarde? É o Ferrari que tem à tarde. Eu não sou o Carlos Ferrari, apesar de que ele é muito mais bonito que eu, mais jovem e mais rico. Bom dia, Marcos Valdei, meu nome é Daiane da Fonseca, do bairro Vila Rica. Coloca eu e toda a família na bênção do Padre também no sorteio de hoje. Desejo a todos vocês uma quinta-feira muito abençoada. Gostaria de ouvir a música Hugo e Guilherme. O que é essa música aí? 062? Nunca ouvi falar, bicho. Ofereço para o casal de amigos Ivo Dutra e sua esposa Natália. Obrigado, Dai. Beijão para você. Vamos tocar música. Amado Batista, nesta cidade.

0: Nesta cidade. Que bom que você está ouvindo a gente nesta cidade em que você mora, Amado Batista.
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0: 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Bora voltar para o nosso WhatsApp, povo, concorrendo a R$150 da Leve. Bom dia, tudo bem? Tudo bem. Quem é que é essa moça aqui? A Cleusa da Lalana. Oi, Cleusa, tudo bem sim? Em que podemos ser útil? Pode contar pra gente aí. Bênçãos pra vocês, bom dia. É a Pete, valeu Pete. Bom dia.
1: Bom dia, meu amigo de todas as manhãs. Eu gostaria de desejar uma ótima, maravilhosa semana a todos. E também, se for possível, tocar a música Jean e Giovanni, Você em Minha Vida. Abraço, meu amigo. Quem fala é a Elda Guarani.
0: Valeu, dona Elda Guarani. Obrigado por ser minha amiga. Bom dia.
2: Bom dia, meu amigo Marcos Onene, ele de estação, coloca minha família, amigos e todos os doentes na benção do padre, por graças alcançadas, pedindo graça. Uma abençoada quinta-feira aí, meu querido, e fica com Deus.
0: Valeu, filha, brigadão. Deixa eu ver aqui quem é que tá mandando para mim essa mensagem, a Terezinha. Oi, Terezinha. Olha que coisa mais linda de manhã. Está caminhando, o que tem aqui, será, hein? Ah, que legal. Como que é o nome desses bichos aqui, filho? Capivara, muitas capivaras ali da rede ferroviária, né? Que legal. Foi dar uma caminhada e já flagrou esse detalhe aí, né? Valeu, que bom que elas estão por aí, né? Que bom. Vamos lá, trazer o que aqui? Bom dia, gostaria de participar do sorteio de hoje da Lina Rec Pimentel e se for possível tocar Sítio do Vovô. Vamos tocar essa aqui agora. Hugo, Guilherme, Maiara e Maraísa, Morena de Goiânia.

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0: E que bom que nós estamos no ar e você está aí nos honrando com a sua audiência, com a sua atenção. Obrigado, viu, povo bom? 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Bora voltar para o convívio da nossa gente. Bom dia!
1: Bom dia, Marcos Ronei, tudo bem? É, Noemi. Se é possível, por eu e minha família, benção do Padre Manzotti, minha vizinha Lisandro, vizinho Moacir e família, vocês aí da rádio. E se der tempo hoje tocar música, segura na mão de Deus e vá. Quero oferecer para todas as minhas amigas que estão ouvindo. Principalmente a marcha do Jardim dos Hortênsias. Abraço, fica com Deus, meu amigo.
0: Valeu, Noemi, obrigado por estar comigo todas as manhãs. Bom dia, Valnei. Manda um abraço para minha esposa Edi e para a sogra Inês Cordeiro, que está desde as 5 da manhã ligadinha na rádio. Aê, dona Inês, levantou cedo nesse frio, comadre. Me coloca no sorteio, Daniel Lazzarotto. Valeu, Daniel, um abraço, amigo. Saúde para todo mundo aí em casa. Bom dia.
2: Bom dia, Marco Valnei. Quero participar do sorteio, sou Leocir Piccolo Vila Rica, tudo de bom, um abraço.
0: Valeu, seu Leocir.
2: Tá gelado hoje, tudo de bom.
0: Senhor também, gratidão. Fala, Natan, bom dia.
3: Bom dia, meu amigo Marcos Valnei, tudo bom? Estamos aí escutando radinho, tomando um chimarrãozinho, redor do fogão a lenha, cafezinho passado.
0: Aí.
3: Tamo aí. Beleza, meu amigo, um abraço e tudo de bom.
0: Tão fácil ser feliz, né, rapaz? Tá em casa, perto de um fogão a lenha, cafezinho passado. Aê, vê se o Trump fez isso. Nada, tá pensando em guerra, né? Banda Mercosul, don't say goodbye.

0: Muito bem, tá aí pra você, sucesso da banda Mercosul, Don't Say Goodbye.
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0: Valnei. Ô, gente, que bom que nós estamos lado a lado nesta quinta-feira. 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Vamos voltar para o nosso WhatsApp. Bom dia, dona Sueli.
1: Bom dia, meu amigo Marcos Valnei. Meu nome é Sueli Gomes. Quero participar do sorteio de hoje. E quero que você coloque meu filho na benção do Padre Manzotti, Rafael Gomes Lira, e meu esposo Ivani Lira e toda a minha família. Hoje eu quero pedir uma música, Ao Vento, com os Monarcas. Ofereço para todos que estiverem ouvindo a Rádio Líder. Um abração, amigo. E uma abençoada quinta-feira para vocês aí.
0: Igualmente, para você e para o teu povo também. Dona Célia, bom dia.
2: Bom dia, Marcos Valnei. Ótimo dia. Me coloca no sorteio a Célia. Também coloca meu esposo Marildo e minha neta Yasmin. Um abração, amigo. Fica com Deus.
0: Senhora também, muito obrigado. Bom dia, Marcos Valnei. Que seja um dia abençoado. Hoje gostaria de participar do sorteio, sou Aline Balan. Se possível, colocar Samuel e Miguel Balan no sorteio. Obrigado, amigo. Eu que agradeço. Obrigadão. Seu Ivo Dutra, bom dia.
3: Bom dia, sou Marcos Soné. Eu, Marcos Soné, hoje quero colocar uma amiga nossa lá do Bar Santo Antônio, que está de aniversário, a dona Lorena Casagrande. Homenagem do Ivo Dutra, a Natália, que somos muito amigos dela há muitos anos. Desejar muita saúde, felicidade para ela, tá bom? E para a Daiane da Fonseca, mãe dela, dona Marisa, André, Soneca, dona Lula e todos meus amigos de sempre, tá bom?
0: Valeu, irmão.
3: Todos vocês aí da Rata. Coloca uma música para ela aí. Coloca lá no sorteio.
0: Valeu, brigadão. Vamos lá, bom dia.
4: Bom dia, Marcos, tudo bem? Aqui tudo certo, graças a Deus. Mando um abraço para todas as minhas clientes aqui do Espaço Ana Bela. E hoje eu quero ouvir a música Avenida Boiadeira. Um abraço e um bom dia.
0: Clair Bom Giovanni, muito obrigado. Vamos tocar música, Gabriel? Vamos tocar música. Tá pintando para vocês. Eduardo Costa é a nova dele, hein? Imagina eu.

0: A nova do Eduardo Costa, imagina eu.
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0: Eita, mas eu tô sabendo uma coisa que eu não tava sabendo, rapaz. Que legal. Tô sabendo que a esposa Cirlei, os filhos Karina e Antônio, a neta Lívia, a mãe Dona Iracema estão parabenizando o Sérgio Antônio Durigon, o Kiko, pelo aniversário hoje. Como é que você faz aniversário e não conta pra gente, rapaz? Você acha que eu decoro? Não sei nem aniversário meu. Vou saber o teu. Parabéns, parabéns, muitos anos de vida, que Deus cuide dessa etapa da sua existência e que você continue sendo essa pessoa do bem. Valeu, grande Kiko. Bom, vamos lá, voltando aqui, deixe-me ver o que eu tenho que falar. Esse aqui. 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Fala com a Simone, é bem em frente à Rádio Líder aqui, tá? Vamos saber quem é o santo do dia? Olá, Padre Giovanni.
1: Olá, Marcos, Valnei, queridos ouvintes da nossa Rádio Líder. Hoje, quinta-feira, 21 de maio, nós celebramos São Goderico. Nasceu em Norfolk, Estados Unidos, de pais muito pobres. Chegou a ser um pirata. Em uma viagem, Lindisfarne impressionou-se com o relato da vida de São Cuthberto. A partir de então, mudou o rumo e o sentido de suas viagens, transformando-as em peregrinação. Foi a Jerusalém, Compostela, a Prevença, a Roma e finalmente retornou a Jerusalém. Depois de uma estada em Skade, estabeleceu junto ao rio Ir em Fricle, vivia na floresta em meio aos animais, construiu para si um oratório e uma igrejinha a qual um padre ia celebrar a missa. Foi agraciado com o dom da profecia e do conhecimento de acontecimentos distantes. Previu a morte do bispo Guilherme, de Santo Tomás Becquer, e até a própria morte, ocorrida em 21 de maio, após 60 anos de vida eremítica. São Goderico é modelo de homem viajante e peregrino que encontra o sentido da vida na oração e na intimidade com Deus, pacificando a inquietude do seu coração. São Goderico, rogai por nós.
0: Amém. Muito obrigado, padre, por nos apresentar o santo do dia, César Menotti Fabiano, cantando Segura na Mão de Deus.

0: Aê, grande sucesso na interpretação de César Menotti e Fabiano, Segura na Mão de Deus.
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0: 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Vamos fazer o quê? Voltar pro WhatsApp? Vamos lá, que faz tempo que eu não converso com o meu povo. Bom dia!
1: Bom dia, Marcos Sonei. Meu nome é Elizabeth Aparecida Silva. Me põe no sorteio, amigo. Meu esposo é Gustavo da Silva. Minha neta Isabelle da Silva Serna Joto. E põe ela hoje na bênção do padre. Ela está fazendo 18 anos hoje. Isabelle da Silva Serna Joto, da avó Bete do Bojorês. E põe a família Silva na bênção do padre, amigo. Fique com Deus. Tchau.
0: Valeu, amiguinha. Ela está de aniversário, ela disse? Opa, parabéns então, obrigado aí por registrar essa data tão especial no nosso humilde programa. Bom dia, amigo Valnei, coloca toda a minha família na oração do padre Reginaldo Manzotti. Abençoado dia a todos vocês, é a Ivone. Obrigado, Ivone. Dona Tere Bento, bom dia.
2: Bom dia, Marcos Valnei. Me coloca na benção do padre Reginaldo e no sorteio é a Tere de Santo Antônio. Obrigada.
0: Obrigado você, bom dia. Frio, coloca meu nome no sorteio, Roselei Lins. Ótimo dia para todos nós, obrigada. Eu que agradeço, Roselei. Tocando música para vocês, Daniel Henrique Renner, Avenida Boiadeira para... A Clair que pediu? Então pega aí, Clair, pra você.

0: Daniel cantando pra gente com Rick Renner, Avenida Boiadeira.
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0: 9:02.
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5: As novas regras para a contratação de empréstimos consignados por aposentados e pensionistas do INSS já estão em vigor. A principal mudança é a obrigatoriedade da biometria facial, uma medida que atende a recomendações do Tribunal de Contas da União para combater fraudes e garantir mais segurança jurídica às operações. Com a nova norma, o segurado também fica proibido de fechar contratos por telefone ou por meio de procurações de terceiros. Na prática, logo após solicitar o crédito junto à instituição financeira, o beneficiário vai receber a proposta diretamente no aplicativo ou no site Meu INSS. O contrato vai aparecer com o status de pendente e o cidadão terá prazo de até 5 dias corridos para fazer a validação por meio de reconhecimento facial. Se o procedimento não for realizado dentro desse período, a operação é cancelada de forma automática pelo sistema. O pacote de mudanças também mexe no bolso e nos prazos dos segurados. O limite máximo da renda que pode ser comprometida com as parcelas caiu de 45% para 40% do valor do benefício. E o prazo máximo de pagamento aumentou de 8 para 9 anos. Os bancos podem oferecer uma carência de até 90 dias para o início do pagamento da primeira parcela. Da Rádio 2, Milena Abreu.
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0: 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Tá bom, gente? Vamos voltar pro nosso WhatsApp? Hã? O horóscopo agora, então. Vamos lá.
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0: Começamos com Áries. Use o seu charme natural em vez de demonstrações de força. O momento favorece ganhos e novos negócios, viu, Ariano? Touro, momento excelente para organizar a casa, resolver finanças e focar na estabilidade. Apoio de superiores ou sócios em alta. Valeu, Taurino. Gêmeos, seu dia de sorte. Você oficialmente deixa o inferno astral para trás com a chegada do seu novo ciclo solar. Que bom, né, Gêmeos? Câncer, o dia pede um pouco mais de introspecção e cuidado com a saúde mental. Evite gastos por impulso, Câncer. Leão, o signo está em alerta astral. Foque na rotina, revise seus gastos com cuidado e evite discussões desnecessárias no relacionamento, Leonino. Virgem, a energia do dia favorece o trabalho em equipe e a clareza para resolver mal-entendidos, tá, Virginiano? Daqui a pouco tem as previsões para Libra, Escorpião, Sagitário, Capricórnio, Aquário e Peixes.
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5: Senhores rádio ouvintes, bom dia. A Escola de Pais do Brasil chegando até vossos lares. Que bom que nós podemos chegar com poucos minutinhos, mas deixar alguma mensagem. Eu vou falar, optei por falar aos pais sobre o adolescente. Quem é o adolescente? Primeiro, não vamos chamá-lo de aborrecente. Lembram, a Escola de Pais do Brasil sempre em seus círculos e debates com os pais diz, não é um momento difícil que a gente tem que se entender para entender esse filho, essa filha que estão nessa fase. Existem muitos conflitos, parece que tem momentos em que nós pais não conseguimos entendê-los. E aí vem dúvidas, vem momentos de que você fica pensando como pai, mãe, aquele adulto que está atendendo, adolescente, será que a minha atitude é correta? Será que estou exigindo demais? Será que estou não exigindo? Será que estou cobrando demais? São dúvidas, dúvidas, conflitos. E isso tudo acontece porque o adolescente está numa fase feliz. É feliz essa fase, embora cheia de conflito. Por quê? Porque ele está num processo de amadurecimento. E todo o processo de amadurecimento faz com que ele se sinta, por vezes, encurralado, ninguém o entende, quem sou eu? São várias perguntas que vão movimentando a sua emoção. E por vezes o pai e a mãe não conseguem entender isso, não chegam a observar e a sentir que essas emoções estão ali pedindo, estão clamando para que sejam atendidas. Então, além de ele estar passando por um processo de mudança física, ele também, a ele aflora também as emoções e sentimentos devido a essa descoberta deste mundo que está se descortinando para ele, para esse adolescente. Então, é uma fase bonita, porém, exige muita maturidade de pai e mãe. Prestem atenção. Primeiro ponto. Prestem atenção em alguns sinais do seu filho, né? Quando ele está ou muito triste, ou muito calado, ou muito fechado, né? Parece que ele se basta por ele. Não, ele está precisando de você. Vou continuar esse assunto no próximo programa. Um bom dia e até o próximo.
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0: Que você nos honra com a sua audiência a partir de agora. Vamos lá, vamos juntos então. Ótima quinta-feira para todos que estão se ligando com a gente. 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Bom, vamos fazer o segundo turno do horóscopo.
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0: Vamos conversar com Libra, fase de colheita profissional e reconhecimento. Mantenha a diplomacia e aproveite a energia para focar nas suas metas, Libriana. Escorpião, bom momento para viagens, estudos ou expansão de horizontes. Evite teimosia e respeite o tempo do parceiro ou parceira, viu, Escorpião? Sagitário, o foco está nas emoções profundas e nas finanças conjuntas. Revise contratos e mantenha o foco nos seus investimentos, Sagitariano. Capricórnio, relacionamentos em destaque, conversas maduras com sócios ou a pessoa amada trarão ótimos frutos, viu, Capricorniano? Aquário, rotina intensa, mas produtiva. Cuide do seu bem-estar físico e evite se sobrecarregar com tarefas de terceiros, viu, Aquário? Peixes, criatividade em alta, aproveite o momento para focar em hobbies e no amor. Um diálogo aberto vai resolver qualquer tensão. Valeu, Pisciano! Horóscopo do dia volta amanhã.
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5: Muito bem, criancinhas do coração do pai, hoje o programa é mais curto nessa primeira parte, né? Temos que dar uma acelerada aqui. 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Gente, eu vou dizer para você que nós vamos voltar pro povo. Vamos lá então, voltando pro nosso povo. Onde é que nós paramos aqui? Bom dia, Marcos Anderson, Inês Barão, mensagem e música maravilhosas. Parabéns, programa espetacular. Quero participar do sorteio da Leve, gratidão. Gratidão minha. Bom dia.
6: Bom dia, Marcos Anderson, meu irmão do Baixo Santo Antônio. Gostaria de participar do sorteio de hoje e ouvir a música Uma Sola Jota, com Keito Borges, e oferecer para minha esposa Ana Dalla Lastra, minha neta Ana Nicole, para minha sogra e todas as minhas cunhadas e todos os meus irmãos. E tenha um ótimo dia.
5: Valeu, brigadão, irmão. Bom dia, quero participar do sorteio, manda uma música Tapete da Sala do Teodoro Sampaio, um abraço. Obrigado, Sueli Ebert. Bom dia, Marcos Alney, tudo bem? A Rosane Antunes coloca eu e toda a família na bênção do padre Reginaldo Manzotti. Quero participar do sorteio, muito obrigada, eu que agradeço. Bom dia!
7: Bom dia, Marco Valei. Seja bem-vindo em minha casa. Gostaria de ouvir a música A Menina da Aldeia, para me ouvir. Estou aqui tomando chimarrão. Meu nome é Luiz. E seja bem-vindo em minha casa, meu amigo. Tudo de bom? Um abraço. Fique com Deus.
5: Valeu, você também. Vamos tocar a música, Gabrielzinho?
7: Tudo de bom.
5: Tudo de bom. Vamos tocar a música para você. Está pintando mais um sucesso na Manhã Líder, Os Monarcas, O Vento.
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0: Eita, coisa boa estar com você em mais uma Manhã Líder. 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Bora lá então, gente, saber como é que estão as loterias, como é que foram.
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0: Começamos com a Loto Fácil, concurso 3.690, premiação 15 acertos, duas apostas ganhadoras. Cada uma delas levou 3.110.000. De onde são os felizados, Marcos Valnei? De Santa Maria da Vitória, Bahia e São Paulo, capital. Aposta simples, hein? Não foi bolão, não. 3.110.000 para cada uma delas. 14 acertos, paga 2.228. 13 acertos, 35. 12 acertos, 14. 11 acertos, R$7. Acumulados 2 milhões para hoje à noite. Quina. Concurso, cadê o concurso? 7.030, 16, 19, 24, 50 e 55. Uma aposta acertou sozinha os cinco números e levou 13 milhões e 14 mil reais. De onde é, Marcos Oney? É de Mucuri, na Bahia. Outro baiano, rapaz, que a sorte tava na Bahia, hein? E foi uma aposta simples também. Deixa eu ver, peraí. Mas não era 13 milhões? Ah, não, não é Bahia, não. Bahia ganhou, foi a quadra. 13 milhões saiu pro Rio de Janeiro, tá? Uma aposta simples também. Rio de Janeiro levou 13 milhões. Eita, coisa boa. 4 acertos paga 7.250, 3 acertos 98, 2 acertos 4.10. Lotomania ontem, vamos ver como é que foi a Lotomania, concurso 2.926. Ninguém acertou os 20 números, acumulados 8 milhões para amanhã. 19 acertos, paga 66.000, 18 acertos, 2.478, 17, 270, 16 acertos, 46, 15 acertos, R$10, ninguém acertou, zero ponto. Vamos agora para a dupla cena. Dupla cena, concurso 2.959. Primeiro sorteio, 2, 14, 15, 16, 27, 39. Segundo sorteio, 7, 17, 19, 35, 39, 42. Ninguém acertou no primeiro sorteio, seis números acumulados, 1.300.000 para amanhã. 5 acertos paga 4.136. 4 acertos paga 126. 3 acertos paga 3.030. No segundo sorteio, ninguém acertou seis números. 5 acertos paga 12.409. 4 acertos 105. 3 acertos 2.088. Tivemos a Federal ontem. Extração 6.067. Quinto prêmio, 78.204. Quarto prêmio, 26.910. Terceiro prêmio, 73.613. Segundo prêmio, 79.895. E no primeiro prêmio, 83.207, saiu para Porto Alegre, Rio Grande do Sul, R$500.000. Ontem teve Super 7 também. Super 7, concurso 849. Coluna 19, coluna 23, coluna 34, coluna 45, coluna 52, coluna 67, coluna 75. Ninguém acertou as 7 colunas, 650.000 para amanhã. Ninguém acertou 6 números ou 6 colunas. 5 acertos paga 1.318, 4 acertos 56, 3 acertos R$6. Ontem teve também aquela que nunca sai, a milionária, e não saiu de novo. Concurso 356, 159, 22, 25 e 28, trevos sorteados 1 e 2, ninguém acertou o prêmio principal, ninguém acertou o segundo prêmio principal, três apostas acertaram 5 acertos mais 2 trevos, 63.326 é o prêmio, teve prêmio também de 3.127, 1.435, também de R$96, 50, 24, 12 e R$6, loterias volta amanhã.
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Tá bom, gente? Bom, hoje o programa, nessa primeira parte, é um pouco mais curto. Está chegando o programa do Legislativo de Joaçaba e, na sequência, vem o padre Reginaldo Manzotti. Eu volto às 10h36, aproximadamente, com os oferecimentos da oração. Fique aí, até daqui a pouco. Lourenço e Lorival, menina da aldeia, para quem pediu pelo menos um pedacinho aí, vai.

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2: Iniciamos esta edição com uma informação importante para alunos de Joaçaba que estudam no Instituto Federal Catarinense, o IFC de Luzerna. Os vereadores aprovaram na última semana o projeto de lei ordinária número 4.137, que concede vale transporte para alunos de Joaçaba que estudam no IFC. Maiores informações sobre como acessar este benefício devem ser buscadas na Prefeitura de Joaçaba. Vamos destacar ainda algumas das indicações apresentadas pelos vereadores. Indicação é o nome do documento feito pelo vereador, no qual ele solicita à Prefeitura a realização de obras ou serviços. Luiz Vastres solicitou a reforma da escadaria, localizada no bairro Santa Teresa. Leandro Sarto reivindicou a limpeza geral da rua 12 de outubro, bem como dos passeios públicos. Rita Vaz sugere a revitalização dos equipamentos da academia ao ar livre, localizada no Parque Central de Joaçaba. Rita solicita ainda uma melhoria na sinalização na Ponte do Trabalhador, sobre qual a via é preferencial para os veículos que trafegam no sentido da Avenida 15 de Novembro para Duque de Caxias. O vereador Almir Pastore também apresentou indicações, uma delas solicitando melhorias para estradas do interior. Ele destacou vias que já receberam obras e reivindicou obras para a estrada do quilômetro 16.
3: É, exatamente. A estrada Caraguatá, Santa Helena, a principal, está com uma ótima condição. Mas a cobrança nesta noite, ela se dá justamente numa travessa que liga principalmente duas, três comunidades, lembrando quilômetro 16, também linha Bate, mas mais diretamente a linha Ficanha. É uma estrada que ficou há muitos anos praticamente abandonada e foi reaberta, funcionou durante muito tempo com uma boa qualidade e nesse momento, alguns meses já, dá para se dizer, ela praticamente está abandonada, está isolada e as pessoas não usam mais. E é uma via que encurta bastante o trajeto para que as pessoas venham para a cidade. Então, o que a gente pede é que o setor de obras, ele possa estar indo lá fazendo o alargamento, fazendo o cascalhamento e voltar a dar uma boa condição para aqueles moradores.
4: Vereador, tem reivindicações também por obras e serviços em vias localizadas aqui na área central de Joaçaba?
3: Também, eu quero destacar a rua Judite Dal Moro Chito, é a rua que dá entrada ao bairro Jardim Lindóia, e lembrar que o bairro Jardim Lindóia está com várias outras obras, e essa é talvez uma das únicas vias pavimentadas, mas o pavimento ele já está desgastado, está velho, está cheio de problemas, e o pedido aqui é um recapeamento daquela via e também a limpeza, a poda, a supressão de algumas árvores, principalmente no seu lado direito, quando adentra o bairro, tendo em vista que muitas vezes o ônibus, os caminhões, eles têm que desviar do seu curso normal e muitas vezes também ocorrem o risco ali de acidentes. Então é revitalizar e dar uma condição boa e lembrando que é praticamente no momento que está sendo feito a maior parte das outras ruas e essa também é importante. E uma outra via que os moradores têm nos cobrado é destacar um local bem próximo à policlínica, em frente praticamente ali, o estacionamento ele está com muitos problemas e as pessoas não conseguem estacionar. E lembrando que o nosso município ele tem carência de vagas de estacionamento, você dá essa condição, o município ele tem máquina para fazer a retirada desse material e repor, dando condição de estacionamento, é bem importante. Então, na 13 de maio.
2: Na segunda e terça desta semana, o vereador Ricardo Menezes participou das oficinas presenciais para a construção do plano de manejo da área de proteção ambiental do Vale do Rio do Peixe, realizadas nas dependências da UNOESC de Joaçaba. a APA foi instituída pela Lei Ordinária número 5.788/2026, representando um importante instrumento de preservação ambiental para o município. A área está localizada nas proximidades do CPJ, envolvendo o próprio centro de eventos, o Monumento da Santa e o Colégio no Perágio. Transporte Público Municipal. Recentemente, a presidente da Câmara, Jaqueline de Marco, apresentou um requerimento no qual convidou um representante da empresa que presta o serviço no município para que o mesmo pudesse utilizar da tribuna e fazer esclarecimentos sobre as constantes reclamações em relação à conservação dos ônibus, à superlotação e até mesmo à ausência de linhas em diversos bairros. Ocorre que não houve comparecimento. Diante disso, a presidente informa que fará um novo convite à empresa, pois considera o tema extremamente importante.
5: Exatamente. As reclamações em relação ao nosso transporte público são muitas, continuam com frequência, e aí eu estou mobilizando novamente o responsável da empresa para que venha até a Câmara de Vereadores. É importante informar a população que essa solicitação de utilização da tribuna, infelizmente, ela não pode obrigar a pessoa a vir. É um convite, mas a gente reforça a importância de ter esse momento de fala. Os vereadores são os representantes da população e levam essas demandas até as autoridades ou responsáveis competentes. Então, a gente vai cobrar novamente, insistir, foi já enviado, né? Será enviado um ofício para o proprietário da empresa já oferecendo outras novas datas. Estaremos disponibilizando 3 datas diferentes para que ele possa escolher e de fato vir aqui. É um momento importante e lamento ele não ter vindo aqui, perdeu a oportunidade de fazer esclarecimentos importantes à nossa comunidade.
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6: A menor temperatura de 2026 em Santa Catarina foi registrada nesta quinta-feira. Os termômetros chegaram à marca de 5,6 graus negativos em Bom Jardim da Serra, conforme dados da Secretaria de Estado da Proteção e Defesa Civil. Cidades do Planalto Serrano e Meio Oeste amanheceram com temperaturas abaixo de zero e houve registro de geadas. A meteorologista da Acaerte, Daniele Lima, projeta as condições do tempo para o restante do dia.
7: Predomínio do sol em Santa Catarina nesta quinta-feira, mas o frio persiste. Durante a tarde, as rajadas de vento sul aumentam a sensação de frio na faixa litorânea.
6: Um acidente de trânsito envolvendo 2 automóveis e um caminhão causou a morte de um homem nesta quinta-feira na rodovia federal BR-470 em Apiúna, no Vale do Itajaí. 2 condutores envolvidos sofreram ferimentos graves e foram encaminhados para atendimento em hospital.
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2: 9:59.
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0: Louvado seja nosso Senhor Jesus Cristo, para sempre seja louvado. Queridos filhos e filhas, que a paz de nosso Senhor Jesus Cristo esteja com você nesta quinta-feira eucarística, como sempre, voltando-nos a Jesus Eucarístico e dizendo: graças e louvores se deem a todo momento ao Santíssimo e Diviníssimo Sacramento. E nós estamos em plena novena de Santa Rita de Cássia, das causas impossíveis, quarto dia, isso mesmo, Santa Rita das causas impossíveis, rogai por nós. Filhos amados, povo querido de Deus, eu quero saudar a todos, a partir da Rádio Evangelizar, de onde tudo começa, as rádios irmãs, cujos nomes cito neste momento: Rádio Líder FM, de Erval do Oeste, Santa Catarina.
1: Sobre mim, sou teu filho, estou aqui.
0: Quero saudar a todos, a partir da TV Evangelizar, sinal digital em todo o país, em várias cidades, canal aberto, pelo YouTube Padre Manzotti Oficial, aplicativo da Associação Evangelizar Preciso e todas as plataformas digitais. Bom, queridos irmãos e irmãs, nós estamos, eu disse, em plena novena de Santa Rita de Cássia, mas nós estamos em plena Semana da Unidade dos Cristãos. E dentro dessa semana estamos fazendo uma catequese, catequese do Espírito Santo, e hoje será sobre os dons do Espírito Santo. Filhos amados, povo querido, vamos juntos na Trindade Santa. Pai, Filho e Espírito Santo. Amém. Senhor Deus, eu o proclamo como presença real na Eucaristia e digo de todo o coração: eu vos amo, eu vos adoro, eu vos louvo. Manda teu Espírito, Senhor, sobre nós. Nesta semana de oração de unidade dos cristãos, numa preparação para Pentecostes, um novo Pentecostes que acontecerá neste domingo, com teu Espírito, Senhor, nos debruçamos sobre a palavra de Deus de hoje, que assim nos fala: naquele tempo, Jesus ergueu os olhos e disse: Pai Santo, eu não rogo somente por eles, mas por aqueles que vão crer em mim por sua palavra. Faço uma pausa. Jesus não reza só para os 12 apóstolos no tempo, mas a sua oração abrange todos os discípulos que futuramente viriam, e somos nós que os tornamos pelo batismo. Repito esta frase que é importante: Jesus rezando por mim. Pensa isso. Mas por aqueles que vão crer em mim pela tua palavra, para que todos sejam um. Por isso, aqui está um dos pilares da Semana da Unidade dos Cristãos: que todos sejam um. Senhor, já me coloco em oração porque são tantas as denominações cristãs e precisamos do ecumenismo, Senhor. Precisamos ficar naquilo que nos une, não naquilo que nos divide, como diz o Papa no documento Unitatis Reintegratio. Fiquemos, Senhor, com aquilo que nos une, que todos nós, cristãos, que professamos a fé em Jesus Cristo, sejamos um, que as diferenças não nos separe, que a diferença não nos leve à desunião. Manda teu Espírito, Senhor. Senhor, ainda falas mais claramente: Que todos sejam um e eu neles. E que possam chegar à unidade perfeita. Veja que nosso Senhor deseja isso. Que deixemos as divisões, as brigas, as pelejas, mas que nos unamos à mesma causa, Jesus Cristo, que numa palavra teológica é ecumenismo. Ajude-nos, Senhor, a viver isso. E tendo claro isso, sei que a união começa dentro de mim, quando cada um deseja estar com o outro. Então me coloco, Senhor, nesta quinta eucarística e peço o Espírito Santo de Deus sobre a igreja, sobre os adoradores, sobre mim, sobre a família. Vem Espírito Santo, vem Espírito Santo e age em nossas vidas, Divino Espírito Santo, fazendo-nos um só rebanho, um só pastor. Que superemos as diferenças e busquemos esta unidade para que possamos

nossas almas. Vem, Espírito Santo de Deus. Vem, efusivamente, vem sobre nós. Senhor, hoje te pedimos em plena quinta eucarística, faça-nos verdadeiros adoradores. Faça-nos corações ardentes em adoração a ti, Senhor Deus. Espírito Santo de Deus, fonte de todo bem e de toda graça. Espírito Santo, fruto do amor do Pai e do Filho, inspirai-me sempre o que devo pensar, o que devo querer, como devo agir, o que devo fazer para o bem das almas e minha própria salvação. Vem, Espírito Santo. Já é adiantada a semana, nesta quinta eucarística. Vem, Espírito Santo, e dai-nos um novo Pentecostes. Eu vou para o intervalo e eu volto já. Quero lembrar, estou chegando em Fátima. Então, mande os seus nomes, nome de sua família, para que eu possa levar até a ermida de Nossa Senhora de Fátima e colocar o seu nome lá este ano. 0800-410-6060. Anote ali, ou mande, fale com nossos atendentes, ou mande um WhatsApp. 41-3221-6060. Faça isso agora. Eu vou para o intervalo, eu volto já. Volte comigo.

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0: Querido povo de Deus, em plena quinta-feira, eu quero lembrar que nós estamos na 17ª parcela. Parcela do livro Ouro. Pagando as nossas prestações, 1.300.000 e pouco. Se você já o fez, muito obrigado. Se puder, faça de novo. Mas reúna a família, reúne os amigos. Entre no site agora, livrouro.com.br. Escolha o valor, rode um pouquinho. Aí você vai escrever o seu nome, o nome de sua família. Eu digo, se você quer receber uma graça, que assim seja. Se você quer testemunhar uma graça, também o faça. Mas, se simplesmente você quer doar e que seu nome esteja lá, mesmo que oculto, filho de Deus, filha de Deus, Deus sabe que você contribuiu. Portanto, faça esse gesto hoje, em pleno mês de maio, mês de Nossa Senhora. Faça esse mimo à Nossa Senhora e a obra evangelizar é preciso. Estou vendo ali, ó, filho de Deus de Nova Serrana, Minas Gerais, filho de Deus de Fé do Sul, São Paulo. A Cirlei Pereira, de Americana, São Paulo, colocou pedindo saúde, Cirlei e tantos outros dos seus familiares. Filho de Deus de Quilombo, Santa Catarina, Edi Oliveira, de Gravataí, Rio Grande do Sul. Faça como eles, livrouro.com.br. Edinício, falei certo o seu nome ou é a pronúncia diferente?
1: Bom dia, seu padre.
0: Bom dia, Deus abençoe. Tá certo, seja bem-vindo, Edinício.
1: Obrigado, seu padre.
0: Você fala de onde?
1: Falo de Brasília.
0: Brasília, como é que você me acompanha ali em Brasília?
1: É pra Rádio Nova Aliança.
0: Meu abraço, a Rádio Nova Aliança FM, pois não, filho?
1: Seu padre, eu liguei para pedir oração, principalmente para a família. É um pouco difícil.
0: O que que tá acontecendo, filho?
1: Eu tenho um comércio aí de não sei se... De 2019
0: para
1: cá, está muito difícil.
0: Tá,
1: a situação financeira, de saúde também.
0: Tá bom.
1: Eu comércio meu aqui andava muito bem, sabe? Eu pagava minhas contas direitinho.
0: Sim.
1: Dava para mim comprar minhas coisas. Então, 3 anos para cá, tem andado bastante. Depois da Covid.
0: Entendi.
1: Veio a Covid, veio outros problemas também.
0: Tá.
1: Aí não estou conseguindo sobrar as dívidas.
0: Entendi.
1: Como você, né? Eu posso as coisas certinhas, não estou conseguindo manter.
0: Se é uma pessoa honesta, mas na atual circunstância, depois da pandemia, as coisas ficaram difíceis. Vou colocar assim, filho, pedindo para a sua vida financeira, e é justo pedir, por intercessão de São José, providenciai que o meu trabalho possa render o pão nosso de cada dia. Essa é a principal intenção, filho?
1: Eu tenho medo de ser alguma coisa que não tem disso.
0: Ninguém fez nada, não. Eu quero que você reze comigo agora, exatamente para você ter a certeza que nada vai te abalar. Diga assim: Senhor Jesus,
1: pelas tuas santas chagas,
0: dolorosas e gloriosas.
1: Por intercessão de São José.
0: Eu peço a graça. De poder sustentar minha família.
1: Honrar minhas dívidas.
0: Que o meu trabalho.
1: Com muito suor e dedicação.
0: Possa prosperar.
1: Afaste para longe.
0: As dívidas.
1: As pessoas más.
0: Senhor.
1: Eu creio.
0: Eu confio. E eu espero em ti, Senhor. Que Deus abençoe você, Diniz. Você está dentro da sua... O que você tem?
1: Eu tenho um comércio, uma mercearia.
0: Então levanta a tua mão direita. Abençoai, Senhor, esta mercearia. Eu não te peço luxo nem riqueza. Mas o pão nosso de cada dia. E o bem-estar da minha família. Por intercessão de São José. Amém. Que Deus abençoe, Edinício. Vamos rezar, mas já acreditando, pedindo a Deus Nosso Senhor. Minha saudação a Brasília. Ele acompanha pela rádio Nova Aliança FM ao cardeal Dom Arcebispo Dom Paulo César Costa, da Arquidiocese de Brasília. Eu vou direto, Alice. Que a paz de Jesus esteja com você, Alice.
2: Bom dia, Padre, a benção.
0: Deus abençoe. Você fala de onde, Alice?
2: Cornélio Procópio.
0: Cornélio Procópio. Pois não, filha?
2: Eu queria pedir uma benção do senhor, padre. Tô com um probleminha de saúde.
0: Tá.
2: E tá complicado.
0: Você me escuta como aí?
2: Eu acompanho o senhor pelo YouTube.
0: Tá bom. O que tá acontecendo com a tua saúde?
2: É, tô com cisto, sintomas de um cisto no ovário.
0: Tá, cisto no ovário.
2: Sim.
0: Foi diagnosticado pelo médico, claro?
2: Ainda não. Tá não. Sendo suspeitado.
0: Entendi. Ainda é suspeita.
2: Isso, suspeita ainda.
0: E por que você tá tão preocupada?
2: É que eu quero ter mais filhos, né, padre?
0: Você já tem?
2: Já tenho. Tenho uma menina de 7 anos.
0: Como é o nome dela?
2: Manuela.
0: Manuela. Nome também de uma filha de um sobrinho meu, João Carlos e Ellen. Manuela. Filha, coloque a mão no ventre.
2: Sim.
0: E reza comigo. Jesus.
2: Jesus.
0: Pelas tuas santas chagas.
2: Pelas tuas santas chagas.
0: Dolorosas e gloriosas.
2: Dolorosas e gloriosas.
0: E junto com você, Alice, muitas mães estão colocando a mão no ventre. Então, reze forte. Curai-me, Jesus.
2: Curai-me, Jesus.
0: Deste diagnóstico. No meu ovário.
2: No meu ovário.
0: Se for de tua vontade, Senhor.
2: Se for de tua vontade.
0: Que se realize, Senhor, o meu desejo.
2: Que se realize o meu desejo.
0: De ser mãe novamente.
2: De ser mãe novamente.
0: Eu te consagro.
2: Eu te consagro
0: esta gravidez. E me comprometo.
2: Que eu, meu marido e minha filha.
0: Serviremos ao Senhor. Amém.
2: Amém.
0: Qual o nome do seu marido?
2: Bruno Henrique.
0: Tá certo. Que Deus abençoe, filha. Que Deus
2: a
0: proteja. Cornélio Procópio, Paraná, acompanha pelo YouTube. Mas também tem que nos transmite lá a Rádio FM 104, Tiago Alcântara. Também a Rádio Terra Nativa AM, Carlos Roberto. Dom Marcos José de Souza, de Cornélio Procópio. Escute esse testemunho, por favor.
3: Eu tenho uma filha que teve Covid e ficou com a sequela de dores de cabeça.
0: Certo.
3: Todos os dias ela sentia dor de cabeça, era frequente. Aí eu recebo a capelinha das Santas Chagas.
0: Opa.
3: Uma vez no mês, então, no dia do terço, eu pedi as Santas Chagas para curá-la dessas dores de cabeça. Então, ela foi curada, graças a Jesus das Santas Chagas. Obrigada, Senhor.
0: Graça recebida, graça testemunhada, filha de Deus. 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Eu volto já, volte comigo.
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0: E nós vamos para a leitura orante, mas antes de adentrar em Jó, eu tenho três recadinhos para você prestar bastante atenção. Primeiro, fique atento no Instagram das redes sociais, onde eu anuncio as missas que vão acontecer na peregrinação, aqui na peregrinação. Então, fica atento para que você não perca. E perdendo, assista depois no YouTube Padre Manzotti. Segundo, estou no caminho para Nossa Senhora de Fátima. 13 de maio, na Cova da Iria. Então, convido você, mês de maio, lá vou passar o Pentecostes. Então ligue 0800 410 6060, fale com as nossas atendentes, nossos atendentes, e eles vão anotar e vão me enviar e vou imprimir para levar na ermida. 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Amado povo de Deus, terceiro recadinho, sempre, todo dia, a leitura orante, que tá dando o que falar, meu Deus do céu, tá dando o que falar, fica no final, na boca da noite, no YouTube Padre Manzotti. Você perdeu agora, tem o reprise e tem lá, leitura orante. Dá tempo de você retomar Jó. E se você estiver gostando de Jó, você vai aí mandar um áudio para mim, 41 3221 6060. Quando eu retornar, vou ouvir tudo e vou colocar. E se você tiver perguntas que tenham ficado perguntas, pode fazer. Se eu não conseguir responder no Experiência de Deus, farei um programa à parte só para essas respostas. Mas agora, sem demora, Bíblia aberta, cartilha de oração. E chegou a hora do terceiro amigo. Amigo, tá bom. Vamos lá, fica por aí. Terceiro amigo de Jó falar. É a vez de Zofar. O terceiro amigo de Jó, Zofar. Lembremos, três chegaram, sentaram, o primeiro falou, Jó respondeu, o segundo falou, Jó respondeu, agora é a vez do terceiro. Capítulo 11. Agora vamos ver se você sabe anotar. Capítulo 11, então Jó 11, vírgula, 1-6, ponto, 13-15, ponto, 18-19. Você está vendo no GC, pode copiar ali. Isso mesmo, é assim que a gente escreve quando vai pular de um versículo para o outro. E como o texto é denso, eu vou fazer esses saltos. Jó, capítulo 11, vírgula, do 6-3, ponto, aí você pula, 13-15, ponto, 18-19. Aprenda a escrever sobre os capítulos e versículos. Vamos lá, capítulo 11, versículo 1. Então, Zofar, da região de Naamã, em resposta, disse: Será que todo esse palavrório vai ficar sem resposta? Palavrório de quem? De Jó. Por acaso, quem fala muito é quem tem muita razão? Já chegou provocando Jó, hein? Jó, você pensa que não temos resposta? Provocativo esse, hein? O último veio afiado. Pensa que suas zombarias vão fazer calar a boca? Você diz que o seu modo de pensar está certo e afirma que é inocente diante de Deus. Versículo 5. Eu, porém, gostaria que Deus falasse e lhe desse uma resposta. Versículo 6, veja, olha a continuidade. Eu gostaria que Deus falasse e lhe desse uma resposta. Olha a ousadia desse homem. Ele lhe ensinaria os segredos da sabedoria, pois há mistérios na explicação das coisas. Assim, você veria que Deus o está castigando menos do que você merece. Valei-me Deus, eu não queria um amigo assim, hein? De novo, eu queria que Deus falasse. E ele falaria. E assim, esse é o ponto-chave, olha a acusação. Você veria que Deus o está castigando menos do que merece. Uma acusação muito séria. Agora, versículo 13. Jó, vire seu coração para Deus e ore com as mãos estendidas para Ele. Veja o que ele diz agora. Versículo 14. Abandone o pecado que mancha as suas mãos e não deixa que a maldade more em sua casa. Literalmente, disse que Jó tem as mãos sujas. Sujas por algum motivo, de sangue, sujas de maldade. Mas ele disse, você está sofrendo menos do que merece. Jó, vire teu coração para Deus. Ore com as mãos estendidas. Abandone o pecado. Abandone, Jó, versículo 14, o pecado. Não se deixe levar pela maldade. E não deixe que a maldade more em sua casa. Então, você andará de cabeça erguida. Puro, firme, sem medo. Você não lembrará dos seus sofrimentos, que serão como água passadas, que a gente esquece. Faça isso, Jó. Admita seu erro, que você está pagando pelos seus pecados. Admita, Jó, que você está sofrendo menos do que merece. Abandone o pecado, volte teu coração para Deus. Então você andará de cabeça erguida. Primeiro ponto. Segundo, puro, firme e sem medo. Fique no seu coração, ainda falta. Versículo 15. Você viverá seguro e cheio de esperança. Deus o protegerá e você dormirá tranquilo. Quando você estiver descansando, nada o assustará. E muita gente virá lhe pedir ajuda. Porém, os maus olharão em redor desesperados e não acharão lugar para onde fugir. Para eles, a morte será a única esperança. Jó, você pecou. Você pecou. Se você abrir agora no livro Inabalável, 79:80, é a leitura que eu indico hoje. Faço um pouquinho desta reflexão. Infelizmente, a teologia do silêncio, que era perfeita, não durou muito. Jó, confiante na amizade, finalmente expressou a sua dor. Tão longe um deles, Eliafaz, o mais velho, abriu a boca e o consolo acabou. Eles falharam. E diz ali sobre Jofar, na página 80. Mas eu continuo a reflexão depois e ainda falta a oração do texto. Eu volto já. Volte comigo.
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1: Muito obrigado, padre Reginaldo Manzotti, pela sua bênção. Estenda a mesma para todos que necessitam nesse momento. Eu não vou conseguir registrar todos os pedidos, tá? Eu até anotei alguns aqui, ficaram para fora ainda. Mas não vai ser possível. Então peço desculpas antecipadamente se o seu oferecimento não for registrado, tá? Esposa Cirlei, filhos Karina e Antônio, neta Lívia e mãe Iracema, para o Sérgio Antônio Durigon, o Kiko, que hoje está completando mais um ano de vida. Alessandra Serafim para a família, Nina para o pai Valdir Casagrande para os seus filhos, Eunice da Silva para a família, pai Walter e tios para Thaís Aparecida de Oliveira pelo aniversário, Angelina Seco Trevisan para si, para Valentim, Isadir, Leonir e Vonete, o gringo, também para o Leonardo, que está de aniversário hoje. Iria de Luzerna para si, família. Cristiane Fontoura para a família. Por saúde e proteção de seus familiares, perdão. Ivete Ramos para toda a família. Filha Thalia e o marido Décio para a mãe, esposa Marilza Locatelli Panceira pelo aniversário hoje. Gerson Marcos Costa para a família Costa, pedindo saúde e proteção divina. Dilce Ramela para a família. Ivan dos Portões para si, família. Ceroni Rodrigues para toda a família. Bruna de Queiroz para os pais Alberi e Maria Salete. Também para Filomena Dadalte, todos pela saúde. Alzira Dias para as famílias da comunidade, para sua família e também para os doentes. Mara Rúbia para sua família, para Fátima e família. Gilceia para si, filho Adriano e família. Walter da Entrada da Barra Verde para a filha Thaísa Aparecida de Oliveira pelo aniversário, 16 anos hoje. Luiz Elizabeth Farias para a família. Bernardina Lopes da Silva para a amiga Fátima pelo aniversário hoje. Inês Adavelli da Silva para a família. Judite para si, família. Pedro Duarte para si, família. Diva Palavecini para si, família. Angélica da Cruz para Lorena Casagrande e Leonir Xavier pelo aniversário. Tere Costa para a família, Neide do Fátima para si, filhos Vinícius e François, neto Miguel e familiares, Erundina para a família, Lúcia Nogueira Lisboa para a família, Kleber Todescato para a família, Lourdes Bertotti para a família, Marlene para si, família, Bernadette de Barros para a família, Oliva de Oliveira da Cas para a família, Cirlei Dri para a família e para quem precisa, Santina Correia dos Santos para a família, Valdemar, cadê o Valdemar? Sumiu. Valdemar Pereira dos Santos para a família e não deu tempo de citar todo mundo. A todos paz, saúde e felicidade com as bênçãos e proteção que vem do céu.
0: E refletindo este texto de Jó, do terceiro, amigos chamados Zofar, no livro Inabalável, na página 80 diz assim: Zofar, o mais impetuoso, foi além e declarou que Jó merecia até mais do que estava sofrendo. Eles falharam, porque depois do silêncio, tentaram aplicar Deus e a dor de Jó dentro de suas caixinhas de doutrina, culminando em uma afirmação do tipo: você deve ter pecado. Qual foi o erro desses amigos e, de modo particular, o último, Zofar, o mais impetuoso e de língua mais afiada? Transformaram a dor dele em um problema por resolver. E não mistério a ser acolhido. Trocaram a caridade pela lógica e a amizade pela acusação. Rezemos. Senhor, quantas e quantas vezes nos deparamos com pessoas sofrendo. Amigos nossos, conhecidos, familiares. E às vezes nos sentimos na obrigação de dizer algo e não entendemos que o silêncio e a oração na intenção da pessoa é a melhor coisa. Senhor, é tão claro e falaste tão claramente que não julgueis para não ser julgados. Tire, Senhor, essa tentação nossa de julgar, de compreender os mistérios que fogem à nossa razão. Sim, eu sei, Senhor, que nem todos os mistérios nos são revelados nesta vida. Então, quando eu não compreender o sofrimento humano, me cale, Senhor. Mas que eu não coloque no ombro do que sofre um peso a mais. Senhor, que eu não transforme a dor, o sofrimento do meu irmão num problema a ser resolvido quando não há solução, mas é um mistério da vida a ser acolhido. Senhor, que eu jamais troque a caridade pela lógica, que eu jamais troque a amizade pela acusação, Senhor. Dai-me esta graça. Amém. Esta foi a leitura orante de hoje. Forte, não é não, gente? Não sei você, mas eu, cada vez que estou nesse texto, eu sinto uma coisa diferente. Jó, para mim, está sendo o texto dos textos. Pode chamar de novela, padre? Pode. Todo dia uma novela e de grande audiência. Isaías, que a paz de Jesus esteja com você, Isaías.
2: Isaías. Ah, Pai do Senhor, Padre.
0: Deus abençoe. Você fala de onde, meu filho?
2: Eu falo de Matinha, Maranhão.
0: Opa, meu abraço ao Maranhão, Matinha. E como é que você me acompanha aí?
2: Eu me acompanho pela Parabólica Digital, canal 64.
0: Opa, olha aí, gente. Todo mundo que tem Parabólica Digital no Brasil pode sintonizar a TV Evangelizar. Nós temos o sinal lá em Matinha, no Maranhão, canal 64. Pois não, diga lá, Isaías.
2: Eu quero primeiro dizer pro sacristão tocar o sino, que hoje eu consegui falar com o senhor.
0: Então toca, sacristão. Já é a primeira graça que ele diz, consegui falar no telefone. Diga lá, filho, continua.
2: Eu quero dar um testemunho. Que ano passado, no dia 2 de agosto, eu sofri um acidente, um motoqueiro completamente bêbado, me bateu na minha moto. Eu peguei um corte que levou 15 pontos no meu pé.
0: Jesus das Santas Chagas, 15 pontos, filho.
2: No meu pé direito. Aí se o meu pé infeccionou, começou a dar aquela doença, necrose.
0: Eita.
2: Até que a carne fica podre.
0: Sim.
2: Aí eu voltei de novo pro hospital, fiquei 4 dias internado, padre. Aí ficou aquela cavidade do meu pé. Aí
0: entendo.
2: Fiquei 4 meses tratando a filha do meu pé, 4 meses, graças a Deus. E a Jesus das Santas Chagas, que meu pé já encheu a cavidade, graças a Deus. E logo depois, em cima, agora, dia 31 de janeiro passado, eu fiz a minha cirurgia de hérnia.
0: De hérnia?
2: Sim.
0: Outra cirurgia.
2: Muita
0: e peraí, o teu pé me sarou, filho?
2: Sarou, sim, senhor.
0: Opa, e agora é a cirurgia de hérnia, como é que foi?
2: Ocorreu tudo bem, mas também acabou quebrando 2 pontos, abriu mais pela intercessão de Jesus das Santas Chagas, já estou recuperando também.
0: Então diga, obrigado, Jesus das Santas Chagas. Oh, meu filho, caiu a linha. Mas tá aí, foi dito. Toca o sino pra ele de novo, sacristão. A corneta também pro seu Isaías. A alegria dele falar conosco. Tá aí, recebeu uma graça no pé que não sarava. Depois fez a cirurgia da hérnia. Deus seja louvado. Isaías de Matinha, Maranhão. Pela Parabólica Digital, canal 64. O bispo é Dom Evaldo Carvalho dos Santos, de Viana. 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Tem um testemunho bem rapidinho, sacristão, da Cris pequenininho. Vai lá, solta.
3: Eu sou de algum lugar de Minas Gerais.
0: Opa.
3: Vim dar meu testemunho. Há uns 2 anos atrás,
0: sim,
3: eu era usuária de drogas.
0: Olha aí,
3: fumava,
0: gente,
3: muito maconha.
0: Oh, Deus.
3: Usava cocaína. Peguei com Deus, graças a Deus estou liberta.
0: Amém.
3: Não uso mais nenhum tipo de entorpecente.
0: Escuta,
3: estou
0: isso,
3: liberta,
0: gente,
3: de verdade, graças a Deus. Agora eu estou pegando firme para o meu marido também largar as drogas.
0: Meu
3: e
0: Deus.
3: E tenho fé que Jesus, Nossa Senhora Aparecida, vai me ajudar. Assim como me ajudou a sair dessa, vai ajudar com que ele também saia.
0: Com certeza. Gente, eu tô pasmo. Uma filha de Deus de algum lugar de Minas Gerais. Inclusive, eu vou para o intervalo e volto soltando o mesmo áudio, o mesmo testemunho. Ah, nós voltamos também, lembrando, com a catequese do Espírito Santo e rezando Santa Rita de Cássia. Volte comigo.

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0: filhos e filhas, eu nunca faço isso. Mas nós estávamos indo para o intervalo e um testemunho tão forte de libertação de drogas de uma filha de Deus, que eu quero que você escute de novo, lá de Minas Gerais.
1: Eu sou de algum lugar de Minas Gerais. Vim dar meu testemunho. Há uns 2 anos atrás, eu era usuária de drogas. Fumava muita maconha.
0: Escuta isso,
1: usava
0: gente.
1: Usava cocaína. Peguei com Deus, graças a Deus estou liberta. Não uso mais nenhum tipo de entorpecente.
0: Amém.
1: Estou liberta
0: Deus
1: de verdade, graças a Deus.
0: Pela santa enxada.
1: Agora estou pegando firme para o meu marido também largar as drogas. E
0: isso.
1: Tenho fé que Jesus, Nossa Senhora Aparecida, vai me ajudar. Assim como me ajudou a sair dessa, vai ajudar com que ele também saia.
0: Deus seja louvado. Toca o sino, sacristão. E hoje, aniversário da Rádio Alvorada FM de Chapadão do Céu, Goiás, Caldas FM, Engenheiro Caldas, Minas Gerais, Ipiranga FM, Palmeira, Paraná, Matel FM, Mateus Leme, Minas Gerais, Sul FM, Nonoal, Rio Grande do Sul, Super Vilhena AM, Vilhena Rondônia, TV Afiliada, Abenete, Jataí, Goiás, Mega Grupo Afonso Cláudio, Espírito Santo. E as imagens que você vê é do Padre Missão Santa Rita de Cássia. Se você, estamos chegando no dia de Santa Rita, estamos fazendo a novena de Santa Rita. Se você quiser saber mais, é Padre Missão Santa Rita de Cássia. Tá aí, para você. YouTube Padre Manzotti. Agora juntos, catequese do Espírito Santo sobre os 7 dons do Espírito Santo. Vamos juntos. Reflita. Os dons do Espírito Santo são graças especiais que ajudam o cristão a viver segundo Deus. Por meio dos dons, o Espírito Santo, pelos seus dons, guia o cristão no caminho da santidade. Vamos entender um pouco mais. Os dons do Espírito Santo são um auxílio divino para que o cristão viva de forma mais plena o Evangelho e produza frutos de santidade na sua vida. Veja, em Isaías, capítulo 11, versículo 2 a 3. Vamos na Bíblia primeiro. Isaías, capítulo 11, versículo 2 a 3, assim fala: sobre ele repousará o Espírito do Senhor, o Espírito da sabedoria, do entendimento, o Espírito do conselho, de fortaleza, o Espírito de ciência e temor de Deus. Vamos refletir um pouquinho sobre cada um, de forma muito rápida, é claro. Se você quiser ver a explicação mais completa, você acompanha as catequeses do Espírito Santo que fiz, a parte está no YouTube. Mas sobre o dom da sabedoria, perceber a presença de Deus em tudo. O dom do entendimento, compreender profundamente a fé. Conselho, escolher o caminho certo. Já o dom da fortaleza, coragem nas dificuldades. O dom da ciência, reconhecer Deus na criação. O dom da piedade, viver como filhos de Deus. O dom do temor de Deus, reverência e amor que evitam o pecado. Oremos. Divino Espírito Santo, hoje, dai-nos o dom da sabedoria, do entendimento, do conselho. Dai-nos, Divino Espírito Santo, o dom da fortaleza, o dom da ciência, da santa piedade, e dai-nos, Senhor, o dom do santo temor, para me lembrar da vossa presença e evitar o pecado. Vem, Espírito Santo, e renove a face da terra. Amém. E juntos, vamos para a novena de Santa Rita de Cássia.
2: Vós a rosa preferida, ó Santa Rita de Jesus.
0: Ó poderosa e gloriosa Santa Rita, chamada Santa das causas impossíveis, advogada dos casos desesperadores, auxiliadora na última hora, refúgio e abrigo na dor, que arrasta para o abismo do pecado e da desesperança. Com toda confiança em vosso poder junto ao coração sagrado de Jesus, a vós recorro nesse caso difícil e imprevisto, que dolorosamente oprime meu coração. Faça teu pedido. Hoje, nós estamos no quarto dia. Qual o seu pedido a Santa Rita de Cássia? Peça, filho, clame. Para você, para mim, humanamente está sendo impossível. Para Deus, tudo é possível. Confia nesse Deus. Obtenha a graça que desejo, para que me sendo necessária, eu a quero. Apresentada por vós, a minha oração, o meu pedido. Por vós, que sois tão amada por Deus, certamente serei atendido. Dizei, Santa Rita de Cássia, a nosso Senhor, que me valerei da graça para melhorar a minha vida, os meus costumes, e para cantar na terra e no céu a divina misericórdia. Santa Rita das causas impossíveis, intercedei por nós. Santa Rita das causas impossíveis, intercedei por nós. Santa Rita das causas impossíveis. Oh, meu Deus, intercedei por nós. Amém. O Senhor esteja convosco. Ele está no meio de nós. Abençoai, Senhor, a água, a roupa dos enfermos, as fotos de família. Abençoai os remédios e aqueles que mais precisam da vossa misericórdia. Por intercessão de Nossa Senhora do Carmo, Santa Rita, São Pio, nos méritos das Santas Chagas, Pai, Filho e Espírito Santo. Amém. E eu termino com as imagens do Padre em Missão, que você encontra no YouTube Padre Manzotti. Tenha curiosidade de conhecer o lugar. Santa Rita de Cássia, rogai por nós.

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5: 11 horas, 1 minuto e meio.
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9: O Ministério Público de Santa Catarina divulgou nesta quinta-feira um balanço das operações Ponto Final, Arbóreo e Sentinela, confirmando o bloqueio de mais de R$54 milhões de investigados por suspeitas de fraudes em licitações e contratos públicos em Blumenau e outros municípios do Vale do Itajaí. As investigações são conduzidas pelo Grupo de Atuação Especial de Combate às Organizações Criminosas, GAECO. O Departamento Nacional de Infraestrutura de Transportes alerta para obras com Operação Pare e Siga na Rodovia Federal BR 282 nesta quinta-feira em Santa Catarina. As intervenções ocorrem entre os municípios de Alfredo Wagner e Rancho Queimado, na Grande Florianópolis, até a próxima semana. A Federação das Indústrias de Santa Catarina promove o evento SC Expo Defense a partir desta quinta-feira em Florianópolis. A iniciativa visa apresentar para as Forças Armadas tecnologias catarinenses que podem ser utilizadas pela Defesa Nacional.
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15: Muito bem, depois do padre Reginaldo Manzotti, estamos colocando o pé na estrada da sofrência para te levar de carona por esse mundo mágico da música eterna. 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
15: 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E logicamente que nós vamos recomeçando o contato com o nosso público, correndo pro WhatsApp. Deixa eu descer aqui. Quanta gente, meu Deus, que legal. Bom dia, Marcos Valnei. Quero pôr toda a minha família na bênção do padre, participar do sorteio. Sou Dilce Ramela. Ótima quinta-feira. Obrigado, dona Dilce. Bom dia, meu amigo Marcos Valnei. Eu, Gerson Marcos Costa, da Mecânica Costa. Estamos na escuta. Se possível, coloca a família Costa na bênção do padre Reginaldo, pedindo saúde e proteção divina. E toca a música com Gerson Rufino, Espírito Santo. Grato. Ótimo dia. Ô, Gerson, não deu tempo.

0: doente, os hospitais também, para minha família e todas as famílias que precisam pela saúde.
1: Valeu.
0: Desde já agradeço.
1: Eu que agradeço. Bom dia, obrigado pela atenção. Jandir Duarte pediu ontem, a gente toca hoje, Bob Robson X Salada.

Rapaz, mas que dia gostoso pra beber pinga, hein? Você tá doido. Um limão rosa. O cara perdeu um dia desse de beber pinga, o cara nunca mais recupera ele na vida.

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0: Oi, aí, rapaz, a Hora da Sofrência ganhou musiquinha também, bicho, que legal. 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
1: 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Voltamos com você aí no estúdio, Valnei.
0: Valeu, Valnei. Obrigado. 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Parabéns pelo aniversário. Vamos lá. Bom dia.
3: Bom dia, Marcos Valnei. Eu quero participar do sorteio. Sou a Amara Rubia. E moro na Vila Rica, você sabe. E daí quero pôr na benção do Padre Mazotti toda a minha família.
0: Valeu.
3: E a Fátima, a família dela. Que Deus abençoe e fique com Deus.
0: Obrigado, Mara Rubia.
3: Obrigado.
0: Obrigado eu. Bom dia.
4: Bom dia, Marco Valneio Valdemar, Nossa Senhora de Fátima. Me coloca no sorteio e toca a música A Dois Graus.
0: Tá frio pra caramba, né, Vitor? Tá louco. Acho que não vai dar tempo. Vou tentar. Bom dia.
5: Bom dia, Marcos Bonet. Sou Anivalda Piccoli. Quero participar do sorteio e quero agradecer a você e a Rádio Líder e ao Passarela, que ontem fui piscar meu brinde. Fui aí muito bem atendida. Que eu ganhei segunda-feira. Fui buscar ontem.
0: Que
5: tudo
0: legal.
5: De bom pra vocês aí. Tchau, tchau.
0: Tchau, obrigado. Bom, essa aqui é a Salete Campos, lá de Camboriú, pediu ontem, e a Nelci Primão também. Então ganham hoje. Christian Ralph, Chora Peito.

0: Aí, Chora Peito, Christian Ralph cantando pra gente. 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Bora cantar parabéns.
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0: Ivo Dutra e esposa Natália, pelo aniversário de Lorena Casagrande, esposa Cirlei, filhos Karine e Antônio, neta Lívia, a mãe Iracema, para o Sérgio Antônio Durigon, pelo aniversário hoje, Elizabeth Aparecida da Silva, para a neta Isabelle Aparecida da Silva, Sernajoto, que hoje completa 18 aninhos de vida, pai Walter e tios, para Thaís Aparecida de Oliveira, pelo aniversário, Angelina Seco Trevisan para o Leonardo, que está de aniversário hoje, filha Thalia e o marido Décio, para a mãe e esposa Marilza Locatelli Panceira, que também está completando mais um ano de vida hoje. O Walter, da entrada da Barra Verde, para a filha Thaís Aparecida de Oliveira, que hoje completa 16 aninhos. A dona Bernardina Lopes da Silva, para a amiga Fátima, que está de aniversário. Angélica da Cruz, para Lorena Casagrande e também para o Leonir Xavier, pelo aniversário. Hoje é aniversário da Gilsane Jabuesque de Freitas, a esposa do Fabiano Machado. Dani Murara, também do Vilmar Piacentini, do Paulo Sonza, da Zeni Pilate da Silva, do Adriano Espíndola Pereira, do Osmar Sampaio, da Lana Seganfredo e também da Maria Alves. A todos vocês, que seja um dia feliz, uma etapa de conquistas, com as bênçãos, proteção e inspiração que vem do céu. Parabéns.

Agora você já sabe como é não se vá em francês, né? Tem que fazer biquinho pra anunciar isso aí. Não complica meu lado não, Pete, mas eu vou tentar de novo. Alain Barrier e Noël Cordier, tout en vase.

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0: Bora pro mundo do amor, bora pra hora da sofrência. Obrigado, obrigado de coração. Vamos voltando para o WhatsApp. Bom dia, José.
1: Bom dia, Marcos Oney. Sou a José, aqui do bairro Nossa Senhora Aparecida. Coloca meu nome, do meu filho Adriano Fernando dos Santos, da minha família, na benção do padre Reginaldo Manzotti. Coloca meu nome, do meu filho, também no sorteio. Tenho todos uma ótima quinta-feira. Abraço.
0: Você também, todo o povo aí. Oi, quero colocar minha mãe na agenda do aniversariante. Hoje a Marilza Locatelli Panceira, da sua filha Thalia e também do marido Décio. Valeu, apareça mais vezes, Thalia Monique. Muito obrigado pela sua presença na nossa vida, tá? Bom dia.
2: Bom dia, Marcos Lone. Meu nome é Pedro Duarte, da Aparecida. Me coloca no, na benção do padre ali. Me coloque no sorteio também. E toque uma gaúcha pra nós aí, pra nós escutar aí, bicho.
0: Mas, índio velho, eu toquei os monarcas também já hoje, né? Pedro Duarte, obrigado, cara. Obrigado, um abraço. Bom frio aí. Bom dia, coloca meu nome no sorteio e gostaria de ouvir a música É Sério, da banda Nave Som. Ótimo dia a todos. Dani Nogueira. Valeu, Dani. Brigadão. Vamos tocando música pra vocês. Desta vez, o atendimento aqui é pro Ari Matos. Oi, senhor Ari. Vamos lá. Roberto Carlos, que o senhor pediu hoje, Amada Amante.

0: Não que eu queira fazer inferninho nos casamentos dos outros, mas tem um marido aqui na rádio cantando com os olhos fechados essa música aí. Por que será, hein? Tá louco, rapaz. Roberto Carlos Amado Amante, o que que acontece agora, Gabriel? Vamos ali, já voltamos.
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0: Estamos de volta com a festa de sucesso, já são 11:45. Minha Nossa Senhora, como é que pode passar tão rápido? 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Eu pensei que você não vinha trabalhar hoje, Fabiano Machado. A mulher tá de aniversário hoje, cara. Tem que ficar lá comemorando, né? Gilsane Jabueski. Dona Gilsane de aniversário. E o marido, em vez de estar com ela, não, veio trabalhar. Mas que é isso, né? Tem que dar atenção pra mulher. Feriado particular da esposa da que manda, rapaz. Parabéns, já parabenizamos, já colocamos na pensão, já colocamos na agenda, estamos falando de novo. Tá vendo? Parece que nós gostamos de você, né, cara? Tá vendo? Isso aí. E agora, Gabrielzinho, vamos lá, povo de novo? Vamos lá, então. Bom dia, Marcos Valnei. Gostaria de pedir a música Pedro Bento e Zé da Estrada, Sete Palavras. Vamos mudar um pouco o ritmo aí, né? Da programação. Beleza, meu amigo? Me coloca no sorteio aí, um abraço, bom dia. Deu tempo, filho. Chegou tarde a tua participação aqui, né? Mas tenta amanhã de novo mais cedo, pra gente lembrar. Bom dia!
9: Bom dia, Valnei. Tudo bom? Eu tô no caso de Campos Quiri Camboriú. Tô em casa acompanhando o programa do Camboriú mais certo pelo aplicativo. Tô com acesso pra um região urbana. Eu ofereço esse programa para minhas filhas, a Mariana, para a comadre Eva, para todos os meus amigos e para vocês da rádio, que é meu amigão. Um abraço.
0: Valeu, Antônio Carlos. Obrigado pelo esforço para nos ouvir aí em Camboriú. Bom dia, Marcos Valnei. Me coloca no sorteio, Andresa Saginho. Valeu, Andrezinha. Vamos tocando música para vocês. Deixe-me ver quem que pediu essa. Foi a Maria do Santo Antônio, milionário José Rico, canarinho do peito amarelo.

0: Muito bem, tá aí o canarinho do peito amarelo. Fiquei devendo sucesso pra Sueli Ebert e pro Kleber Todescato. Eu toco amanhã, tá? O Teodoro Sampaio e o Zezé de Camargo e Luciano. Desculpa aí, não deu tempo de atender todo mundo. Saiu o sorteio já, vi? Quantas pessoas não foram pro ar? 87 pessoas não foram pro ar hoje. Obrigado a esses ouvintes que tentaram me ajudar a fazer a programação. E, infelizmente, eu não consegui registrar a audiência de todo mundo mais uma vez. Bom, R$150 da Leve hoje saindo para... Angélica da Cruz. Alô, Angélica. Passa aqui na rádio, pega a autorização e vá ser bem atendida lá na Leve, tá bom, gente? Amanhã tem mais e eu espero continuar contando com a audiência de vocês. Não dá tempo de deixar nenhuma? Então, se cuidem, vem aí o Padre Giovanni. Eu volto daqui a pouco com o Jornal do Meio-Dia. Tchau, gente. Até amanhã também.
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0: Olá, queridos irmãos e irmãs da nossa amada paróquia Senhor Bom Jesus de Herval do Oeste, queridos ouvintes da nossa Rádio Líder, hoje quinta-feira, 21 de maio, o evangelho que temos proposto para este dia é de João. O Senhor esteja convosco, Ele está no meio de nós. Proclamação do Evangelho de Jesus Cristo segundo João. Glória a vós, Senhor. Eu não te peço apenas um favor deles, mas em favor também daqueles que vão acreditar em mim por meio das palavras, para que todos sejam um, como tu, Pai, estás em mim e eu em ti, para que também eles estejam em nós, a fim de que quando o mundo acredite que tu me enviastes, eu lhes tenho dado a glória que tu me destes, para que eles sejam um, como nós somos um, eu neles e tu em mim, para que sejam aperfeiçoados na unidade e para que o mundo reconheça que tu me enviastes e que amastes a eles como amastes a mim. Pai, eu quero que aqueles que tu me destes estejam comigo onde eu estiver, para que vejam a minha glória que tu me destes, pois me amastes antes da fundação do mundo. Pai justo, o mundo não te conheceu, mas eu te conheci, e eles conheceram que tu me enviastes. Eu os levei a conhecer o teu nome e continuarei a fazê-lo, para que esteja neles o amor com que me amastes e eu esteja também neles. Palavra da salvação, glória a vós, Senhor. Chegamos nesta quinta-feira na terceira e última parte da oração sacerdotal de Jesus. Jesus reza pedindo ao Pai para que possa santificar e possa unir o corpo dos apóstolos. Além de rezar pelos apóstolos, o Mestre pede por todos os futuros seguidores, cada um de nós, por todos os que fizeram, fazem e farão parte da Igreja. A unidade, Jesus junta agora o tema do amor. Isso mostra que a força da Igreja se alicerça sobre esses dois grandes pilares que vêm de Deus, que é uno e trino, e são por Ele mantidos. A unidade e o amor têm suas fontes no Pai, chegam até nós pelo Filho Jesus e são vividos pelos fiéis sob a proteção e guia do Espírito Santo. Que Deus, Pai, que Deus que é Filho e que Deus que é Espírito Santo nos faça viver especialmente em nossa vida o amor ensinado e testemunhado pelo Filho e ao mesmo tempo que nos faça viver através desse amor a unidade, pois sempre rezamos que é o amor de Cristo que nos une e nos faz todos irmãos e irmãs. A bênção de Deus que é Pai, Filho e Espírito Santo desça sobre vós e permaneça para sempre. Amém.
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12: Pontualmente, 12:00.
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12: Olá, boa tarde no ar, Jornal do Meio-Dia, quinta-feira, 21 de maio de 2026. Confira os destaques desta edição de notícias.
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12: Relator adia parecer sobre fim da escala 6x1 para a próxima segunda-feira. TV 3.0 muda experiência dos telespectadores brasileiros e amplia interatividade a partir da Copa do Mundo 2026. CEPOM celebra Dia Internacional da Pesquisa Clínica com avanços em estudos e terapias inovadoras. Decreto determina que Big Techs devem prevenir conteúdos criminosos. Vereadores estiveram reunidos com professores em Joaçaba. É grande o número de inscrições para o Dance Joaçaba 2026. Carnaval 2027 poderá ter 5 escolas de samba desfilando. Saúde terá dia D de vacinação neste sábado. ESFs estão testando grupos de risco para influenza e Covid. Você confere as informações do setor de segurança pública com Matheus Mitterer.
15: Casal fica ferido após carro sair da pista e colidir contra árvores na SC-135. Motorista fica preso às ferragens após carro sair da pista e capotar na BR-282. Polícia prende 4 suspeitos de envolvimento em homicídio em Capinzal. E ainda, Polícia Militar apreende homem e drogas na residência de acusado de tráfico. Essas e outras informações logo mais, setor policial do Jornal do Meio-Dia.
12: Jornal do Meio-Dia, apresentação Marcos Valnei, redação e edição Matheus Mitterer, reportagens Odinei Gonçalves, Matheus Mitterer e Elis Costa. Central Técnica Fabiano Machado, produção Central Líder de Jornalismo, direção-geral Mauro Roberto Valmórbida.
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12: Vamos à previsão do tempo com a meteorologista Daniele Lima.
17: O tempo segue firme com predomínio do sol em Santa Catarina nessa quinta-feira. Pela manhã, com poucos nevoeiros que logo se dissipam dando lugar ao sol. Mas Apesar do sol entre poucas nuvens, o frio persiste. A máxima prevista é de 20 graus em Pinhalzinho, 19 em Joinville, Florianópolis e Criciúma ficam próximas dos 18, Chapecó 17 e Caçador e Lages não passam dos 16 graus. Durante a tarde, no litoral surgem mais nuvens e as rajadas de vento sul aumentam a sensação de frio na faixa litorânea. Na sexta-feira, um cavado, uma área alongada de baixa pressão traz instabilidade e chance de chuva já pela manhã no Grande Oeste e nas áreas próximas ao Paraná. Nas demais regiões, a nebulosidade aumenta e a chance de chuva deve chegar à tarde, atingindo principalmente o Grande Oeste, Planalto e Litoral Norte. As temperaturas continuam baixas, mas o amanhecer de sexta não será tão gelado quanto foi o de hoje. As mínimas ficam entre 2 e 8 graus nos planaltos, próximas de zero na serra, perto de 10 no extremo oeste e na casa dos 13 graus na costa. Não esqueça seu casaco e tenha uma excelente quinta-feira. Com informações do tempo, meteorologista Daniele Lima de Florianópolis para a Rede de Notícias AKET.
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12: Relatora Dia apareceu sobre fim da escala 6x1 para a próxima segunda-feira. Mais informações com Rita Sardi.
18: O relatório da comissão especial que analisa o fim da escala 6x1 foi adiado para a próxima segunda-feira devido à falta de consenso sobre a regra de transição para a nova jornada. O texto do relator, deputado Léo Prates, estava previsto para ser divulgado nesta quarta-feira, mas foi postergado após intensa pressão de setores empresariais, partidos de oposição e do Centrão. Setores ligados ao governo defendem a mudança imediata para a jornada de 40 horas semanais sem corte salarial. Parlamentares da oposição e entidades produtivas exigem uma transição gradual. A deputada catarinense Daniela Rainer, do PL, que é membro da comissão especial, defende mais debate para entender o impacto econômico que o novo modelo pode causar no setor produtivo.
19: O relator pediu um prazo maior para considerar algumas situações e a gente espera que ele realmente considere, porque nós fizemos muitos requerimentos, nós fizemos muitos questionamentos que aparentemente não foram contemplados e que, infelizmente, esse processo todo não está tendo o debate necessário, o aprofundamento necessário, não está considerando o impacto econômico que isso vai causar, não está considerando quem vai pagar essa conta, porque, a princípio, parece que vai haver uma diminuição de 10% nas horas trabalhadas. E quem é que vai pagar essa conta? Onde é que o setor produtivo vai encontrar esse funcionário que a mão de obra já está extremamente escassa em todos os segmentos produtivos?
18: A pressão para incluir emendas que mantenham a jornada atual de 44 horas para categorias consideradas essenciais, como a saúde, por exemplo. Setores empresariais também articulam medidas compensatórias, incluindo propostas de flexibilização de impostos ou redução temporária do FGTS para novos contratos. Daniela Rainer explica o que deseja ver incluído no texto a ser apresentado.
19: O que a gente defende é que tenha uma jornada flexível, de acordo com a atividade, de acordo com as regiões, que seja valorizada a hora efetivamente trabalhada. Produtividade precisa entrar em pauta urgentemente no Brasil, é uma coisa que ninguém debate. E a livre negociação entre a patrão e empregado precisa voltar a valer. E nós esperamos que o texto entregue na próxima, que deve ser entregue na próxima semana, né? Considere tudo isso.
18: Apesar do atraso na leitura do parecer, as lideranças da Câmara decidiram manter o cronograma de votação na terça na comissão especial e na quarta-feira no plenário da Casa. De Brasília, da Rede de Notícias Acaerte, repórter Rita Sardi.
12: Obrigado, Rita. TV 3.0 muda a experiência dos telespectadores brasileiros e amplia a interatividade a partir da Copa do Mundo 2026. Confira os detalhes na reportagem de Cadu Reis.
20: A Sociedade Brasileira de Engenharia de Televisão, SET, promoveu o Encontro Regional Sul nesta quarta-feira, reunindo representantes da radiodifusão, do Ministério das Comunicações e da Agência Nacional de Telecomunicações em Santa Catarina. Um dos pontos de debate do evento em Florianópolis foi a TV 3.0, ou DTV+, a nova geração da televisão aberta e gratuita, que vai unir a transmissão tradicional via sinal com a internet. A novidade deve dar os primeiros passos no Brasil durante as transmissões da Copa do Mundo de 2026. Palestrante no evento, o presidente da Associação Catarinense de Emissoras de Rádio e Televisão, a CAERT, Mário Neves, projeta.
0: Teremos em 3 cidades do Brasil já na Copa do Mundo, né? São Paulo, Rio e Brasília, a possibilidade de assistir a ADTV+. Vai ser um híbrido de TV recebendo pela antena e devolvendo pela internet interatividade. Vai propiciar um consumo muito mais ao encontro de que cada telespectador quer. Nós estamos, enquanto a CAERT, trabalhando muito forte com todas as entidades para que nós consigamos ter, a partir de 2028, já a TV 3.0 aqui também em Santa Catarina.
20: O Ministério das Comunicações trabalha na preparação das normas para a implementação da TV 3.0 e debateu o processo de regulamentação com o setor da radiodifusão no evento em Santa Catarina. O diretor de Inovação, Regulamentação e Fiscalização da instituição, Taufik Awad Júnior, explica.
21: A TV 3.0 vai trazer aí novos recursos de cidadania digital, melhoria de áudio, melhoria de imagem, possibilidade de alerta de emergência, novos recursos de acessibilidade. Então a gente tem que estar muito alinhado com o setor, com a população, para que isso aí chegue da melhor forma possível na casa das pessoas.
20: A Agência Nacional de Telecomunicações é responsável pela regulamentação dos aspectos técnicos da implementação da TV 3.0. O gerente de outorga e licenciamento de estações da Anatel, Renato Salles Bezerra, celebra a oportunidade de debater os temas com a radiodifusão em Santa Catarina.
22: Muito importante esse tipo de evento que consegue congregar os principais players do setor, mais o Ministério das Comunicações, a Anatel, onde são debatidos os pontos que estão necessitando de maior atenção para a evolução da tecnologia. Então esse tipo de debate é como se fosse um catalisador que acelera a evolução.
20: O ex-presidente e conselheiro da Sociedade Brasileira de Engenharia de Televisão, Carlos Fini, ressalta os objetivos do encontro regional.

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6: CEPON celebra Dia Internacional da Pesquisa Clínica com avanços em estudos e terapias inovadoras. Quem amplia a informação é Eduardo Belo.
7: No Dia Internacional da Pesquisa Clínica, celebrado no dia 20 de maio, o Centro de Pesquisas Oncológicas reforça a importância da ciência no avanço do cuidado oncológico. Com 32 estudos ativos e acompanhamento de 71 pacientes, a unidade é referência nacional em pesquisa clínica oncológica, com resultados que impactam diretamente a vida dos pacientes do Sistema Único de Saúde. Entre 2024 e 2025, o número de pesquisas desenvolvidas pela instituição aumentou mais de 53%. Entre os destaques está o estudo internacional Artemide 1, voltado a pacientes com câncer de pulmão. Na fase atual da pesquisa, o CEPON se tornou o centro brasileiro com maior recrutamento de participantes, incluindo 4 dos 9 pacientes em tratamento nessa etapa em todo o mundo. A instituição também contribuiu diretamente para pesquisas publicadas no New England, uma das mais importantes revistas científicas de medicina do mundo. O diretor-geral do CEPON, Alvin Lemel, destaca que a pesquisa clínica é uma estratégia fundamental para garantir equidade no acesso ao tratamento oncológico. Para a coordenadora de pesquisas clínicas do CEPON, Ana Lídia Machado, os estudos promovem benefícios que vão além da assistência direta aos pacientes.
8: A pesquisa clínica é fundamental para o desenvolvimento de novos tratamentos, medicamentos e terapias que podem transformar o cuidado em saúde e trazer mais qualidade de vida aos pacientes. No Centro de Pesquisa do CEPON, por ele ser 100% SUS, esses estudos têm um papel ainda mais importante, porque proporcionam acesso a tratamentos inovadores e acompanhamento especializado para pacientes com terapias que ainda não foram incorporadas ao sistema público. Além de contribuir para o avanço da ciência, cada estudo clínico representa esperança, oportunidade e a construção de um futuro com tratamentos cada vez mais eficazes e seguros para toda a população.
7: A pesquisa clínica é a etapa da investigação científica que envolve seres humanos com o objetivo de avaliar novos medicamentos, terapias, vacinas, dispositivos médicos e estratégias diagnósticas. Todos os tratamentos disponíveis hoje passaram por essa fase antes de serem incorporados à prática clínica, garantindo segurança e eficácia. O CEPON é uma unidade do governo do estado de Santa Catarina, gerida pela FAES. Repórter Eduardo Melo.
6: Obrigado, Eduardo. O presidente Luiz Inácio Lula da Silva assinou ontem o decreto que atualiza a regulamentação do Marco Civil da Internet. A nova norma detalha os deveres das plataformas digitais e viabiliza sua responsabilização pelos conteúdos distribuídos em seus ecossistemas. Além disso, a medida confere competência à Autoridade Nacional de Proteção de Dados, a ANPD, para regular, fiscalizar e apurar infrações.

0: legislação. A normativa foca no combate a fraudes, anúncios enganosos e redes artificiais de desinformação. Empresas que comercializam anúncios agora são obrigadas a armazenar dados que permitam identificar e responsabilizar autores de golpes, garantindo a reparação às vítimas. As plataformas também deverão agir preventivamente contra crimes graves, como terrorismo, exploração sexual de crianças e adolescentes, tráfico de pessoas, incentivo à automutilação e violência contra a mulher. A Câmara de Vereadores de Joaçaba realizou uma reunião junto ao Sindicato dos Trabalhadores do município, bem como professores, para debater o piso nacional. O líder no governo da Casa Legislativa, Luiz Vastres, fala da reunião.
1: Provoquemos uma reunião com o presidente do sindicato, posterior marcamos com o prefeito, né? Para nós ver em que pé se encontra o piso do professor. Na reunião que fizemos, então, com o prefeito, comentando a situação pelo tempo que os professores já estão reivindicando esse piso, atualização do piso, acho que é justo essa reivindicação, né? E então o presidente do sindicato ficou então de fazer um levantamento quantos professores que estão fora do piso, né? Fora da média do piso, né? Então a gente aguarda esse levantamento de quantos professores que não está recebendo piso, né? E posterior a isso, ele vai levar o prefeito, então, para o prefeito ter o conhecimento, que até então parecia que eles achavam que todos os professores ganhavam acima do piso, né? Então, isso aqui, a gente fez esse encontro e eu acho que vai dar certo, houve essa conversa, né? Mas no sábado eles fizeram também a manifestação ali, pedindo também o plano de carreira, que é uma reivindicação justa também, né? Pelo tempo que eles estão cobrando o plano de carreira, né? Eu acho que é muito interessante. Mas enfim, o prefeito também fez as colocações que até mês de outubro ele traz para a Casa Legislativa para nós discutir e analisar. E, de repente, se estiver tudo certinho, com a concordância do sindicato, a gente tem a possibilidade de fazer essa aprovação na Casa Legislativa.
2: Isso ainda poderá demorar, então, até o final do ano para que aconteça, é isso, vereador?
1: Sem dúvida nenhuma. Antes do mês de outubro, o prefeito não garantiu nada. Mês de outubro é para estar na Casa Legislativa. Então, isso aí já dá uma esperança, né? Porque o plano de carreira faz muito tempo que está sendo discutido, mas não vem, já era para ter vindo na casa, e o funcionário público ele espera por isso, ele espera pelo plano de carreira. Eu acho que é muito interessante que esse ano ainda se resolva essa situação.
0: Vastres também fala sobre as obras em execução.
1: Uma das obras que a secretária me passou é a situação do Lindóia. Situação do Lindóia, por muito tempo já está com um problema sério ali, por o bairro ser muito rochoso, e eu acho que duas ou três empresas passaram lá para fazer então o valeteamento, mas até agora não foi concluída. Segundo ela, agora com mais 30 dias se resolve o problema do valeteamento lá. Posterior a isso, ela já vai dar, então, o andamento no asfaltamento. Eu acho que agora está chegando o momento, assim, do término daquela obra que foi tão demorada, foi uma obra muito difícil até então, né? Mas essa notícia é muito boa para os moradores do Lindóia e para nós também, enquanto vereador, e até para a administração. Foi muito tempo, acho que foi quase 2 anos. Essa pendenga ali e trabalho, e empresas que não tinham condições de oferecer um trabalho de qualidade, e por isso que foi essa morosidade aí, mas vai ser resolvido então.
2: Vereador, a Câmara recebe constantemente em suas redes sociais, assim como acredito que os vereadores também recebam, reclamações em relação à falta de limpeza nas ruas da cidade, não só na área central, como também nos bairros. O senhor, na condição de líder do governo, tem buscado uma solução para este assunto?
1: A gente escuta bastante. Eu sempre falo que a equipe, ela é muito pequena, ela tinha que ser, quando chega, principalmente na primavera, tem que aumentar a equipe para que não haja essas reclamações, né? Mas essa semana estão fazendo limpeza no Flor da Serra, também está incluído o Frei Bruno, posterior a isso vai descer para o Santa Teresa, Então, gradativamente, a limpeza está acontecendo, isso é muito bom, né? A gente sempre está primando pelas limpezas. No Clara Adélia, a gente também fez um pedido para o executivo e nós fomos atendidos. Então, isso aqui a gente fica satisfeito quanto vereadores quando a gente consegue ir levar o problema ao executivo e o executivo resolve. É isso aí que a gente precisa, né? Que o executivo atenda os vereadores.
0: Dentro de 15 dias, encerram as inscrições para o Dance Joaçaba 2026. O diretor de turismo e eventos, Vinícius Carrel, detalha a grande procura em inscrições de grupos de dança do sul do país.
3: As inscrições estão a todo vapor, né? Então temos mais de 1.000 bailarinos já cadastrados na plataforma, mais de 50 grupos dos três estados do sul do Brasil que já se inscreveram aí, né? E faltam 15 dias ainda que irão se inscrever para o Dance Joaçaba 2026.
4: Ou seja, então faltam apenas 15 dias para o fim das inscrições.
3: Isso, vai até o dia 5 de junho as inscrições, então quem quiser pode estar fazendo a sua inscrição no site do festival online, né? Até o dia 5, para depois a gente abrir o prazo para a seleção dos vídeos.
4: O prazo será outro, né? Diferenciado, e também haverá uma comissão que vai avaliar esses vídeos, né?
3: Sim, a partir do dia 5 até o dia 14 de junho, essa comissão formada pelos jurados e pela comissão organizadora também irá avaliar todos os vídeos enviados pelos grupos e selecionar eles. A divulgação será feita no dia 15.
4: A expectativa é de ser maior do que foi o de 2025?
3: Ano passado a gente teve uma demanda bem grande com vários grupos, né? E esse ano a gente pretende manter e melhorar em qualidade o festival. Então sempre escutando muito o que os grupos têm a falar de melhorias e tá evoluindo na questão de qualidade.
4: O local já está definido?
3: Sim, o local será no mesmo local do ano passado, no Centro de Eventos Dario Bortoluzzi. É um local que tem bastante estacionamento, a gente trabalha com a praça de alimentação lá, cedendo para as entidades também, arrecadarem um recurso. É um ambiente que todo mundo, aconchegante também, que todos os bailarinos podem se trocar lá, ensaiar e dançar depois no espetáculo.
4: Os dias do festival, então, Vinícius?
3: O Dance Joaçaba acontece nos dias 14, 15 e 16 de agosto, então no Centro de Eventos Dario Bortoluzzi.
4: Mais um evento comemorativo ao aniversário de Joaçaba.
3: Isso, entra dentro do calendário do aniversário do município de Joaçaba em agosto.
0: A Escola Soweto, que desfilou neste ano como convidada no Carnaval de Joaçaba e Herval do Oeste, deverá retornar no próximo ano novamente como convidada por conta do regulamento da Liga. O presidente da Liejo, Ricardo Nodário Caco, explica que poderá ainda ter uma nova escola de samba na Avenida em 2027.
5: Força do regimento e do estatuto da Liga, são 2 anos que ainda não tem acesso. Mas isso não é uma questão do regimento e do estatuto da Liga. Essa é uma lei federal que não pode ter repasse público se não tiver 2 anos ininterruptos de comprovado atividade na cultural, esportiva. Isso é da lei federal. Então, eles vão cumprir pelo segundo ano sem investimento do Estado e da União. Essa estrutura, ela não passa diretamente naquele que a Liga administra, né? Então, aí cada deputado, cada senador tem a liberdade de indicar para as escolas ou para as entidades que quiser. Mas a lei federal obriga a ser 2 anos de atividade ininterrupta naquela atividade cultural ou esportiva. Nós temos uma questão que deve ser resolvida até o final do primeiro semestre. Porque no segundo semestre nós começamos a fazer o edital do carnaval, seja ele com parceria da prefeitura, seja ele com parceria do governo do estado. Nós precisamos ter o tamanho do evento, porque isso envolve contratação de pessoal de segurança, pessoal da técnica do som, pessoal da técnica da eletrificação, que é a empresa Celesc, mas a gente tem que ter um prazo de duração. Então, para dimensionar isso, nós precisamos saber quantas escolas vão desfilar. E a única, até o momento que entrou em contato, além da Soweto, que vai confirmou que vai ter o segundo desfile, durante essa semana agora nós vamos ter uma reunião preparatória para o requerimento da Imperadores. E aí nós ainda não definimos o número total de apresentações para o próximo desfile. Mas nós precisamos fechar até o primeiro semestre. as escolas que não estarão inscritas ou as agremiações que não estão inscritas na Liga não desfilarão no desfile de carnaval. A questão é que nós não temos culturalmente ou tradição de ficar na avenida das 8 às 6 da manhã. Né? Então, a gente, quando eu digo dimensionar o tamanho do espetáculo, é no máximo entre 4 horas e meia e 5 horas, do início ao fim. E é esse o objetivo nosso. Se houver um número maior de apresentações, nós teremos que pensar ou numa terceira noite ou uma divisão de noites. Mas, infelizmente, não temos condições de fazer todas as apresentações na mesma noite.
0: A seguir, você confere as informações do setor policial. E ainda, saúde terá dia D de vacinação neste sábado. ESFs estão testando grupos de risco para influenza e Covid.
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9: Boa tarde, Matheus Mitterer.
10: Boa tarde, Marcos Vonney. Boa tarde, ouvintes. Vamos então com as informações do setor de segurança pública. E um homem e uma mulher foram presos em flagrante pela Polícia Rodoviária Federal na tarde de ontem, transportando uma carga de medicamentos para emagrecimento e anabolizantes contrabandeados do Paraguai. O fato foi na SC-480 em Chapecó. A ação foi desencadeada após informações apontarem que o trecho estava sendo utilizado como rota para transporte de mercadorias ilegais. Durante a vistoria no interior do automóvel, os policiais localizaram dezenas de produtos sem documentação fiscal ou autorização dos órgãos de saúde. Entre os itens apreendidos estavam 96 ampolas de tirzepatida, substância utilizada no tratamento da obesidade, 16 ampolas e frascos de anabolizantes, totalizando 400 comprimidos, além de pomadas e outros medicamentos estrangeiros de importação proibida. O casal, o veículo e a carga foram encaminhados à Polícia Federal em Chapecó. Os envolvidos vão responder pelo crime de contrabando e também por falsificação, corrupção ou adulteração de produto destinado a fins terapêuticos ou medicinais. Também a crime de saúde pública. E um casal de jovens ficou ferido na manhã de hoje após um Renault Logan sair da pista e colidir contra árvores na SC-135 em Rio das Antas. O acidente foi por volta das 7h30 no sentido Avideira. De acordo com o Corpo de Bombeiros, o motorista do carro de 25 anos já estava fora do veículo quando o resgate chegou, apresentando apenas ferimentos superficiais. Já a passageira de 21 permanecia no interior do automóvel com suspeita de fratura em uma das pernas. Após o procedimento de primeiros socorros no local, ambas as vítimas foram encaminhadas ao Hospital Divino Salvador, em Videira. A Polícia Militar Rodoviária foi acionada e ficou responsável pelo controle do trânsito e registrou o acidente. E um condutor de um Honda Civic foi socorrido com suspeita de fraturas após o veículo colidir contra um barranco e capotar na noite de ontem na 222 em Ponte Serrada. Quando os bombeiros chegaram, a vítima estava sendo atendida pela unidade avançada do SAMU. O homem foi desencarcerado das ferragens e encaminhado ao Hospital Santa Luzia com suspeita de fratura nas costelas, na perna esquerda, na tíbia e fíbula. Após o atendimento, a cena ficou sob responsabilidade da Polícia Rodoviária Federal. E a Polícia Civil de Santa Catarina, por meio da DIC de Joaçaba, deflagrou uma operação policial que resultou na prisão temporária de 4 indivíduos são suspeitos de envolvimento no homicídio de Gregory Aaron de Souza, de 32 anos. O crime foi na madrugada do dia 3 de abril deste ano, no interior do município de Capinzal. Dois deles foram localizados e detidos na cidade de Capinzal e outros dois em Videira. O corpo da vítima foi localizado por volta das 5h30 da manhã do dia 3 em uma estrada de terra na comunidade da Fazenda Santo Antônio, a cerca de 1 quilômetro de um pesque-pague da região. Conforme os laudos iniciais, a vítima apresentava um corte profundo na parte superior do crânio, marcas na região frontal da cabeça e lesão nos pulsos. De acordo com o delegado Dr. André Sembranelli, a autoridade policial representou pela prisão temporária dos suspeitos pelo prazo de 30 dias, medida que foi deferida pelo Poder Judiciário. A operação de captura contou com o apoio da DIC de Videira e de outras unidades policiais da Delegacia Regional de Polícia de Joaçaba. Os quatro foram conduzidos ao Presídio Regional de Joaçaba, onde permanecem à disposição da Justiça. A Polícia Civil continuará com as investigações. E na tarde de ontem, por volta das 15h30, a Polícia Militar, durante rondas no interior de Água Doce, avistou um homem de 51 anos com mandado de prisão ativo expedido pela comarca de Joaçaba. Crimes pelo tráfico de drogas e posse irregular de arma de fogo de uso permitido. Ao ser abordado em frente à residência, o homem autorizou a entrada da guarnição no imóvel e informou que possuía entorpecentes no local. O mesmo indicou que estavam armazenadas as drogas e o dinheiro. Durante as buscas, os policiais localizaram 71 gramas de cocaína divididas em 9 invólucros, além da quantia de R$ 12.076 em espécie e também um aparelho celular. Diante dos fatos, o homem recebeu voz de prisão e foi conduzido até a Delegacia da Polícia de Joaçaba para os procedimentos. Então foram essas informações do setor policial de hoje. Qualquer outro destaque logo mais durante a nossa programação. Com informações para o setor policial, da sala de redação, o repórter Matheus Mitterer.
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11: A Secretaria de Saúde está intensificando a vacinação contra o vírus influenza neste final de semana, neste final de campanha nacional. A enfermeira responsável pela vigilância epidemiológica, Karen de Matos, explica que neste sábado haverá um dia especial de vacinação.
12: Nós estamos, então, com uma estratégia nova agora, para o dia 30 de maio. É uma estratégia de intensificação da vacinação contra a influenza e a dengue. Lembrando que a influenza ainda são para grupos prioritários. E a vacinação contra a dengue é para as crianças e adolescentes de 10 a 14 anos, a dose 1 e também a dose 2, que já está em prazo. Então, a gente vai utilizar o último sábado do mês, né, dia 30, para fazer uma intensificação desses imunizantes. Lembrando que as salas estarão também com a oferta de outras vacinas.
10: Será neste dia 30, então, o dia todo?
12: Isso, nós temos um horário diferenciado, né? Será das 9 da manhã às 16, com fechamento ao meio-dia, do meio-dia a uma horinha só de intervalo. E nesse dia vai ser um dia bem legal, Matheus, porque nós vamos utilizar a temática da Copa do Mundo, né? Então, inclusive, as crianças estão convidadas a irem às 10h30 para um encontro de troca de figurinhas do álbum da Copa, inclusive, né? Então, os pais podem levar as crianças para fazer a vacina. Vai ter pipoca, marshmallow, pirulito e ainda a possibilidade das crianças que fizerem a vacinação ganharem uma figurinha do álbum da Copa também. Então vai ser um evento bem bacana e a gente convida aí a população para participar, especialmente as nossas crianças, né, que vão poder utilizar desse horário para fazer uma troca aí das figurinhas para completar o seu álbum da Copa.
10: Cara, é importante reforçar essa questão da vacinação, até por conta do Estado ter notificado já 171 mortes por conta de síndromes respiratórias. É bastante coisa, né, nesses primeiros meses do ano de 2026, né?
12: Isso, inclusive a vacinação contra a influenza, ela inicia justamente pelos grupos prioritários, né? por essa questão, por serem pessoas mais vulneráveis, que têm uma piora clínica rápida, que podem internar ou evoluir a óbito, né? Então, estamos aguardando maiores informações do Ministério para liberar a vacinação para a população especial, mas esse convite do dia 30, ele é bem importante para que a gente consiga subir as nossas coberturas vacinais de influenza e de dengue para as nossas crianças e adolescentes, e aproveitamos aí a oportunidade do início da Copa do Mundo também para fazer um dia mais divertido, mais alusivo para a nossa população.
9: Karen também fala de testagem para influenza e Covid.
12: Ainda nós temos no município a solicitação, né, da testagem para influenza e para Covid-19 nesse momento, né, de síndrome gripal, aumento das síndromes gripais. E é importante a gente destacar, Matheus, alguns critérios para essa testagem, né? Lembrando que a testagem para influenza e para Covid, ela não é obrigatória. Essa testagem, ela está destinada a grupos prioritários, que são grupos que têm uma chance de evoluir mal para as doenças, né? Que seriam as gestantes, as puérperas, as crianças recém-nascidas, as pessoas imunossuprimidas, idosos, né? Pessoas com comorbidades, ou aquela pessoa que está com quadro gripal e que vem apresentando uma febre que não cessa e também uma falta de ar importante, né? Então, a gente tem recebido da população e das unidades de saúde bastante solicitação de exames para influenza e Covid, mas a maior parte não tem critério, são sintomáticos leves, e que essa conduta, na hora da consulta, ela é bem importante, né? Para deixar o atestado para a pessoa ou para prescrever medicação, mas a testagem, ela não é obrigatória.
13: E as pessoas, então, podem procurar seus ESFs e fazer esse teste?
12: Então, no caso de sintomas para síndrome gripal, a pessoa geralmente ela vai procurar a unidade básica para atendimento médico, né? Para medicação ou, enfim, para atestado médico. Então, ela procura a unidade básica, a clínica, a conduta ela vai ser clínica, né? Baseada ali nos sinais e sintomas e na conduta do profissional que vai atender essa pessoa. E a testagem ela vai ser solicitada ou não pelo profissional se atender os critérios. Então, a testagem ela não é para a população de uma forma geral. Ela é para alguns grupos prioritários, né? São esses que têm uma predisposição à piora clínica.
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9: Chegamos ao final de mais uma edição do Jornal do Meio-Dia. Apresentação Marcos Valnei, redação e edição Matheus Mitterer. Reportagens Rodinei Gonçalves, Matheus Mitterer e Elis Costa. Central Técnica Fabiano Machado. Produção Central Líder de Jornalismo. Direção Geral Mauro Roberto Valmórbida. A você uma boa tarde, até amanhã.
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1: Olá, boa tarde. Quinta-feira, 21 de maio de 2026, está no ar o Esporte Líder. A apresentação de Matheus Mitterer, central técnica do Fabiano Machado, redação e edição de Ney Gonçalves, e a direção geral é do Mauro Roberto Von Mórbida. Copa do Mundo, as curiosidades mais surpreendentes da Coreia do Sul. País já foi sede do torneio. Seleção feminina, Marta está de volta. Brasil é convocado para jogos contra os Estados Unidos. Libertadores, noite de festa do Flamengo e frustração para o Palmeiras. Botafogo encaminha a vaga. Já o Santos tropeçou e se complicou na Copa Sul-Americana. E ainda a etapa micro-regional dos Jogos Escolares de Santa Catarina, 12 a 14, 15 a 17 anos, está em andamento. Essas e outras informações agora no seu Esporte Líder.
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1: Começamos o Esporte Líder de hoje falando da Copa do Mundo.
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1: As curiosidades mais surpreendentes da Coreia do Sul. Os detalhes com a Daniela Esperon.
2: Na série Curiosidades sobre as seleções da Copa do Mundo de 2026, o episódio vai falar sobre a Coreia do Sul. Quando a gente fala em Coreia do Sul, muita gente lembra logo do K-pop, dos doramas e também da tecnologia. Mas o país vai muito mais além e guarda curiosidades que chamam muita atenção do mundo inteiro. Por lá, a internet está entre as mais rápidas do planeta. E é comum encontrar cafés temáticos de todos os tipos. De gatos, cachorros e até cafés inspirados em séries famosas. Em cidades como Seul, a modernidade impressiona com prédios futuristas e metrôs extremamente organizados. Mas, ao mesmo tempo, os sul-coreanos valorizam muito as tradições. Muitos jovens ainda usam o hanbok, roupa típica tradicional, em datas especiais e visitas a palácios históricos. A educação também é muito a sério lá, com estudantes passando horas e horas em escolas e cursos preparatórios. Na culinária, um dos pratos mais famosos é o rinche, uma conserva apimentada feita geralmente com acelga. O prato é tão importante para os coreanos que existe até um museu dedicado a ele. Outra curiosidade muito interessante é que a idade na Coreia já foi contada de forma diferente do resto do mundo. Durante muitos anos, o bebê já nascia com um ano de idade. A regra mudou recentemente para facilitar as relações internacionais. E claro, a cultura pop ajudou a espalhar a imagem da Coreia do Sul pelo planeta. Grupos de K-pop e as séries sul-coreanas, elas conquistaram milhões de fãs e transformaram o país em uma referência mundial no entretenimento. A Coreia do Sul está na Copa do Mundo e vai enfrentar a República Tcheca no dia 11 de junho, data da estreia.
1: Seleção feminina, Marta de volta. Brasil é convocado para jogos contra os Estados Unidos.
2: A seleção brasileira feminina foi convocada nesta quarta-feira pelo técnico Arthur Elias para os amistosos que acontecem em junho no Brasil. A lista conta com as goleiras Lelê do Corinthians, Lorena do Kansas e Kemely do Fluminense. Zagueiras Thaís Ferreira do Corinthians, Isa Raiz do América, Tarci do Lyon, Lauren do Atlético de Madrid, Marisa do Tigres e Rafaele do Orlando Pride. Laterais, Isabela do PSG, Aline Gomes do Pachuca e Raíssa Bahia do Palmeiras. Meio-campistas, Duda Sampaio do Corinthians, Angelina do Orlando Pride, Ari Borges do Angel City, Yaya do PSG, Kailani do Flamengo, atacantes Kerolin do Manchester City, Dudinha do San Diego, Gilge Garbellini do Atlético de Madrid, Marta do Orlando Pride, Bia Zanerato do Palmeiras, Ludmilla do San Diego, assim como Gabi Portilho, Amanda Gutierrez do Boston e Tainá Maranhão do Palmeiras. Após divulgar a lista, o técnico Arthur Elias foi muito perguntado sobre a volta de Marta e a coordenadora de seleções femininas da CBF, Cris Gambaré, falou sobre o momento da seleção, dessa preparação visando a Copa do Mundo fora de data FIFA e também sobre o retorno da rainha.
3: Uma preparação sem ser fora data FIFA para que a gente consiga enxergar e ver mais atletas que não podem ficar fora do cenário e das visibilidades e de toda a preparação da Copa do Mundo. Então, vejo isso muito positivo, né? Quanto a nossa casa, a CBF, fez com que isso acontecesse em curto prazo. Nós temos outros planejamentos até a Copa do Mundo e com outros formatos desse mesmo. E Marta voltando. Marta é um grande nome, é uma pessoa que já marcou a nossa história do futebol feminino, só que ela ainda continua construindo história. Então a comissão sabe o momento que ela tem que estar e o momento que ela não precisa estar.
2: O Brasil enfrenta os Estados Unidos em duas partidas. O primeiro jogo vai acontecer no dia 6 de junho, às 18h30 da noite, na Neoquímica Arena, em São Paulo. Depois, no dia 9, às 21h30 da noite, o Brasil volta a enfrentar os Estados Unidos, mas na Arena Castelão, em Fortaleza.
1: Libertadores, noite de festa do Flamengo e frustração para o Palmeiras.
2: O Flamengo está classificado para as oitavas de final da Libertadores. O rubro-negro venceu o Estudiantes de La Plata nesta quarta-feira por 1-0 no Maracanã e conseguiu a classificação com uma rodada de antecedência. O gol da partida foi marcado por Pedro. Com essa vitória, o Flamengo chegou aos 10 pontos e garantiu a classificação. Acontece que, neste momento, o rubro-negro tem apenas 4 partidas disputadas em 5 rodadas, já que o jogo contra o Independiente Medellín pela quarta rodada foi cancelado por protestos dos torcedores colombianos. A Conmebol ainda vai julgar o caso e a tendência é que o Flamengo ganhe esses 3 pontos com o WO. De fato, mesmo sem esses pontos, o Flamengo já está no mata-mata. E o jogo no Maracanã não foi nada fácil. Que o diga Emerson Royal, que falou após a partida sobre a dificuldade de enfrentar times argentinos e também sobre uma situação inusitada. Ele já quebrou o nariz uma vez e saiu com ele fraturado nesta quarta-feira.
4: É a parte da brincadeira, é um jogo muito difícil contra eles. É um time que vem, segundo jogo, a segunda vez que eu quebro o nariz. Tomei porrada, falo com o juiz não vai ver, não apita falta. No lance que eu fui cruzar, o cara quase quebrou meu tornozelo. Mas é assim, a gente sabe que Libertadores é um jogo muito, muito físico. Agradeço a Deus que eu tenho um físico muito bom. Por isso me livra de muitas lesões num jogo como esse. Mas felizmente saio com a vitória aí. E agora ver o que aconteceu aí no meu nariz de novo.
2: Já pro Palmeiras, a quarta-feira foi frustrante depois da derrota em casa para o Cerro Porteño do Paraguai pelo placar de 1-0. O detalhe é que o gol da equipe paraguaia foi marcado por Pablo Verretti, velho conhecido do torcedor do Palmeiras, ele que jogou no Vasco. A situação palmeirense ficou para ser resolvida na última rodada, já que o Palmeiras agora é o segundo colocado do grupo com 8 pontos. Nesta quinta-feira, a bola rola para Peñarol e Corinthians às 21h30 da noite, lembrando que o Timão é o líder do grupo E e só depende de si.
1: Para encerrar, Cadaniele, Botafogo encaminhou vaga e o Santos tropeçou e se complicou na Copa Sul-Americana.
2: A noite de quarta-feira foi de Copa Sul-Americana para os brasileiros e o Botafogo encaminhou a vaga às oitavas de final ao vencer a equipe do Independente Petroleiro pelo placar de 3-0. Agora, nesta quinta-feira, vai aguardar o resultado do Caracas para saber se já está classificado ou se vai precisar da última rodada. O mesmo a gente não pode falar do Santos, que vacilou na Vila Belmiro. Estava vencendo por 2-0 o San Lorenzo da Argentina, mas acabou cedendo o empate e terminou 2-2. A equipe santista briga pela segunda vaga da chave, já não pode mais ser líder para disputar a repescagem. Após a partida, o técnico Cuca falou das substituições e até se exaltou.
5: Cara, você acha que eu sou burro para tirar o Rolese? O melhor jogador em campo? Cara, ele quis sair no primeiro tempo ainda. A gente segurou até o intervalo, ele não aguentou, pediu para sair. Tem que sair, você tem que trocar. Né? E aí você põe um jogador de contenção e põe adiantado o Oliva. Arrancou aqui, perdeu o gol, deu no travessão. As coisas estavam bem encaminhadas. Daí perde o lateral esquerdo, sai com cãibra, daí perde o volante. Aí o outro lateral também estava com dores. Então é uma sequência muito grande que você fica numa dificuldade muito grande para fazer as mexidas. Eu não fiz nenhuma mexida tática hoje. Tudo que eu fiz hoje foram mexidas obrigatórias a fazer.
2: Outro que decepcionou foi o Vasco. Jogando com os reservas no Paraguai, perdeu de virada para o Olímpia por 3-1 e acabou se complicando na competição. Essa derrota faz com que o time vascaíno perca a liderança da chave a uma rodada para o fim da fase de grupos. O Red Bull Bragantino ficou apenas no empate em 1-1 com o River Plate no Monumental de Núñez. O Bragantino luta também pela segunda vaga do Grupo H. O Grêmio venceu o Palestino por 2-0 e ainda tem chances, mas não depende de si, já que o Montevideo City Torque é o adversário da próxima rodada. É um confronto direto que vale a classificação às oitavas de final. O Grêmio joga em casa a última rodada. Nesta quinta-feira tem mais brasileiro em campo e a vez do Atlético Mineiro, que está na última colocação do grupo B com 4 pontos, ainda sonha, embora seja muito complicada a situação do Galo, vai enfrentar o Cienciano dentro da Arena MRV. Agência Rádio Web com informações da Copa Sul-Americana, Daniela Esperon.
1: Obrigado, Daniela.
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1: E está acontecendo a etapa micro-regional dos Jogos Escolares de Santa Catarina, os JESC, de 12 a 14 e também de 15 a 17 anos. O integrador esportivo da FESPORT, Carlos Hack, para a nossa região, informa o cronograma dos jogos.
7: Boa tarde, Matheus. Boa tarde aos ouvintes da Rádio Líder do Ervaldo S. Nós estamos na coordenação geral e técnica dos Jogos Escolares de Santa Catarina em sua etapa microrregional. Temos dois eventos de idades distintas acontecendo, o JESC de 12 a 14 anos e o JESC de 15 a 17 anos. No dia de ontem, tivemos disputas no Oscarzão na modalidade de handebol para a classificação para a etapa seletiva, que é a etapa posterior da realização destes jogos escolares, que tem o Governo do Estado de Santa Catarina, FESPORT, Fundação Catarinense de Esportes, Secretaria do Estado de Educação e a Coordenadoria Regional de Educação de Joaçaba, na pessoa da Beatriz Colusso Zagonel, que dá total apoio para que a gente possa estar organizando estes grandes eventos esportivos, que tem aí mais de 1.500 pessoas envolvidas, contando os atletas, as prefeituras, seus prefeitos, secretários de educação, diretores de escola, professores de educação física, pessoas que acompanham a competição, também os motoristas que têm realizado o transporte das centenas de atletas nas disputas que estamos realizando. No dia de ontem, no handebol masculino e feminino, 12 a 14 anos, no ginásio Oscarzão de Ervaldo S., tivemos dois confrontos que definiram os classificados de nossa região. O Colégio Unoesc de Joaçaba venceu por 29-13 a Escola São Francisco de Luzerna. O Colégio Unoesc, no handebol feminino, representa a nossa região na seletiva lá em Ipira, no próximo mês, dia 16 de junho. E já o Viver e Conhecer de Capinzal venceu por 17-8 o Colégio Marista Frei Rogério de Joaçaba, classificando-se também no naipe masculino para o handebol da seletiva lá em Ipira, no próximo mês. Na tarde de hoje, temos a realização do atletismo no Campus 2, nas pistas de atletismo da UNESC, a quem agradecemos pelo total apoio para que a gente também possa estar realizando as disputas do atletismo lá no Campus 2 da UNESC. Portanto, a partir das 13h30, Congresso Técnico, na sequência, as disputas do atletismo dos Jogos Escolares de 12 a 14 anos.
1: Obrigado, Carlos. Então foram essas informações do Esporte Líder de hoje. Fiquem agora com o programa Show da Tarde com ele, Carlos Ferrari. O esporte volta amanhã. A todos uma ótima tarde e até lá.
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10: Pontualmente 13 horas.
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10: Olá pessoal, boa tarde para você que está se ligando com a gente a partir desse exato momento aqui na Rádio Líder FM 107.5, liderando a audiência com você em todos os horários. Alô meus amigos, amigas, estamos chegando para apresentar a você o Show da Tarde, que tem oferecimentos do Clube Ervalense, Supermercado Passarela, Agropecuária e Pet Shop Marquezine, Via Car Corridas e Viagens, Auto 100 Multimarcas e também conosco a Baldiceira Corretora de Seguros. Estamos vivenciando 141º dia do ano. Já se foram 141 dias em 2026. Hoje é quinta-feira, 21 de maio. Lembramos o Dia Mundial da Diversidade Cultural. É dia do profissional de letras, dia do afilhado. Hoje é Dia Mundial da Metrologia e Dia Internacional do Chá. Uma e um. Tô começando o programa sempre com a competência aqui ao meu lado do Fabiano Machado, a quem eu cumprimento e desejo uma grande tarde de quinta, viu, Fabiano? Bom trabalho para você, para mim, para a família Líder de Comunicação. Você sabe que a nossa incumbência é proporcionar aqui o melhor do rádio para o melhor ouvinte, né, do rádio do sul do mundo, que é o ouvinte nosso. É o nosso ouvinte Líder 107.5. Olha, gente, a partir de agora você vai mandar aí a sua mensagem, o seu recado, vai deixar a sua participação aqui registrada para conferir no final do programa ao sorteio de um combo de salgadinhos, um combo de docinhos e mais um mini Guaraná, oferta aí das Salgados da Tia Jô, lá da rua Miguel Parno, próximo ao autódromo em Joaçaba. Um abraço aí pro João Paulo, pra Josiane, que estão na companhia do programa, né? Hoje eles estão cedendo o brinde para você que vai entrar em contato com a gente. Ah, e tem também a pizza e o refrigerante do Passarela Supermercados, né? São dois tipos de brindes aí para os nossos amigos que estarão conosco nessa tarde de quinta-feira. Então, ó, não perca tempo, já vai mandando a sua presença, nós já vamos organizando aqui a nossa lista de participantes para que você possa entrar no sorteio logo mais. Uma e dois, está começando o Show da Tarde da Líder.
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10: Deixa aqui um pensamento, uma citação nesse começo de programa. A forma mais elevada da inteligência humana é a capacidade de observar sem julgamentos.
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10: Primeiro som que rola aqui no nosso Líder Retrô é do ano de 1987. Mata a saudade com o Carlos Ferrari, Los Lobos, La Bamba, é a primeirinha do Líder Retrô.

Demais esse som aí, né, gente? Pra começar muito bem, o líder retrô do Show da Tarde, La Bamba, Los Lobos 1987. E tem sequência aqui a nossa programação. Na sequência tem Survivor, do ano de 85, Burning Hearts. É pra você, o líder retrô, até as 2 da tarde.

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8: Vamos lá, pessoal, é mais uma tarde juntos, hein? É quinta-feira, nosso penúltimo encontro aí da semana. Amanhã, sexta-feira, né? Termina a semana pra gente com o nosso Show da Tarde. Mas tem muita coisa boa pra acontecer pra você, tem informação, tem música, tem previsão do tempo. Falar nisso, tava dando uma olhada aqui que pra nossa região hoje fez 3 graus a mínima, gente. 3 graus de mínima, a máxima deve ser de 17 a 18. Amanhã, sexta-feira, tem previsão de chuva, hein? A chuva deve voltar. Sol com muitas nuvens e pancadas de chuva à tarde e à noite, o tempo passa a chuvoso. Mínima amanhã de 6 e máxima de 14. Sábado também tem previsão de chuva. Mesmo ocorrendo aí o que vai acontecer amanhã, sexta-feira. Sábado também com previsão de chuva, com mínimas de 11 graus e máxima de 17. Domingo, previsão de tempo bom, com mínima de 9 e máxima de 19. E para segunda-feira, mínima de 13 e máxima de 20, sem chuva. Então deveremos ter chuvas aí na sexta e no sábado, pelo menos é a previsão por enquanto. 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Vamos em frente trazer mais músicas? Ó, separei aqui uma sessão romântica, melosa, né? do

passado para você. Música internacional e nacional. A primeira delas é internacional, do ano de 1985. Rola som com Kool & the Gang, Cherish, para matar a saudade, para mexer com os seus sentimentos. Cupido acertando vários coraçõezinhos por aí. 1:16.

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7: Líder Retrô, o melhor da música do passado pra você até às 14 horas. Depois a gente bota pro ar, né? O seu recado, o seu áudio carinhoso, as mensagens que estão chegando pra gente. Mesmo aqui, ó, durante o Líder Retrô, as pessoas já estão participando, garantindo presença aqui no nosso programa, né? Hoje você vai concorrer a um combo de salgadinhos, um combo de docinhos, mais um mini Guaraná, ofertados aí pelas Salgados da Tia Jô, lá próximo ao Autódromo em Joaçaba. E hoje também tem pizza mais refrigerante do Passarela Supermercados. Vai mandando sua participação, né? Não esqueça, deixa sempre o nome completo, né? E o lugar de onde você fala. Manda pra gente aqui, que é o canal de comunicação do estúdio para com o ouvinte. É o 984377826. 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Vamos em frente, vamos tocando aqui o nosso Líder Retrô, trazendo as melhores músicas do passado para você reviver. Essa aqui é mais uma que vai fazer coraçõezinhos por aí trepidarem. Ano de 2004, música nacional. Essa gurizada surgiu, assim como surgiu, também sumiram, né, Fabiano? Não se ouve mais falar desse grupo, né? Grupo Bros, Vem Pra Minha Vida. É a sequência do Líder Retrô pra você.

Essa é a banda Bros, ó. Grupo Bros, sucesso nos anos 2000, né? Encerrou suas atividades originais no ano de 2005 devido a graves conflitos administrativos, falta de autonomia criativa e divergências com a gravadora. Olha, foi um sucesso relâmpago, né, Fabiano? Formado no reality show Popstars do SBT, em 2003, o grupo vendeu 1 milhão de copas com o hit A Prometida. A banda foi desfeita porque as partes que administravam o produto, gravadora e empresários, entraram em atrito e decidiram não investir mais no mercado pop, além de pagarem baixas porcentagens aos cantores, aos artistas. Tá aí então, né? Falei há pouco sobre o destino do Grupo Bros e eu trago pra você então aí o que aconteceu com os meninos. 1h31, depois do intervalo, tem mais Líder Retrô aqui na Líder FM.

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8: Você vai registrando a sua audiência com a gente aqui pelo nosso canal de comunicação, o 984377826. Hoje tenho dois brindes aqui para você. Tenho a pizza e o refri do Passarela, que é tradicional aqui da nossa programação. E hoje também temos um combo de salgadinhos, um combo de docinhos, mais um mini Guaraná, ofertados aí pelas Salgados da Tia Jô. Quem tá na companhia da gente é o João Paulo, a Josiane e toda essa turminha bacana, né? Dos Salgados da Tia Jô. Forte abraço pra vocês. Bom trabalho aí, hein? Produzindo gostosuras pra nossa gente. 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Sucesso de Kissy and Sunshine Band. Essa aqui a gente vai retroagir a década de 70. Muita gente que vai ouvir agora nem havia nascido ainda, mas tem aqueles mais velhinhos, assim que nem o Ferrari, né? Os mais experientes, que vão curtir e recordar esse som aqui, ó. Keep It Coming Love, 1977, 1:38.

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3: Agora 13 horas e 47 minutos de volta aqui na programação do Show da Tarde. Estamos apresentando o Líder Retrô, uma hora só de música do passado, matando a sua e a nossa saudade. 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Falar nisso, tem pizza e refrigerante do Passarela Supermercados para sorteio hoje. Tenho também os dois combos da Salgados da Tia Jô, um combo de salgadinhos, um combo de docinhos e mais um mini Guaraná para você se deliciar. Ó, quer garantir a sua presença aqui no sorteio, manda sua mensagem para 984-37-7826. Vamos tocar a música do passado? Essa aqui é do ano de 1994, Copacabana Beach. O Fabiano adora essa música. Mel da sua boca. 1:48.

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6: 3, agora faltando para as 14h. Já vou começar aqui a nossa playlist do ouvinte, tocar as músicas que estão sendo pedidas, selecionadas, né? Solicitadas pelo 984377826. Obrigadão, gente, ó. Gratidão pela audiência e a companhia e amizade de vocês. Para finalizar, o Líder Retrô de hoje, vamos ao ano de 1977. Essa aqui também pintou melhor, essa aqui é do ano de 1979. Essa aqui também tocava demais nas danceterias. Você vai se recordar, você vai se lembrar. Good Times com Chic, 1979, de volta no Líder Retrô.

0: Esse aqui é o nosso líder retrô, né? Diversificação da música, música internacional, presença também da música nacional do passado, todas as tardes, nesse horário, das 13 às 14. Deixa eu mandar toda a programação de hoje para nossa amiga Melita Reinert, lá de Benedito Novo, aqui em Santa Catarina, curtindo a gente. Gostou demais aqui da programação, né? Tá sempre ligada por meio do aplicativo aqui na Líder FM 107.5. E para você que também que tá com o radinho, curtindo a gente, obrigado, viu, gente? Gratidão aí pela sintonia, pela amizade, por essa queridice sua aí, né? Maravilha, daqui a pouquinho eu tô de volta depois do intervalo, falando de você, dos seus pedidos, das suas solicitações, levando no ar aqui o seu áudio, né? As suas mensagens carinhosas que estão chegando pra gente. Já já, tem sequência, o Show da Tarde da Líder.
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4: O governador Jorginho Melo assina ordens de serviço para obras de pavimentação asfáltica do programa Estrada Boa Rural nesta quinta-feira na região sul de Santa Catarina. São contemplados trechos nos municípios de Lauro Miller, Orleans e Morro da Fumaça. O Tribunal de Contas do Estado de Santa Catarina promove evento do 26º Ciclo de Estudos do Controle Público da Administração Municipal nesta quinta-feira em Blumenau, no Vale do Itajaí. A iniciativa, com o tema Engenharia em Pauta, visa qualificar gestores e servidores de municípios para fiscalização e controle de contratos e obras públicas. O Ministério Público de Santa Catarina promove audiência pública nesta quinta-feira na Câmara de Vereadores de Xanxerê, no oeste do estado. O encontro tem como objetivo debater a situação do loteamento irregular Clube Natureza e Vida, fruto do desmatamento de uma área de 29 mil metros no interior do município.
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0: Olha que daqui a pouquinho a gente voltamos com o show da tarde para Clube Avalense, para Supermercado Passarela, para Agropecuária e Pet Shop Marquezine, Via Car Corridas e Viagens, Auto 100 Multimarcas e também a Baldiceira Corretora de Seguros. Olha, sexta-feira tem os 5 ingressos do Ervalense para o evento que vai acontecer domingo, dia 24. Hoje eu tenho aqui para sorteio a pizza e o refri do Passarela e tenho também 2 combos, um de salgados, outro de docinhos e mais um mini Guaraná, gentileza da Salgados da Tia Jô, pertinho do autódromo em Joaçaba, né, João Paulo? Valeu, Josi! Hoje sai aí o brinde, hein? E a galera tá aqui, ó, se descabelando, né? Ó, me coloca aí no sorteio dos docinhos, me coloca no sorteio da pizza. Galera tá participando ativamente aqui e efetivamente para botar a mão nesses brindes do programa de hoje. Olha, a partir de agora a gente vai estar atendendo você que mandou recado para 984-3778.

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3: Olha, você fica ligadão aí, ligadona, que daqui a pouquinho tem o melhor de três. Você vai observar bem, bem, bem as músicas que nós vamos mostrar, um pedacinho de cada uma de três canções, três sucessos. Aí você vai escolher aquela que mais lhe apetece pra gente tocar inteirinha já já. 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Vamos voltar pro Zap Zap. Vamos fazer um bloco aqui de atendimentos, que tem uma lista aqui enorme de pessoas para me atender. E já já, prepara aí, hein? Já já tem o melhor de três para o Supervisa Supermercados. Mandar uma alusão para nossa querida amiga Ivete Ramos, que mora no Santa Teresa. A vovó Áurea mandou mais cedo um áudio hoje. Vai dar para atender ela, Fabiana? Alô, vovó Áurea!
4: Boa tarde, minha amiga.
3: Oi, Ferrari. Minha querida.
4: Eu queria ver se dava para tocar aquela música de Janeirondi.
3: Janeirondi.
4: Já é uma música velha. Se dá para tocar, pode ser. Não, se não, pode ser outra, tá?
3: Será que é aquela?
4: Queria, se tiver prêmio, quero concorrer também. E não sei se tem número da sorte hoje ou não. Tá, um beijo grande para ti. Tudo de bom, meu
3: Valeu,
4: amigo.
3: Valeu,
4: tá?
3: Meu anjo. Valeu, vovó Áurea. Tem sim, tem a Mega Sena, só que é depois das 3 horas, só participações após as 15 horas. Nós vamos fazer mais dois cartões aí visando o prêmio especial de 30 anos da Mega. O sorteio será domingo, né? Tem 300 milhões de reais pra gente. Fabiano, quem é que vai falar comigo aí? Alô, boa tarde.
5: Boa tarde, meu amigo.
3: Opa!
5: Obrigado por entrar todos os dias na nossa casa, fazer a nossa alegria.
3: Obrigado, querida.
5: Meu radinho tá... Eu só escuto a Rádio Líder.
3: Fumaciando.
5: Todo dia. Eu levanto de manhã, ligo o rádio, só desligo de noite.
3: Liderando a audiência.
5: Eu quero participar do sorteio do ingresso pro Ervalense domingo.
3: Certo. Falou
5: Muito
3: nome.
5: Obrigado, um grande abraço, um bom final de semana para vocês.
3: Aí no perfil dela tá Nelly do Amaral, é isso? Nelly de Amaral, é a Nelly. Valeu, Nelly. Quem mais que vai falar com a gente aí, o Valdemar? Oi, Valdemar.
6: Boa tarde, Carlos Ferrari.
3: Fala, amigão.
6: Valdemar de Nossa Senhora de Fátima, e coloca no sorteio.
3: Tá bom.
6: E toca a música Roberto Carlos
3: Amantes. É do Roberto Carlos. Valeu. Acho que é Amante Amada o nome dessa música. Vamos pesquisar, Valdemar. Vamos colocar na lista, né? Na playlist. A Sandra lá de Luzerna, ela tá mandando alô pra Adriana, pra Luciana, e pediu pra colocar esses nomes aí no sorteio. Joinha, Sandra Bianchi, Luzerna, Roseli Machado da Silveira. Esses dias esteve aqui e mandou até uma foto nossa aqui, ó. Que maravilha. Eu, o Odinei, a Sabrina, o Nene, o Gabriel Platal, o Valnei. Joia, valeu, Rose, obrigado, tá? Tá mandando música, pediu do Chitãozinho Chororó, Fogão de Lenha, mandando pra sobrinha Elza, mandou um alô pra mana Rosana, pra amiga Maria Madalena da Luz, e um beijo no coração de todos nós aqui da rádio. A recíproca é verdadeira, vai de volta. Camila de Oliveira do Prado, bairro Nossa Senhora de Fátima, Ervaldo Oeste, também ouvindo e concorrendo ao brinde. A Karine de Ervaldo Oeste, ó, quero participar e concorrer ao sorteio dos salgados e docinhos. Ô Karine, faz o seguinte, ó, só complementa a tua mensagem, porque só tem o primeiro nome. Manda, sempre falo aqui, ó, nome completo para poder participar do sorteio dos brindes que fazemos, tá? Preferencialmente nome completo e de onde fala. Ela aqui falou que é de Herval do Oeste, beleza. Tá valendo. Só faltou o sobrenome, tá bom? Beijo, querida. Mais uma participação. Alô, é a Célia, né? Oi, Celinha.
0: Boa tarde, Carlos Ferrari. Tudo bem? Tudo. É a Célia. Quero participar do sorteio. Coloca meu esposo Marildo e minha neta Yasmin. Um abração, amigo. Fica com Deus.
3: Valeu. A Luísa Elizabeth Farias também tá ligadinha com a gente nessa tarde.
7: Boa tarde, Carlos Ferrari. Tudo
3: Diga,
7: bem?
3: Amiga.
7: Quero
3: tudo.
7: Participar do sorteio de hoje, Dei. É a Luísa Elizabeth Farias.
3: Tá bom.
7: Se for possível, de roda uma música do Mato Grosso e Matias. Qualquer uma
3: Grosso
7: deles.
3: Matias.
7: No mais, tudo de bom e uma
3: Nós
7: boa quinta-feira a todos.
3: Vamos conversar, decidir o que vai ser. Tem tanta música boa dessa dupla aí. Vamos colocar na playlist. Se der tempo, vamos tocar sim. Agora tá na hora, tá na hora, tá na hora do melhor de três para Supervisa Supermercados.
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3: Vai mandando pra gente qual que é a sua preferida, hein? Qual que é a sua preferência? Número 1, Roupa Nova, Vício. Número 2, Mentirosa, Hugo e Guilherme com Wesley Safadão. E a música de número 3 faz parte do DVD do Daniel 40 anos, com as parcerias, né? E essa música que a gente mostrou é com o Paraná, da dupla Chico Rei Paraná, com Cantando com o Daniel, Apaixonado por Você. Vota aí, ó. 1, 2 ou 3? Vou ficar aguardando você. Deixa eu só fazer uma correção que eu falei sobrinha e na verdade a Elza é sogrinha da minha amiga Roseli. Não é sobrinha não, eu que li errado aqui. Um beijo pra sogrinha Elza, da querida amiga Rose lá da Vila Remor, que tá na companhia do programa.
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3: Vamos saber se a música que você votou é a ganhadora, né? Vamos saber qual é a música que levou a melhor aqui na opinião dos nossos amigos ouvintes para Supervisa Supermercados.
16: E a música campeã do melhor de três?
3: 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Qual você acha que foi a melhor aí na opinião do ouvinte? Um, dois ou três? Deu a três, apaixonado por você. Daniel cantando com o cantor Paraná, faz parte do DVD Daniel 40 anos. Essa aqui é a melhor na opinião do ouvinte. Vou me arriscar a começar.

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5: 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E olha que informação, hein? Uma mãe aqui de Santa Catarina não economizou para que o filho e o sobrinho completassem o álbum de figurinhas da Copa do Mundo. Para agradar os meninos, ela comprou 2.000 pacotes e decidiu vender as repetidas. O negócio deu tão certo que ela já adquiriu outros 6.000 pacotinhos. Aos 31 anos, Catrine Nunes viralizou nas redes sociais com o feito. O vídeo, publicado no início de maio, passa de 4,5 milhões de visualizações. Dona de uma livraria e uma loja geek na cidade de Sombrio, do sul de Santa Catarina, ela possui 20% de desconto e consegue adquirir uma caixa fechada com 1.000 pacotes por R$ 5.600. A comerciante revelou que o filho e o sobrinho compartilham o mesmo álbum e que das 14 mil figurinhas, 2 mil foram separadas para um evento de trocas organizado em uma de suas lojas. Sobre as vendas, afirmou que o valor pode chegar a R$ 500, dependendo da categoria das figurinhas. Ai, ai, ai, já pensou se essa moda pega? Hã? 40 mil reais em figurinhas da Copa do Mundo. O Mauro Roberto tá chegando próximo disso, né, Mauro? Ai, ai, ai. 2h33.
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5: Você tá sabendo, né? Domingo tem um sorteio de 300 milhões da Mega Especial aniversário 30 anos da Mega Sena. E a gente vai hoje apostar mais dois cartões a partir das 15 horas. Fica ligado aí, hein? Não perca a oportunidade de se tornar mais um sócio aqui dos nossos cartões. 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Final do programa de hoje tem combo de salgadinhos, tem um combo de docinhos, mini guaraná da Salgados da Tia Jô e mais uma pizza e um refrigerante do Passarela Supermercados para quem tá interagindo. Nosso amigo Luciano, ele e o filhão Cauã estão batendo cartão sempre com a gente aqui. Gratidão, hein, pela preferência de ouvir a gente. A Noêmia também mandou alô. Oi, Noêmia.
13: Oi, Carlos Ferrari. Tudo
5: oi,
13: bem?
5: Minha amiga.
13: É
5: tudo
13: a Noêmia.
5: Bem.
13: Manda uma música do, pode ser da Marília Mendonça. Quero oferecer para o meu esposo Gilmar, para o meu neto João Marcelo, para a Lisandra e para as minhas amigas que estão ouvindo, a Márcia e do Jardim das Hortências.
5: Legal.
13: E participar do sorteio.
5: Claro.
13: Vai que tenha sorte hoje.
5: É isso.
13: Obrigada.
5: Aí.
13: Com Deus,
5: valeu,
13: amigo.
5: Valeu, Nô. A Clélis Raiman, lá de Luzerna, também participando, pediu música do Jota Quest só hoje e também pedindo para participar aí do sorteio. Valeu, querida. Forte abraço para ti também. Gilceia Oliveira, obrigado pela audiência, viu, querida? Os meninos e meninas lá da Tia Jô, Salgados da Tia Jô, é nosso amigo o João Paulo, a Josiane e toda a equipe, obrigado pela companhia. Final do programa tem o sorteio dos combos que vocês estão premiando os nossos amigos hoje, tá bom? Boa tarde, Carlos. Meu nome é Camille Vitória da Silva, moro no Santo Antônio. Manda aí um abraço para os meus colegas de trabalho lá da Ideal Alimentos e desejo uma quinta-feira legal, bacana para todos vocês. Vamos ao bairro Santo Antônio, quem vai falar com a gente lá? Alô, boa tarde.
14: Oi, Carlos, boa tarde.
5: Oi.
14: O Carlos, como sempre, não gostaria de participar de dois sorteios hoje.
5: É, hoje tem dois sorteios.
14: Só o seguinte, eu vou visitar uma doente, não sei se eu volto a tempo do sorteio. Mas se caso eu tirar a Carmelina Gelati, aí você me passa um alô.
5: Tá bom, Carmelina.
14: Obrigadão, Deus te abençoe. E Deus proteja vocês.
5: Assim seja.
14: Uma ótima final de tarde.
5: Obrigadão, querida.
14: Abraço.
5: Alexandre Roberto, lá do Santa Teresa, pediu música Sem Limites para Sonhar, do Fábio Júnior e Bonnie Tyler. Também o nosso amigo, o Guga, Gustavo Ferrandin, aqui de Erval, pediu música do xará dele, o Gustavo Lima. Vamos colocar aqui na playlist. Também ligada comigo, a amiga Alessandra Serafim pediu uma aqui da Rita Lee, deixou um abraço fraternal pra gente também. Igor, o Igor, do bairro São Vicente. Igor Santos de Lima, bairro São Vicente, pediu uma do Diego Vitor Hugo, também tá ligadinho. Nossa amiga Fátima do Santa Teresa, boa tarde, Fátima.
15: Boa tarde, Carlos Ferrari, tudo bem?
5: Tudo.
15: A Fátima aqui do bairro Santa Teresa, me coloca aí no combo aí dos docinhos, salgadinho da Tia Jô.
5: Todo
15: obrigado,
5: mundo querendo, hein?
15: Uma ótima tarde.
5: Todo mundo querendo os docinhos, salgadinho da Tia Jô. Mandar uma alusão também pra Suiane da Silveira. Lá de Joaçaba, também quero participar do sorteio dos docinhos, principalmente aí, viu, Carlos? Coloca meu nome. Valeu, Sui. Daqui a pouquinho eu tô de volta trazendo música internacional. Vamos atender quem aqui, Fabiano? Vamos atender o nosso amigo Ataídes Rosa, que pediu. Já, já, depois do intervalo.
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5: Vamos em frente, que atrás vem gente. Depois das 4 tem ele, tem Odinei Gonçalves com Bandas na Líder. Até lá tem o Show da Tarde tocando a música que o povo gosta. 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Tô voltando aqui, tô retomando o zap zap para mandar um alô pros meus queridos amigos e amigas que sintonizam a gente. Uma delas é a Patrícia de Azeredo, bairro Nossa Senhora de Fátima. Hoje, último dia de férias então, Pati. Oh, meu Deus do céu. Amanhã, de volta ao batente. Que você possa voltar com bastante energia e gratidão por você estar ouvindo a gente. Ela pediu uma música aqui do Michael Jackson, já colocamos na playlist. Nossa amiga Elda Guarani também está sintonizada. A Sueli Gomes também vai uma alusão para ela, estou registrando aqui. Quem mais que mandou alô para a gente aí, Fabiano? Alô, boa tarde.
21: Boa tarde, Carlos Ferrari, Carla Borges, aqui do São Jorge, estamos na escuta. Manda a música do Eduardo Costa para nós aí, parece pro Tonho, para comadre Salete.
5: O Tonho.
21: Lá de Camboriú. E para todos os meus amigos aqui do São Jorge também.
0: Tá bom.
21: Para vocês aí, um abração, um beijão no coração de vocês.
0: Igualmente,
21: uma ótima
0: querida.
21: Tarde para cada um aí.
0: Bom demais ter vocês com a gente aí. O Ademir Vieira Martins, aqui de Erval, também está registrando audiência já. Bateu o cartãozinho de audiência dele aqui conosco. E o Adriano? Alô, Adriano!
1: E aí, Ferrari, amigo, beleza? Adriano Passo, Fátima, tranquilo?
0: Tudo
1: me
0: certo.
1: Me coloca no certeza do programa, me faz favor. Obrigado, agradecido.
0: Valeu. Antoninho Nunes também está ocupando o nosso espaço aqui para trazer mensagem, né, Antoninho?
22: Boa tarde, caro Ferrari, com Antoninho Nunes, Vira Rica, quero participar do sorteio.
0: Valeu, Antoninho Nunes. Adriana Rodrigues da Silva também com esse mesmo objetivo. Joia, joia, joia. Também lá do Santo Antônio, a Dona Diva mandou um recado. Dona Diva, fica à vontade, dá aí o seu papo.
23: Boa tarde, Carlos Ferrari.
0: Oi,
23: tudo bem com você?
0: Tudo.
23: Eu sou a Diva aqui de Santo Antônio. Gostaria de participar dos prêmios de hoje da Coca e da Pizza do Passarela.
0: Uhum.
23: E eu gostaria que você de ouvir uma música com Maria Mendonça Estrelinha. Se for atendida, o meu muito obrigado.
0: Tamo
23: que
0: tocando
23: vocês
0: música.
23: Fiquem com Deus ali. Amém.
0: Valeu. Estamos tocando música que o Ataídes Rosa solicitou há pouco. Baby, I Love Your Way. Wilt Power foi tema de novela, 2:46.

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0: 6 minutos, faltando para as 3. Daqui a pouquinho eu vou contar uma história aqui de um agricultor lá do Ceará que foi perfurar um poço artesiano no quintal dele, né? Para achar água, que lá no Nordeste é complicado, né? A seca danada. Achou petróleo, né? Daqui a pouquinho. Só que é o seguinte, a notícia ruim para ele é que ele não vai poder explorar, porque segundo a lei federal, segundo a Constituição Federal, tudo que está embaixo do solo pertence ao país, mesmo sendo, né, no quintal dele. Já já vou trazer essa história para você, tá? Enquanto isso, eu quero mandar um abraço aqui mais um pro Elemar, pra Lorena, a Josiane, a Ivanir, a galera lá da Baldiceira Corretora de Seguros. 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Vamos em frente? A nossa amiga a Vilma Erics, aqui de Erval, pediu música. Estão colocando o nome também do esposo, o Idair Benedetti, no sorteio de logo mais. Obrigado, viu, querida? Valeu, Ilma. Um abraço pra Vilma. Um abraço pra toda a família. A Iria lá de Luzerna. Iria Batista Eckler também tá na companhia da gente aqui. A Miriam Souza, oferecendo o programa pro Ademir Bogoni, seu esposo, colocando ambos no sorteio. Alô, boa tarde.
1: Boa tarde, Carlos Ferrari.
0: Oi.
1: Kênia Soares de Souza.
0: Oi,
1: eu quero participar do sorteio. A música pode ser a próxima. Ofereço para todo mundo que gostar da música. Obrigado e tenha uma boa tarde.
0: Tá bom, igualmente. A Daiane da Fonseca, bairro Vila Rica, também está aqui com a gente, né? Valeu, querida. Obrigado pelas palavras de incentivo. Nossa amiga Maria Pereira, a Maria Sueli Pereira, lá da Vila Pedrini, ela e o amigão Valdomiro também acompanhando a gente. Obrigado, gente. A Vanusa Ferreira, Larissa Pereira e o Luiz Sérgio Pereira, de Linha Pacífico, Erval do Oeste, registrando audiência e colocando seus nomes também aqui no sorteio. Vamos tocar a música do Leandro Leonardo. Quem pediu foi a Sandra Maia, em ritmo de quadrilha. Em ritmo de... Não tô falando de quadrilha de político, tá? Tô falando de quadrilha, dança de quadrilha, gente. Tá chegando aí o mês de junho, festa junina, tá? Eu tô me referindo a esse tipo de quadrilha. A Narrie, Leandro e Leonardo.

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2: Olá, boa tarde. Este é o Acaerte Agora. Vamos à previsão do tempo para a sequência desta quinta-feira em Santa Catarina com a meteorologista da Acaerte, Daniele Lima.
3: Boa tarde. A quinta-feira segue com predomínio do sol, porém no litoral surgem mais nuvens e o litoral norte segue nublado a encoberto. O vento sopra de sul com rajadas na faixa litorânea. Na sexta-feira o tempo fica instável. A chance de chuva pela manhã no Grande Oeste, nas áreas próximas ao Paraná. Ao longo do dia, a nebulosidade aumenta no estado, com chuva principalmente à tarde do Grande Oeste aos Planaltos e no fim do dia e à noite nas demais regiões, com menor chance no sul do estado. As mínimas ficou entre 0 e 6 graus no Planalto Sul, de 6 a 10 nas demais regiões e até 14 na costa. E as máximas na sexta não passam dos 18 graus. Agasalhe-se e tenha um ótimo dia.
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11: Ô pessoal, agora sim, tá valendo. Estão 3 horas mais 5 minutos, ultrapassamos as 15 horas, tá valendo a partir de agora o nosso palpite do ouvinte para Buco Loterias.
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11: Você que está chegando agora no programa, pegou, né, o bonde andando e não sabe como é que funciona, é o seguinte: a gente faz aqui as apostas da Mega Sena. Como é que funciona? Você entra apenas com o seu nome completo, de onde você fala e uma dezena. A gente combina a tua dezena com a dezena do seu colega que também vai participar, fazemos uma combinação de 6 e apostamos um cartão. Depois fazemos da mesma forma no segundo cartão até chegarmos a 12 participações. Você não paga nada, basta você participar aqui com o seu nome, o seu endereço, né, de onde você fala, onde você mora, e a dezena de 1 a 60. Escolhe aí um número aleatório de 1 a 60, o número da sua sorte, né, preferencialmente, e manda pra gente fazer essa combinação. Sabe por quê? Porque a Caixa Econômica Federal vai sortear no próximo domingo, dia 24, às 11 horas da manhã, um prêmio de 300 milhões de reais. É comemorativo aos 30 anos de existência da Mega Sena. E nós vamos tentar a sorte. Estamos tentando toda semana. Até agora não deu, né? Mas quem sabe nesse final de semana será a nossa vez. 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Vamos tocar música ou vamos atender o povo aí? Musga, vamos tocar musga. A música que o povo gosta. Cléris, lá de Luzerna, pediu Jota Quest, Só Hoje. Daqui a pouco eu volto com a nominata dos meus amigos participantes do Palpite do Ouvinte.

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8: Muito bem, são 3 horas e

0: 14 minutos, vamos fazer a conferência aqui do nosso palpite do ouvinte, concurso 3.010, valendo 300 milhões de reais, sorteio no domingo. Primeiro cartão, Iria Batista Eckler, Cirlei de Lima, Noêmia Mangold, Ivete Ramos, Vilma Erics e Ronaldo Ferreira. Esses meus queridos amigos aqui escolheram o 19, o 20, o 25, o 27, o 33 e o 45. Segundo cartão, Luísa Elizabeth Farias, Camila Oliveira do Prado, Áurea Ferreira, Lindamir Piovesan Casagrande, Adriano Almeida Ramos e Ivonete Paganini. O segundo grupo escolheu o 2, o 26, o 31, 44, 53 e 58. Amanhã vamos fazer os últimos dois cartões para a gente concorrer a esse prêmio de 300 milhões. Se você não conseguiu entrar aqui porque excedeu o número de participantes, eu só tenho 12 vagas, né? Cada participação, são 6 no primeiro e 6 no segundo cartão. Amanhã dá tranquilamente para você entrar em contato conosco. Assim que a vinheta vai pro ar, né? Que a gente anuncia o quadro, você já começa a mandar o teu zap, porque é por ordem de chegada, tá bom, gente? Valeu? Vamos pro zap zap? Quem que tá na linha para falar com a gente aí? É o Ivo? Oi, seu Ivo Dutra! Seja bem-vindo, amigo!
1: Boa tarde, Carlos Ferrari.
0: Ui.
1: Quero mandar a programação para nossa amiga Daiane da Fonseca, mãe dela, que essa tá uma amigona mesmo, dá para contar com ela para as horas que
0: isso
1: precisar.
0: Isso é bom, isso é ótimo. Para
1: minha esposa Natália, a dona Marisa, o Valmir, a Andressa, o seu Jeca, a dona Lourdes, a Simona Mazzarino, o seu Celso Milano, que é a família, e para a esposa do nosso amigo Fabiano, que tá de aniversário hoje. Toda a programação para ela.
0: Como é que é o nome dela, Fabiano? Ah, bem casada, Gilsane, tá de nível hoje. Parabéns, viu, Gil? Saúde, paz, prosperidade. E muita paciência para aguentar o Fabiano. Dona Anitta, seja bem-vinda.
2: Boa tarde, Carlos Ferrari. Tudo bem? É a Anitta aqui de Santo Antônio. Põe o meu nome e o do Nilva aí no sorteio. E uma abençoada quinta-feira para você e para todos.
0: Obrigado,
2: aí da rádio.
0: Querida.
2: Abraços e beijos.
0: Valeu.
2: A todos vocês.
0: Querido bairro Santo Antônio, audiência grandiosa que vocês nos proporcionam todo dia, né? A Edna Pimentel também mandou um recado pra gente. É a primeira vez que eu tô vendo, observando a Edna aqui no programa. Mas seja bem-vinda, viu, Edna? Que seja a primeira de muitas.
3: Oi, boa tarde, Rádio Líder. Meu nome é Edna Pimentel. Moro em Joaçaba. Gostaria de participar do sorteio da Rádio Líder.
0: Tá bom.
3: Tenha uma ótima quinta-feira. Um grande abraço.
0: Apareça quando puder e quando quiser, minha amiga. A Inês Barão também pediu uma aqui do Zezé de Camargo Luciano. Vou colocar o teu pedido junto aqui com os demais do Dose Dupla, tá bom? Ô Inês, que não vou conseguir tocar tua música hoje, tá? Mas eu mando de carona com o Dose Dupla, que tem duas do Zezé e Luciano. Angelina Seco, Trevisan, da linha Pinheirinho, tá ligadinha comigo, obrigado. Nossa amiga também, a Bernadette Luiza de Barros, obrigado pela sintonia, viu, Berna? Quem mais aqui, ó? Paola Zampieri, quero participar do sorteio também. Ótima tarde pra vocês aí, viu, Carlos? Nossa amiga Salete da Rosa, do bairro São Vicente, pediu uma do Raul Seixas. Não sei se eu vou conseguir encaixar também, viu, Salete? Mas vai o nosso carinho, o nosso abraço fraternal para você, para toda a sua querida família. Regelene Belki, lá de Arabutã. Ferrari, hoje eu queria ouvir, se possível, a dupla Joaquim e Manuel, uma namorada que sonhei. Abençoada quinta-feira para vocês aí, um abração, viu? Aqui de Arabutã para o povo aí de Erval, Joaçaba e Luzerna e toda a região. Brian Vicente Moreira, de Luzerna, também tá na companhia. E eu volto já já, depois do intervalo, trazendo música boa. Já já tem a nossa dose dupla com Zezé de Camargo e Luciano.
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0: Agora 3h21, você curtindo a Líder FM, o show da tarde aqui comigo, Carlos Ferrari. Deixa eu aproveitar e mandar um alô pra minha querida amiga Ivonete. Você notou que a Ivonete estava ausente aqui da programação, Fabiano? Pois é, entrei em contato com ela, a Ivonete estava dodói, né? Inclusive ainda está se recuperando, né? Então tô torcendo muito aqui, ó, vibrações positivas para você, viu, minha amiga? Que você possa voltar aí à sua rotina normalmente, muito em breve, porque você é uma pessoa muito especial, muito querida, que a gente gosta demais. Beijo no seu coração, que Deus te abençoe muito, viu, Ivonete Recalcati. Vamos em frente, trazer dose dupla, oferecimento da Baldiceira Corretora de Seguros. 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Pegamos dois pedidos, fizemos um bem bolado e vamos tocar o Dose Dupla de hoje com o Zezé de Camargo e Luciano. A primeira delas, quem pediu, foi a nossa querida amiga ouvinte, Adriana Conte. Ela pediu Menina Veneno. A segunda, Dois Corações de uma História, vai para Catarina Schlemer. Vou aproveitar e mandar um abraço também para Inês Barão, que tinha pedido uma outra ainda. Aí seria dose tripla, né? Como não dá, vamos tocar dose dupla e incluir o pedido da Inês Barão. E também mandar um alô para Angélica Silva, lá de São José, Santa Catarina, que também gosta do Zezé de Camargo e Luciano. Tá tocando aí, ó, Menina Veneno e Dois Corações de uma História.
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6: 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E o caso do agricultor Cidrônio Moreira, hein? Que achou petróleo cru em seu terreno no Ceará, levantou uma questão. A substância pertence ao proprietário da terra ou ao Estado? Vamos lá então. Olha, a Constituição Federal, no artigo 20, determina que recursos minerais, inclusive os do subsolo, são bens da União. Porém, o proprietário do terreno tem direito à participação de uma eventual exploração dos recursos. É assegurada a participação ao proprietário do solo nos resultados da lavra, na forma e no valor que dispuser a lei, diz o artigo 176 da Constituição. A legislação que regula isso é a Lei do Petróleo, que estabelece que o dono da terra tem direito entre 0,5% a 1% da produção de petróleo ou gás natural. Esse percentual fica a critério da Agência Nacional de Petróleo. Além disso, o proprietário também recebe um pagamento pela ocupação ou retenção da sua terra. Esse valor é definido no edital de licitação pública para a exploração da área e no contrato que venha a ser fixado. Olha, no caso do seu Cidrônio, agricultor de 63 anos, o petróleo foi descoberto em novembro de 2024 no sítio do agricultor em Tabuleiro do Norte, no Ceará, quando ele perfurava o solo em busca de água. A família entrou em contato primeiramente com o Instituto Federal do Ceará, que observou a substância e a encaminhou à ANP. Nesta quarta-feira, ontem, a Agência Nacional de Petróleo concluiu que o líquido é mesmo petróleo cru. Olha, ele fez empréstimo, é aposentado, fez empréstimo para ver se achava água potável, né? No poço artesiano. Furou o primeiro poço, 50 metros, deu petróleo. Aí foi furar o segundo, 50 metros, deu petróleo de novo. E agora ele tá aí, né? O que ele queria mesmo é ter água para beber e para dar para as criações. E agora fica essa confusão. Será que vai ser feito esse trabalho pela Agência Nacional do Petróleo? Será que vai ser explorado o petróleo? Se for, ele tem essa chance de ganhar um percentual. Se não, ele vai ficar com petróleo no quintal, sem poder usar, sem dinheiro e pagando o empréstimo que ele fez. 3:37.
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6: Agora 3h38, voltamos aqui ao Zap Zap para atender a Márcia. A Márcia também mandou um recado pra gente. Então, olha, uma fileira de gente aqui, viu, Fabiano, pra gente ainda dar retorno pra eles, né? Márcia, seja bem-vinda.
11: Oi, amigo, quero participar do sorteio hoje, Márcia de Tela Costa.
6: Márcia
11: Ana Paula Della Costa.
6: Márcia e Ana, muito bem. O Anatan também mandou um recado pra gente.
12: Oi, de Carlos Ferrari,
6: tudo bem? E aí, rapaz?
12: Estou aqui no centro, estou escutando pelo rádio do carro. Beleza, meu amigo, manda aí para nós aí, bota nós no futebol.
6: Valeu.
12: Um abraço e tudo de bom.
6: Valeu para você, para Nelly, para a filharada também, tá? Eunice da Silva do Rupi e Onésio Comareto garantindo presença aqui no sorteio. Maria Madalena da Luz, seja bem-vinda, minha querida.
13: Boa tarde, Carlos Ferrari.
6: Opa. Tudo bem?
13: Sou a Maria Madalena da Luz, quero participar do sorteio. E ofereço toda a programação para a Roseli Silveira. Fica com Deus, meu amigo.
6: Valeu. Tô mandando um abraço aqui também para quem? O Claudir Maia e o neto dele, o Antony Miguel Borba, ambos participando do sorteio. Laurindo Rezende, bairro Santo Antônio, vai de carona e vai pro sorteio também. Nossa amiga a Neuci Primão de Joaçaba também tá ligadinha. A tia T, lá do bairro Santa Teresa, também está aqui garantida no sorteio. Luiz Elizabeth Farias, a Erondina Cruz de Oliveira também. Nossa amiga Noêmia Mangold, nosso amigão aqui de Joaçaba, Nivaldo Pereira. Boa tarde, Carlos. Se der para tocar Pedro Bento Zé da Estrada, sete palavras, beleza. E coloca meu nome no sorteio também. Joia, Adriana Rodrigues da Silva de Joaçaba. Vai pro sorteio, minha amiga. Mais gente aqui, deixa eu ver quem mais, a Silvia Gonçalves do bairro Jardim José Rupi, e ela coloca também o nome da sobrinha, Lavínia Gonçalves, para tentar a sorte. Nosso amigo Ronaldo mandou, Ronaldo Ferreira mandou um áudio, vamos ouvir? Fala, Ronaldão.
14: Boa tarde, Carlos Ferrari, Ronaldo Ferreira passando para desejar uma ótima tarde a todos os líderes, todos os ouvintes, especial a todos os meus familiares também, esposa Chile, filha Matheus, pai Vídez, mãe Yora, irmão Rony, irmão Morgane, sobrinha Paloma, e hoje vamos lembrar o Antônio da Jô também, e todos os demais familiares também. A música pode ser a próxima, se não pode ser uma de Milionário José Rico, se puder tocar, se não pode ser qualquer uma das tuas escolhas, se eu venho surpreender meu grupo sorteio. Grande abraço, meu irmão.
6: Valeu! Registrando também aqui o Kleber Todescap e a família dele da Vila Pedrini. Depois do intervalo eu volto com música.
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6: 15 minutinhos nos separam das 4 da tarde. Já vou fazer sorteio de pizza e refrigerante do Passarela Supermercados. Um combo de salgadinhos, um combo de docinhos e mais um mini guaraná dos salgados da Tia Jô. Para quem está entrando em contato com a gente aqui no nosso Zap Zap. 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Vamos pro Zap Zap? Vamos lá. Quem é que tá ligado comigo aqui? A minha amiga Cirlei de Lima, da Estação Luzerna, trabalhando e ouvindo você, Ferrari. Opa! Que Deus te abençoe e te dê muita saúde e energia para continuar na labuta. Alô, boa tarde. Quem tá na linha para falar comigo?
24: Tudo bem? Aqui é Maria do Bairro de Santo Antônio. Oi, Maria. A música Requerer Você Decide. Para você da rádio, para todos que gostarem da música, tá? E eu quero participar do sorteio do Valência e de hoje, tá bom?
6: Tá bom, Maria.
24: Uma ótima quinta-feira, um grande abraço.
6: Igualmente. Tem mais gente para falar comigo na sequência aí. Alô, boa tarde.
25: Boa tarde, meu amigo Carlos Ferrari.
6: Alô, flamenguista.
25: Quem tá falando é o Cláudio Mir Ferreira.
6: Ganharam ontem,
25: flamenguista,
6: né?
25: Tô ligado na Rádio Nova Líder aí.
6: Tá feliz hoje.
25: Eu queria aí participar do sorteio e pedir uma música aí. Pode ser a próxima aí que vem. Valeu, meu amigo.
6: Valeu.
25: Fique com as bênçãos de Deus e na sua vida.
6: Amém.
25: Um abraço.
6: Assim seja. A Marlene também tá ligado com a gente, a Marlene Berent. O Valdecir Machado também. A nossa amiga Angélica aqui agradecendo o alô. Tem mais um áudio aí. Alô, boa tarde.
26: Boa tarde, Carlos. Tudo bem? É a Marlene Brugneira.
6: Marlene.
26: Quero participar do sorteio.
6: Tá bom, Marlene. Pode contar com isso. Maitê Isler, de Luzerna, também está entrando para o sorteio. Mandaram um áudio aí? Vamos ouvir. Alô.
0: Boa tarde, meu amigo Carlos Ferrari.
6: Oi,
0: coloca
6: ali.
0: Eu, a Natan, no sorteio. Acabamos de chegar do centro. Estamos aqui na escuta. Um abraço, fica com Deus.
6: Tá bom, vamos tocar música e depois eu encerro aqui as demais participações que chegaram pra gente. Tem Fábio Júnior cantando com Bonnie Tyler, atendendo o Alexandre Roberto, que pediu Sem Limites pra Sonhar. Faltando 13 para as 4.

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7: 5 agora faltando para as 4, dá tempo aqui de fazer aqui o nosso registro dos amigos que mandaram um alô pra gente, a Ivone Lourenço Abate de Joaçaba, o pessoal que nos ouve também lá em Joaçaba na linha Bonitinho, obrigado pela audiência de vocês aí, tá? Obrigado, queridos. E mais, a Nina do bairro Jardim José Rupi também, Clevenice Gonçalves, eu acho que era isso, né? É. E a Bernadette Luiza de Barros também na companhia. Vou tocar a última música do programa e eu volto já já para divulgar quem é que vai levar os combos aí de salgadinhos e docinhos e o mini Guaraná de salgados da Tia Jô e também a pizza e refrigerante do Passarela Supermercados. Já fizemos aqui o sorteio, já já saem os nomes dos contemplados. Faltando 4 para as 4, essa música é linda demais. Vai para nossa amiga Roseli Silveira, Fogão de Lenha, Chitãozinho e Chororó, Para você que gosta demais dessa canção, gosta demais dessa dupla, é bom demais ouvi-los, né? Os meninos do Brasil, que carreira fantástica tem Chitãozinho e Xororó. 3 agora, faltando para as 4.

0: Não dá tempo de mais nada, Chitãozinho e Chororó, sucesso Fogão de Lenha. Foi também para Odete Bastos, a nossa amiga Pete lá de Joaçaba, que está sintonizada com a Rádio Líder. E você, ó, vai ficar aí, né? Aumenta o seu volume que vem daqui a pouquinho, o nosso amigo Odinei com as bandas da Líder. Vamos saber quem é que levou os prêmios de hoje, Fabiano?
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0: Sorteada da pizza e refrigerante Passarela Supermercados, Patrícia de Azeredo. Oi, Patrícia, passa aqui na rádio pegar autorização, tá? Patrícia de Azeredo levou a pizza e o refri do Passarela. E quem que vai levar o combo de salgadinhos, docinhos e o mini guaraná da Salgados da Tia Jô? São 10 salgadinhos, tá? 8 docinhos e mais um mini guaraná. Foi para Adriana Conte. Oi, Adri, você também passa aqui pegar a sua autorização e depois você combina lá com o João Paulo, combina com a Josi, para ver como é que você retira aí o seu brinde, tá? Beijo a todos, um grande abraço, obrigado aí pela companhia de cada amigo, de cada amiga que ficou com a gente, nossos apoiadores, patrocinadores, Fabiano Machado, equipe líder, obrigado Deus por mais um dia, hein? Obrigado. Vamos lá, o pensamento e a citação aqui para finalizarmos o nosso trabalho. Olha, você se torna imbatível quando trabalha em coisas que as pessoas não podem tirar de você, ou seja, a sua mentalidade, o seu caráter, a sua disciplina e a sua fé. Até amanhã, povo, vem aí o Odinei para ficar com vocês.
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7: Organização Mundial da Saúde informa que uma vacina para combater o ebola pode demorar de 6 a 9 meses para ficar pronta. A doença, que atinge a África, fez com que a OMS lançasse um alerta sobre a velocidade da epidemia. Comissão de Constituição e Justiça do Senado adia para a semana que vem a votação da proposta de emenda à Constituição que concede autonomia financeira e orçamentária ao Banco Central. Decreto do governo atualiza a regulamentação do Marco Civil da Internet. O texto destaca que empresas que operam no Brasil precisam cumprir a legislação nacional para impedir a circulação de conteúdos criminosos. 3 jogos encerram a rodada 5 da fase de grupos da Libertadores hoje, mas só um brasileiro entra em campo, o Corinthians, que enfrenta o Peñarol às 9:30 da noite. Mais cedo, às 7, mas pela Sul-Americana, o Atlético Mineiro pega o Cienciano. Meio-campista Marta vai participar de 2 amistosos da Seleção Brasileira Feminina de Futebol. As partidas serão contra os Estados Unidos. Uma é no próximo dia 6, em São Paulo, e a outra em 9 de junho, no Ceará. Da Rádio 2, Fabiola Altran.
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1: Esse mesmo, em carne e osso, umas gordurinhas e um pouco de frio. Tô chegando aqui nessa tarde, apesar que não tá tão frio agora de tarde, que tem o sol. O sol tá raiando, tá brilhando, tá bonito, tá nos aquecendo nesse momento. Mas tá friozinho, mesmo assim tá fazendo um pouquinho de frio, né? Como já era previsto, os meteorologistas estavam prevendo friozinho. Realmente, começou bem frio aí amanhã e foi durante o dia todo, apesar do sol. Mesmo com o sol, tava bem friozinho, mas estamos aqui nos aquecendo. 17 graus nesse momento aqui nos estúdios da Rádio Líder. A gente vai se aquecer com música boa, afinal agora é só banda. E banda a gente gosta de dar uma chacoalhada no esqueleto, gosta de dar uma dançada, então aí a gente se esquenta dançando. Eu espero que você possa aí, de repente, se você conseguir, claro, na sua casa, aí onde você estiver, arrasta os móveis assim, ó, começa a dançar, nem que seja com a vassoura mesmo. Estamos aqui no ar com você até as 5 horas da tarde, com muito prazer, com muita alegria. Eu e o Fabiano Machado estamos aqui juntos nesta tarde, trabalhando aqui, porque a gente gosta do que a gente faz, né? A gente faz o nosso trabalho aqui com muito orgulho. A gente não trabalha, a gente se diverte por aqui. E com você o trabalho fica muito melhor. Então participe, nos ajude a fazer aqui o nosso trabalho através do nosso WhatsApp 984377826. Você pode participar aqui conosco. Eu fiquei surpreso, porque eu tava falando do frio agora, Fabiano. Eu acho que você nem viu, mas passou uma moça aqui na frente da rádio agora com uma... Eu nem sei o que tipo que é aquela blusinha dela, mas é um tipo um X. É só uma alcinha. Como é que ela não tá sentindo frio? Minha Nossa Senhora, eu tô aqui com meus pés gelados, estou aqui de blusa, encasacada, e ela passou aqui na frente com uma blusinha. Como é que pode uma coisa dessa, minha Nossa Senhora? Ai, ai, ai, vou até começar o programa agora, porque eu quero escutar a música pra ver se eu começo a dar uma balançada aqui e esquento um pouquinho, viu? Essa música eu já vou começar o programa hoje oferecendo... lá pra nossa amiga Angélica, pra ela não me xingar, porque ontem ela me xingou que eu não rodei a música dela. Se eu recebesse um xingão de todos que eu não toco música aí, meu Deus do céu, coitado de mim, viu? E se eu ganhasse uma mijada, olha, esse sol que tá fazendo agora não ia ser suficiente de tanta mijada que eu ia ganhar. Então tá bom, bora começar atendendo a dona Angélica, então, diretamente lá de São José, na Grande Florianópolis. Sucesso com Céu e Cantos e a Toalha Branca. 4 e 7, boa tarde pra você.

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3: Estamos de volta, já são 4 horas com mais 15 minutinhos. 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Vamos para o WhatsApp, valendo. A gente vai fazer o sorteio, não esqueça, amanhã, de um Vale Compras da Voga Magazine para você que participou durante a semana toda. Participou segunda, terça, quarta, hoje e amanhã também. Então você estará concorrendo a este Vale Compras. Vamos mandando um abraço aqui também para nossa amiga, a Melita. Ela escreveu: boa tarde, meu amigo querido, manda uma música para mim, Melita Reinhardt, de Benedito Novo. E ela falou: ah, então tenho que xingar você. Mas por que tem que me xingar? Ai, ai, ai, coitadinho de mim. Eu tô vendo que hoje eu vou sair daqui todo mijado. Aí ela falou: eu não vou te brigar, só mandar o meu abraço. Ah, então tá bom. Bem apertado pra gente se aquecer aqui, que tá friozinho, tá bom? Beijo no coração, minha amiga Melita. Quem mais por aqui? Boa tarde. Toca uma música da banda São Francisco. Quero participar do sorteio, Vilma Erics. Valeu, Vilma. Grande abraço, minha amiga. Quem mais por aqui participando? A Elda mandou áudio aqui pra gente. Fala, minha amiga Elda.
4: Boa tarde, meu amigo Dinei. Eu gostaria de oferecer uma música para vocês da rádio, para o meu maridão, uhum, e também para todos os ouvintes. Terceira dimensão, não tenha medo de amar. Obrigada, amigo. Abraço. Quem fala é a Elda Guarani.
3: Valeu, Elda. Mas Terceira Dimensão tem tanta música, vocês pedem só essa? Podemos mudar um pouquinho, minha amiga Elda? Senão nós vamos dizer, meu Deus, eu direi. Mas você roda só a mesma todo dia, quase, né? Pode ser, Elda? Daí eu rodo uma outra aí pra você do Terceira Dimensão. Quem mais aqui participando conosco? Minha amiga Gilceia. Oi, Gilceia. Boa tarde.
5: Boa tarde, Odinei. Eu sou a José, aqui do bairro Nossa Senhora Aparecida. Coloca no nome do meu filho Adriano Fernando dos Santos no sorteio. Eu tô de uma ótima quinta-feira. Abraço.
3: Obrigado, pra nós. Vamos rodar essa música. Eu vou mandar também pro seu Laurindo. O seu Laurindo pediu a música, é a valsa, né? É, mas essa é uma valsa, viu, seu Laurindo? E boa, por sinal. Essa música vai lá pra Vilma, que pediu São Francisco. Vamos dançar um pouquinho essa valsa boa aí? 4h18 agora.

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0: 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Vamos para o WhatsApp, quero mandar um abraço para o Nivaldo. Fala, Nivaldo. Ele falou meu nome ali, né? Só faltou um O, mas tá tudo certo, não tem problema. Ele disse que tá pedindo a música Data Especial, com Corpo e Alma, e pedindo para colocar no sorteio, claro, certamente, tá aqui anotadinho já, meu amigo. Boa sorte para você. E já já vamos rodar a música para ti. A Tia T também está ligadinha conosco no bairro Santa Teresa. Alô, Tia T.
1: Oi, Denei, boa tarde.
0: Boa tarde.
1: Tudo bem?
0: Tudo e contigo?
1: Frio.
0: Melhor agora. Pouquinho.
1: Quero participar do sorteio. E a música pode ser Vestido Azul.
0: Ai, ai, é pior que eu já rodei em São Francisco.
1: Todos os ouvintes,
0: só
1: assim
0: que rodar com outro, né?
1: Da música e para vocês. Uma ótima quinta-feira.
0: Obrigado, pra ti também, tá, minha amiga Tia T, ligadinha conosco no bairro Santa Teresa. Alô, Ilga, um abraço a todos no bairro Santa Teresa na audiência. Um bom final de tarde também pra Iria. Alô, Iria, alô, Luzerna. Ela escreveu: bom final de tarde, amigo Odinei, estou na audiência, música boa, claro, só música boa por aqui. E por falar em música boa, vamos rodar uma aqui que o Nivaldo pediu, com Corpo e Alma e Marcos e Belucci, Data Especial.

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7: É assim, bora pro bailão. Estamos aqui no Bandas na Líder até às 5 horas da tarde com você nesta troca de companhia. Que prazer estar aqui dividindo esta tarde juntinho. 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Quero mandar um abraço também para Ivone Lourenço Abate. Oi, Ivone. Ela escreveu: boa tarde, amigo. Essa pessoa não sente frio, só pode, viu? Ou tomou alguma coisa quente, vai saber. Mas olha, viu, Ivone, eu acabei de tomar um chazinho aqui quentinho também, mesmo assim tô com um pouco de frio. Eu acho que porque ela tava caminhando, talvez seja por isso que ela tava com calor. Só pode, viu? Eu tô supondo. Boa tarde, amigos. Já estou na audiência, toca música antes de ir embora. Obrigado, valeu, meu amigo Bruno. O Bruno tá ligadinho aqui, o Roveia. Boa tarde, Odinei. Sou o Vilmar Mangotti, do bairro Armindo Aro. Quero participar do sorteio. Manda a próxima música para minha esposa Noêmia. Obrigado, eu que agradeço, Vilmar. Quem mais aqui? Boa tarde, é o Alessio. Poderia nos mandar a música Aquela dos Olhos Negros? Sou aqui do bairro Santa Teresa. Forte abraço. Ele escreveu ainda: ou prefere áudio? Tanto faz, meu amigo. Pode ser por áudio ou por escrito, não tem problema. Claro que a gente gosta aqui do áudio, porque todo mundo ouve a sua voz, mas não tem problema. A gente prefere o áudio, mas pode ser por escrito também. Vamos rodar música para te ater. Eu vou rodar na voz do Flávio Dalcin e Banda Ouro, porque eu já rodei a música do São Francisco. Então a gente vai rodar para ti o Vestido Azul. Segura essa música aí que é boa demais para dançar. 4h39 agora.

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5: É o Bandas na Líder de volta agora, 4h47. Daqui a pouquinho tem o Boteco pra você já. Já a gente abre as portas do Boteco e brinda aqui nas ondas da Líder FM. 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Seguimos pro WhatsApp Líder. Um abraço aqui para Edna. Edna Pimentel pedindo se já foi o sorteio. Já foi, sim, senhor. Faz tempo. Quem mais aqui participando? Tem áudio chegando. Alô, boa tarde, Neuci.
6: Boa tarde, meu amigo Dinei, tudo bem?
5: Tudo, e contigo?
6: Eu sou Parisotto, primão do Boa Vista, me coloca aí no sorteio, aí se der. Eu, meu marido Ivani, primão, minha filha Daniela. Pode ser uma do Calmon, se der.
5: Tá, não bom? Vai dar tempo,
6: um abraço,
5: minha amiga.
6: Até, bom frio.
5: Obrigado, pra tá nós, doido. Bom frio. Nossa vovozinha, dona Áurea, seja bem-vinda, boa tarde.
7: Boa tarde, meu menino de hoje.
5: Como vai? Tudo bem?
7: De ouro, lindo.
5: Tudo certo?
7: Meu anjo. Eu queria que tocasse pra mim hoje. Pode ser uma banda Passarela, qualquer uma ali, ai, tá?
5: Ai, pior que não vai dar tempo, minha amiga.
7: Participar do prêmio também. E É isso aí.
5: Tá bom.
7: Se não der essa, toca outra, tá?
5: Combinado. Beijo. Vou mandar coração, o programa inteirinho pra senhora,
7: um
5: que a senhora merece.
7: Todos vocês aí da rádio.
5: Outro
7: um
5: abraço.
7: Bom final de dia.
5: Obrigado. Pra ti também. Já pode ser quase final de semana, porque a sexta-feira tá apontando por aí, já tá ali na esquina. A Silvia Gonçalves do Rupi também tá na audiência pedindo música. Não vai dar tempo, Silvia. Quem mais? A Nelly também mandou áudio. Alô, Nelly.
8: Boa tarde, Odinei. Tarde. Tava lá fora, não escutei quem ganhou o sorteio.
5: Boa
8: do
5: pergunta.
8: Carlos Ferrari. Deu um alô aí. E toca a próxima, a Nelly da Estação. Me coloca no sorteio.
5: Valeu, minha amiga. Eu sei que tem a nossa ouvinte aqui, a Adriana, né? Que foi o rapaz aqui que ganhou os salgados da Tia Jô. Tenho certeza. O resto não me recordo, viu? Patrícia, outra, Fabiano? É que foram três sorteios hoje? Ah, foram dois? Ah, tá. Eu não sei, minha amiga. Eu cheguei depois do sorteio. Mas qualquer coisa, tu pede pro Ferrari amanhã que ele te passa bem certinho, tá? Quem mais aqui? Mais um áudio.
9: Boa tarde, meu amigo Dinei. Boa
5: tarde.
9: Queria participar do sorteio.
5: Meu queria, nome é Isabel.
9: De Fátima,
5: tá
9: tchau.
5: Tá bom, Isabel. Fico tchau, tchau. Deus. Fica com Deus também. Vai dar tempo de rodar música ou depois, Fabiano? O que que vamos fazer? Então, por você, vamos pro intervalo. Daqui a pouco eu rodo mais participações e música pra você.
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6: Embora pro bailão, hein? Reta final aqui do Bandas, faltando 5 minutinhos para as 5 horas da coincidência. Quero mandar um alô lá pra Luzerna também, Maria Luiz e a Lurdinha na audiência. Bom trabalho para vocês, tá? Um alô também para a Josi, para o João Paulo, lá dos Salgados da Tia Jô, também na companhia na audiência. Aliás, quero aproveitar e mandar um abraço também pra aniversariante de hoje, a Gil, que é a esposa do nosso colega, o Fabiano Machado. Tá superando velhinhas hoje, né, Fabiano? Então, parabéns para ela, muitas felicidades. E vamos para o WhatsApp, então, com as últimas participações. Um beijo no coração da Maria Madalena da Luz. Tá pedindo para participar do sorteio. Fica com Deus. Quem mais? Boa tarde, meu amigo. Coloca eu, a Adriana e a Luciana no sorteio. E eu viro uma valsa. Já rodamos a valsa também. Considero que eu tenho mandado para ti. Tá, Sandra? Lá em Luzerna, Sandra Bianchi na audiência. Boa tarde, me coloca no sorteio. Sou Valdecir Machado. Música Barquinha de Ouro. Essa aí posso rodar na versão sertaneja depois no boteco, tá? Quem mais? Oi, Adinei, tudo bem? Manda música, estou na escuta, quero participar do sorteio. Obrigada, é Noêmia. Valeu, Noêmia. Quem mais aqui? Deixa eu ver. É, o nosso amigo, eu já mandei aqui, né? O Nivaldo, um alô. A Elda também. A Rose, oi, Rose. Escreveu, oi, meu anjo lindo, tudo bem? Aqui estamos bem. Manda um beijo pra minha mana Rosana e amiga Maria Madalena da Luz. Estamos na sogra, eu e o Jerry. A música pode escolher. Beijos, até depois, até daqui a pouco. Quem mais? É, obrigado, meu querido amigo. Beijos, até amanhã, se cuida. Até daqui a pouco, não é até amanhã. A Melita que mandou mensagem. Eu continuo até às 7. Quem mais? É... A Ivone disse que acha que ela tomou graspa. Pode ser, né? Vou mandar um abraço para a Salete também na audiência. A Salete Saldanha. Quem mais? A Nina também tá pedindo música e não vai dar tempo. Quem mais? Quem mais? O Alessio, já mandei alô, né, seu Alessio? A Dona Angélica desejando uma feliz quinta. A Eva também na audiência mandou um abraço aqui. Valeu, Eva. Tem um áudio ali, não sei de quem que é. É, acho que é Marlene. Tá escrito Marlene no WhatsApp, pelo menos. Vamos ouvir.
7: Boa tarde, Odinei. Tudo bem? A Marlene Bruguineira, me coloca no sorteio fazendo um favor.
6: Claro.
7: Gostaria de pedir a música do Calmon, Duas Vidas e Um Só Coração.
6: Valeu, Marlene, a música não vai dar tempo de eu rodar agora, peço desculpas, mas fica aqui anotadinho o seu nome para concorrer também ao sorteio. Amanhã tem o Vale Compras da Voga Magazine. Mais um áudio, quem fala comigo?
8: Edinei, tudo bem?
6: Tudo, aqui, e contigo?
8: Amorim, queria participar do sorteio. Me coloca ali, por favor, obrigada.
6: Claro, tá aqui anotado. Boa sorte, tá, Ivone? Obrigado pela participação. Quem mais aqui? Boa tarde, Dinei. Manda uma música bem agitada para minha mãe Maria Salete, que tá na faxina no sítio. Valeu, Maria Salete. Boa faxina. Coloca a gente no sorteio. Gisele dos Santos, Maria Salete dos Santos, aqui da Serra Alta. Uma abençoada quinta-feira para todos aí da rádio. Muito obrigado para todos nós. E assim a gente fecha então a programação do Bandas. Eu vou rodar a música aqui para a gente encerrar. É, atendendo o pedido do Bruno Roveia, que pediu Os Atuais, antes de eu ir embora, eu vou rodar a música para vocês. Depois eu volto, né? Daqui a pouquinho, na sequência, abrindo as portas do Boteco. Bandas volta amanhã, às 4 da tarde. Até lá!

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4: Caixa paga nesta quarta-feira a parcela de maio para beneficiários do Bolsa Família com número de identificação social final 3. De acordo com o Ministério do Desenvolvimento e Assistência Social, neste mês o programa deve alcançar mais de 19 milhões de famílias. Resolução do Ministério da Educação determina que cursos de graduação de enfermagem deverão ter duração de 5 anos e carga mínima de 4.000 horas. Comissão de Assuntos Econômicos do Senado convoca o ministro da Previdência Social, Volney Queiroz, a prestar esclarecimentos sobre negociações de estados e municípios com o Banco Master. 5 brasileiros jogam hoje pela Sul-Americana. Às 19h, o Vasco pega o Olímpia e o Santos recebe o São Lourenço. Às 9h, tem Grêmio e Palestino, Independiente, Petroleiro e Botafogo. E às 9h30, o Bragantino enfrenta o River Plate. E o Flamengo entra em campo hoje às 21h30 contra o Estudiantes, pela Libertadores da América. Os dois times lideram o Grupo A. Da Rádio 2, Fabio Altran.
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5: Agora são 5h03.
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1: É, sou eu mesmo, encarnou se o Márcio Gordurinha. Tô chegando por aqui, de volta, né? Pra quem está se ligando a partir de agora, ligando o rádio aqui conosco na sintonia de 107,5, ou pra você que já estava conosco, então, ó, seja muito bem-vindo, bem-vinda. É a programação do Boteco. A gente brinda a partir de agora até às 19 horas, com muita alegria, com muito alto astral, com muita positividade. Continua conosco também o Fabiano Machado, nosso garçom aqui no Boteco, a partir de agora, até às 6 horas da tarde. Aqui ele vai junto comigo no programa e eu vou com vocês até às 7 horas da noite, brindando. Afinal, estamos vencendo mais um dia. 16 graus nesse momento aqui nos estúdios da Rádio Líder, na Avenida Santos Dumont, centrão da nossa querida e amada Salve Salve Ervaldo Oeste. E você participa a partir de agora. Pode ser, pode brindar de longe, né? E pode brindar da sua casa, do seu trabalho, enfim, e participando, claro, para concorrer hoje ao sorteio de um frango assado e recheado do Que Frango. Ó, o número é o seguinte, anote aí, 984377826, é o nosso WhatsApp. A partir de agora, para você participar, pedir moda boa, oferecer para quem você quiser e de quebra concorrer ao brinde de hoje. Combinado? E a gente já vai começar aqui o programa atendendo a participação do Valdecir Machado, que pediu a barquinha de ouro. Guilherme Silva, abrindo o boteco desta quinta-feira. Boa tarde para você.

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0: É, você é bem-vindo ao Boteco. Agora são 5h20 até as 7. 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E o WhatsApp tá chamando, afinal hoje tem sorteio de um frango assado e recheado do Que Frango, então bora participar para você concorrer, que tal, hein? Vamos para lá então, um abraço para o seu Laurindo, ele está pedindo música com Mato Grosso e Matias, na hora do adeus, daqui a pouquinho, já tá na ponta da agulha para sair por aqui, tá, seu Laurindo? Boa tarde pro Luiz Felipe, o fã do Zezé de Camargo e Luciano, a música Nem Mais Uma Dúvida, oferecendo para a esposa Patrícia e pedindo para colocar no sorteio. Valeu, meu amigo Kleber Todescato, seja bem-vindo, boa tarde.
1: Boa tarde, Dinei, é o Kleber Todescato. Toque, se possível, a música apaixona muita gente, Rio Negro e São Limões. Parece para minha esposa Marisa, meus filhos do William, Wesley, Bruna, meu avô Arlindo, a dona Talina, todo que vier na escuta, e coloca no sorteio.
0: Claro.
1: Boa tarde a todos.
0: Que valeu. O que aconteceu aí com esse barulho? Caiu alguma coisa? Caiu uma pena aí? Valeu, Kleber, todo escato na audiência aqui conosco. A Elda Guarini também tá na área. Fala, Elda.
2: Boa tarde,
0: boa
2: meu
0: tarde
2: amigo.
0: De novo.
2: Hoje não poderia faltar a minha presença nesse boteco maravilhoso.
0: Vai beber o que hoje,
2: já
0: mulher?
2: Já passei batom, já
0: passou
2: produzida,
0: batom.
2: Já top.
0: Não pode deixar no copo
2: tô
0: a marca,
2: top.
0: Tá?
2: Então eu gostaria de ouvir Leonardo, Volte Amor, obrigada, meu amigo. Beijos, quem fala é a Elda Guarani.
0: Tá emocionada, Elda. Que alegria, é porque eu acho que tá chegando o final de semana, sexta-feira, ou será que é porque ela já tomou uma aqui no boteco? Bora com música, seu Laurindo pediu e a gente vai ouvir Mato Grosso e Matias.

0: Tem mais uma dúvida. Sucesso com Zezé de Camargo e Luciano. Essa foi para o fansaço da dupla. Ele deve ser do fã-clube, é de carteirinha. Luiz Felipe pediu, e claro, ouviu aqui no clima. Parece quarta-feira, mas hoje é quinta, viu, Luiz Felipe? Porque essa música é apaixonada. E também ouvimos Mato Grosso e Matias na Hora do Adeus. Agora 5h31.
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0: Estamos de volta, já são 5 horas com mais 36 minutinhos. Esse é o meu, seu, nosso Boteco da Líder FM. 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E ó, tá ficando frio, vocês sabem, hoje tá friozinho também. E agora a tendência é que fique cada vez mais frio, porque mês que vem oficialmente começa o inverno. Então não espere chegar a época totalmente fria, que todo mundo fica em locais fechados, sem ventilação, e aí o vírus se propaga com mais facilidade, o vírus da gripe. 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O Zap tá chamando, bora lá, valendo um frango assado do que frango. Quem é que fala comigo agora? Deixa eu ver aqui. Parei na Jocelei. Alô, Jocelei, boa tarde.
1: Boa tarde, sou a Jocelei de Mello. Gostaria de estar participando do sorteio.
0: Tá participando já. Boa sorte pra você, viu, minha amiga? Mais um áudio agora. Fala comigo, nossa querida ouvinte, dona Carmelina Gelati. Seja bem-vinda.
2: Oi, Dinei. Oi. Gostaria de participar do sorteio, Carmelina Gelati, do Santo Antônio.
0: Bem-vinda, amiga.
2: Fico muito grato se for atendida.
0: Imagina, eu que agradeço.
2: Hoje, comemorar essa galinha aqui junto com meus familiares. Beijo, abraço.
0: Outro.
2: Durmam bem.
0: Obrigado, amiga também. Fica com Deus. Ivo Dutra também mandou áudio. Fala, seu Ivo.
3: Boa tarde.
0: Boa tarde, meu amigo.
3: Hoje quero mandar a programação pro meu primo Valdir, lá de Curitiba, que está escutando maravilhoso programa.
0: Também um abraço pro Valdir.
3: A dona Marisa, Andrés, a Selma de Luzerna, a Dariana da Fonseca, a mãe dela, a Eva Matos, o Gemelo.
0: Quem mais?
3: Seu Zeca, a dona Lúcia, a dona Enita. E a música pode ser aquela de Longe Também Te Amo, com...
0: E faltou o resto.
3: Belão Também Te Amo, com Milionário Zé Rico.
0: Ah, agora sim. E tinha faltado a parte final do áudio. Então, beleza, meu amigo. Tá anotadinho aqui. Quem mais? Alô, Claudir.
4: Boa tarde, boa tarde.
0: Boa tarde
4: a todos aí. Boa tarde aos ouvintes. Aqui é o Claudir Maia, aqui do Bairro Ruf. Gostaria de participar do sorteio. Coloca meu neto, Antônio Miguel Borba, também para participar aí.
0: Com certeza.
4: E uma abençoada quinta-feira a todos aí.
0: Obrigado. Muito bom. Valeu, pra nós, tá? Quem mais aqui? Marlene também mandou áudio. Alô, Marlene.
5: Oi, Odinei.
0: Oi.
5: Tudo bem?
0: Tudo e contigo.
5: Aqui é Marlene Bento. Gostaria de participar do sorteio. A música pode ser a próxima.
0: Valeu.
5: Um abraço.
0: Outro abraço para ti. Eu que agradeço. Boa tarde, Odinei. Tô ligada na programação. A Ivete Ramos coloca no sorteio, claro. Com certeza. A Pete falou... E deu, não deu muito, não. Deu no tempo certo. 30 segundos. Vamos ouvir.
6: Boa tarde, Ednei.
0: Boa tarde, Pete.
6: Ah, eu tô cansada. Trabalhei um monte hoje. Agora vou ligar o rádio. Mas antes eu vou mandar uma mensagem.
0: Isso aí,
6: coloca,
0: tá bom.
6: Coloca uma música para mim.
0: Qual?
6: Pode ser...
0: João Paulo e Daniel.
6: Corpo e Alma.
0: Ah, Corpo e Alma mudou hoje.
6: Tá bom?
0: Tá bom, mas é só depois das 6, não posso mudar agora.
6: Aí o nosso amor terminou.
0: Tá bom, mas não
6: Fica
0: posso mudar a banda agora,
6: Sou
0: viu?
6: Sou eu, a Pete. Fica com Deus.
0: Valeu, Pete. Agora que você pode pedir João Paulo Daniel, você não pede, mulher. Vamos rodar música, atendendo a participação da Elda, que pediu Leonardo. Volte, amor.

0: Sucesso com Leonardo, pedidos da Elda Guarani ligadinha conosco. Valeu, Elda, obrigado pela companhia. Agora 5h44, vamos pro intervalinho comercial. Já já tem mais participação e mais música boa por aqui.
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0: Estamos de volta com o Boteco no oferecimento da Só Elétrica. 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Simbora pro WhatsApp, tem mais gente aguardando para falar comigo por lá. Alô, meu amigo Ivan, boa tarde.
1: Boa tarde, Ednei, tudo bem?
0: Tudo Ivan, de por aí.
1: Toca qualquer um aí do Teodoro Sampaio para nós.
0: Teodoro Sampaio, tá bom.
1: Fala o nome do senhor.
0: Tá aqui anotado.
1: Um abraço.
0: Um abraço para ti também, valeu, Ivan. Quem mais participando, boa tarde. Quero música do Jean Giovanni. Valeu, Vilma Erix. Vou rodar daqui a pouquinho pra ti. Quem mais? Valmir de Souza também quer participar do sorteio. Valeu, Vilmar. A Silvia mandou áudio. Alô, Silvia.
2: Boa tarde, Adinei. Sou a Silvia Gonçalves aqui do RUP. Gostaria de participar do sorteio. E toca uma música do Barerita aí pra nós ouvir.
0: Ok. Eu falei Vilmar, mas é Valmir, né? Eu troquei as vogais ali, né? Eu falei Valmir depois que era Vilmar, né? Mas é Valmir de Souza. Então tá, só pra retificar aqui. Quem mais participando? Alô, meu amigo flamenguista.
3: Boa tarde, meu amigo. O Dinei Gonçalves aqui. Quem tá falando é o flamenguista, o Cláudio Mi Ferreira. Queria aí participar do sorteio aí. E queria pedir uma música aí. Pode ser a próxima aí.
0: Aí,
3: valeu, meu amigo.
0: Essa música não
3: fique
0: tem.
3: Com Deus aí, um abraço.
0: A música aí não tem. Aliás, tem aquela do Mato Grosso e Matias e o Gustavo Lima. É, não sei o que aí. Tem alguma coisa que fala aí na música. Será que é essa que ele quer? É, acho que é aí. Deve ser aí. Quem mais? A nossa amiga Divonete participando por aqui.
4: Boa tarde, Odinei.
0: Diga aí.
4: É Divonete do Rosário aqui do José Rupi. Me põe no sorteio aí, fazendo um favor, meu amigo.
0: Claro.
4: E Luiz Alves aí também.
0: Tá bom, tá concorrendo. Boa sorte. Quem mais? Alô, Ayrton. Paz e bem.
5: Boa tarde, Odinei. Paz e bem. Que o Senhor nos abençoe. Que Ele mostre sua face, se compadeça de nós. Que levou para seu olhar, nos dê paz, saúde, felicidade, proteção.
0: Amém.
5: Alegria de ver, salvação eterna. Deus abençoe a todos. Paz e bem, irmão.
0: Mas tchau. Colocou uma quinta aí e vai embora. Minha Nossa Senhora. Tá com pressa, Ayrton. Vamos rodar música. Atendendo agora o Kleber Todescato, que pediu Rio Negro e Solimões com Country Beach. Apaixona muita gente.

0: É sucesso, música legal demais, hein? Aqui você só ouve música boa. É sucesso do presente ou do passado, a gente ouve por aqui. É sucesso eterno, né? A gente tem músicas, a gente fala que é sucesso, que foi sucesso no passado, mas continua até hoje e sempre lembrada, sempre tocada aqui na nossa programação. Milionário José Rico de Longe também se ama, fechando a primeira hora do Boteco. Vamos agora rezar um pouquinho, porque é importante também, e depois eu volto com a segunda hora do Boteco. Não sai daí.
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0: Pontualmente 18 horas.
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1: E ela concebeu do Espírito Santo.
2: Eis aqui a serva do Senhor.
1: Faça-se em mim segundo a vossa palavra.
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1: E habitou entre nós.
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1: 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Amém.
0: Rogai por nós, Santa Mãe de Deus,
1: para que sejamos dignos das promessas de Cristo.
0: Oremos.
3: 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Por Cristo nosso Senhor.
0: Nossa Senhora Aparecida,
1: rogai por nós.
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0: Seguimos por aqui, já são 18 horas com mais 8 minutinhos. É a Líder FM, é o Boteco no ar com você nesta noite, já noite, né? Noite fria de quinta-feira. É, mas a gente vai se aquecer aqui porque a gente tem calor humano aqui na programação da Líder FM. Inclusive, esse momento aqui, 13 graus nos estúdios da Rádio Líder na Avenida Santos Mão, e o Teixeirinha já tá por aqui. O que é que aconteceu, Teixeirinha, que já tá por aqui? A mamãe te expulsou de casa, é?
1: Quando a gente vê as pessoas trabalhando,
0: saia. Alguma coisa aconteceu, porque o homem já está aqui, viu? Na quinta-feira, foi quinta-feira passada que ele chegou cedo também? Ai, ai, o que está acontecendo nas quinta-feiras, Teixeira? Na quarta, mas eu fico pensando que na quarta-feira o amigo tinha que encerrar antes o programa para ir correr para casa namorar. Né? Acho que seria que ser assim. Ele tá namorando na quinta-feira, será? Só pode. Lembrando para você que Ademir Nunes já está aqui conosco também. E hoje tá valendo um frango assado e recheado do Que Frango para todo mundo que participar por aqui, que mandar mensagem no 984377826. Quero aproveitar e agradecer também a Mari e o Léo pela parceria aqui. E você já fez a encomenda do seu frango? Já encomendou? Ainda não? Então entre em contato através do 998370506.

0: Eu vou louca de faceira, né? Tomei tupida, gripada.
1: Ai, ai, ai.
0: Quero
1: Melhoras.
0: participar do sorteio e ofereço toda a programação para Roseli e o Jerry. Fica com Deus, meu amigo.
1: Amém.
0: E até amanhã.
1: Até amanhã. A Eva Borges também está conosco aqui. Seja bem-vinda. Boa tarde e noite.
2: Boa tarde, Dinei. Eva Borges aqui do São Jorge. Estamos na escuta. Manda música para nós aí com o André Andrade. Três botões para Comadre Salete. Para todos que estiver escutando, para vocês aí, um abração, um beijão no teu coração. Fica com Deus.
1: Amém. Fique com Deus também, Eva. Obrigado pela audiência. Um alusão a todos no bairro São Jorge na audiência. Tia T, apareceu por aqui também. Fala,
3: Oi,
1: Tia
3: boa
1: T.
3: tarde, Dinei. Tudo bem?
1: Tudo
3: É a Tia T
1: contigo.
3: do Santa Teresa. Quero participar do sorteio. Eu, a Michelle, o Giovanni e a Giovana. E a música pode ser Deus é Caipira, que dá
1: Deus
3: a
1: é caipira.
3: proposta. Beleza? Um
1: Beleza, minha
3: abraço.
1: amiga. Daqui a pouco eu rodo pra ti. Já, já. Dona Lourdes Bertotti também tá na área. Fala,
4: Boa
1: minha
4: tarde,
1: amiga.
4: Dinei. Tudo bem? Aqui é Lourdes Bertotti. Queria participar do sorteio ainda. Um abração. Fica com
1: Outro.
4: Deus.
1: Tá bom, dona Lourdes. Quem mais que tá na área aqui? Daqui a pouco, né, Ademir? Vamos colocar a música agora, pode ser? Colocar uma música na nossa prosa aqui, porque faz tempo que a gente tá aqui só de prosa, proseando, né? E a gente não rodou música ainda. Temos que rodar aqui, Ademir. Eu acho que não sei se a gente tem uma versão boa aqui, que Nosso Amor Terminou, que foi a música que a Pete pediu. Vamos rodar aqui? Pode ser? Então tá bom, é com corpo e alma, né? Pra Pitty que pediu antes das 6 ainda, ela mandou, acho que era umas 5 e pouquinho. Eu falei, mas mulher, a gente não tá rodando banda nessa hora. Só depois das 6. Mas então chegou o momento pra gente rodar corpo e alma pra ti. Canta pra gente aqui então, corpo e alma, e Nosso Amor Terminou.
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0: É o Boteco da Líder de volta por aqui, já são 6h26, estamos aqui no oferecimento da Pordium, que é um centro automotivo completo. 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Simbora para o WhatsApp, Dona Angélica, nossa amiga Manezinha, diretamente lá de São José, na Grande Florianópolis, manda o áudio, vamos ouvir.
1: Olá, boa tarde, Dinei.
0: Boa tarde, noite.
1: Eu de volta, queria agora, queria não quero, pedir a música com o Paulo e Paulinho, a música Um Amor de Primavera. Se der tudo certo, tá? Um beijo pra ti, tudo de bom e uma boa tarde, tá?
0: Obrigado, boa tarde, boa noite já, na verdade, agora, né? O Ademir diz que tem que ser amor de outono, porque agora é outono, dona Angélica, não é a primavera, não. Quem mais participando? Tem áudio, quem fala comigo?
2: E boa tarde, guri, tudo certo?
0: Tudo e por aí.
2: Eu, você pode mandar uma música pra nós aí, é o Walter da Entrada Barra Verde aqui, manda pra minha filha ali, Thaís da Aparecida do Oliveira, que hoje tá de aniversário, e pra todos meus irmãos e irmãs e a minha mãe, e todos vocês da rádio aí, manda uma música bem boa aí pra nós, tudo bom.
0: Obrigado pra ti também, parabéns pra filhota aí que tá de aniversário, a Thaís. Vamos mandar o programa inteiro, que ela merece, né? Com certeza ela merece. Mais uma participação aqui, boa tarde, noite, Odinei. Gostaria de participar do sorteio, sou a Alessandra Serafim, um abraço, outro pra ti. A nossa amiga aqui, a dona Áurea, ela se arrependeu e apagou as mensagens. Olha a hora, dona Áurea, o que aconteceu que apagou a mensagem? A Elda está agradecendo aqui, porque a gente rodou a música pra ela, a Pete. Ela mandou outro áudio, mas eu já rodei a música. Agora, eu acho, ou é o seu Ari ou é a dona Dilmonete. Vamos ouvir.
3: Olá, Aldinei, tudo certo?
0: Tudo e contigo.
3: Dilmonete Matos. Se tiver sorteio, me coloque. Minhas filhas, Kathleen Kelly, meu marido Ari. E a minha mãezinha, Inês Munari. Um abraço, meu amigo.
0: Outro abraço pra ti. Um alô também para a Ivone. Oi, Ivone. Ela tá pedindo uma música com o Gustavo Mioto. Se der tempo, eu rodo, tá, Ivone? Eu tô te devendo essa música faz dias, né? Mas eu vou fazer o possível, tentar rodar hoje pra você, tá bom? Quem mais? Vilmar Mangotti também tá pedindo pra colocar o nome dele no sorteio. E tá pedindo música, se der tempo... Eu acho que não vai dar tempo, não. Ele tá pedindo Amado Batista. Se der tempo, eu rodo, tá, meu amigo? Quem mais? Eunice da Silva também na audiência, que tá ligada no Boteco, quer participar do sorteio, pediu para colocar o Nézio Comareto também. Mais um áudio, quem fala comigo?
4: Boa tarde, Odinei, César da Vila Rica, tudo bem?
0: Tudo, e contigo?
4: Me coloca no sorteio aí, ótimo programa, se for possível tocar uma música aí, pode ser o Velho Casarão, ou se não, o Porca Véia aí. Um abraço, tudo de bom aí, até mais.
0: Valeu, até mais, meu amigo. Essa aí eu vou deixar anotado aqui pro Teixeira rodar pra ti daqui a pouco no programa dele, tá? A partir das 19 horas. Quem mais? Boa noite, Odinei. Tudo bem? Quero ouvir a música com Gustavo Mioto, com Sem Mim. Tá escutando, Ivone? Tem mais um pedido aqui do Gustavo Mioto. Oferecendo pra vocês e pra mim, pra curtir uma ótima quinta-feira abençoada pra todos. Quero participar do sorteio Maria do Santo Antônio. Valeu, Maria. Quem mais? Neide Bianchini. Boa tarde, noite.
5: Odinei. Oi, boa tarde, boa noite,
0: bem?
5: Quase,
0: boa noite,
5: né? Tá escurecendo, é a Neide aqui do Fátima.
0: Como vai, minha amiga?
5: Por favor, me coloque no sorteio a música que eu gostaria de ouvir. São tantas coisas. Obrigado, amigão. Até. Tchau,
0: eu
5: tchau.
0: Eu que agradeço. Tchau, tchau, minha amiga. Não vai dar tempo, eu acho, de rodar a música, mas também vou deixar anotadinho aqui pra ti. E por falar nisso, vamos rodar a música. Então, atendendo aqui a Silvia, que pediu o Barreirito, ele canta pra gente aqui no Boteco.
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2: Agora são 18 horas e 37 minutos.
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0: Seguimos por aqui, faltando 20 minutinhos para as 7, quase reta final aqui do Broteco, do Boteco, né? Quase falei Broteco, né? É o Boteco, né? É que eu ia falar outra palavra e acabei me confundindo. Será que eu bebi bastante aqui? É, pode ser, né? Acho que o frio tá também enrolando a língua. Será que eu bebi? É, graspa é bom para esquentar mesmo. Como é que é, Ademir? É verdade, acho que foi o Teixeirinha que bebeu e eu que tô com a língua enrolada. Ai, ai, ai. Então tá bom. Já já vou colocar mais participações aqui no ar. Antes eu quero só dar um recadinho pro pessoal que está colecionando aqui as figurinhas do álbum da Copa. Nosso chefe aí, será que ele completou já? Não falou nada hoje, né, Ademir? Ele tava no Zanella? É porque ele estava ontem dizendo aqui para nós que faltavam 9 figurinhas para ele encerrar e para completar o álbum. Não sei se hoje ele completou ou não. Eu só sei que eles estavam hoje de manhã aqui, o Valnei comprou um fardo de Coca-Cola, que também tem as figurinhas nos rótulos da Coca-Cola, e ele estava com um fardo aqui. Não sei se encontraram todas as figurinhas, mas estava aí, né? Estava sobrando. Não queriam nem saber da Coca, só queriam saber das figurinhas. Eu acho que tem gente que tá comprando a Coca, tá jogando fora a Coca só para pegar a figurinha. É uma boa jogada de marketing, com certeza, viu? 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Agora sim, vamos lá para o WhatsApp. Eu parei aqui na Inês. Inês Baquim, seja bem-vinda. Boa noite.
1: Boa noite, Odinei. Me coloque no sorteio do frango. Inês Baquim, do bairro Santo Antônio.
0: Tá bom, Inês. Boa sorte pra ti. Boa noite, meu amigo. Gostaria de ouvir a música Flor do Meu Jardim. Também não vai dar tempo. Tá pedindo aqui a Sandra, né? Oferecendo pra Micaele, Adrian, Gustavo e Luísa. Lá em Luzerna, né? Nos ouvindo. Um abração a todos de Luzerna. Boa noite, Odinei. Estamos ligadinhos na programação do Boteco da Líder, na esperança de ganhar um franguinho na panela. Todo mundo com frio, inclusive o Bob. Abraço da Letícia. E ela mandou a foto aqui do Bob. Que fofura. Tá perto do fogão a lenha. Tá se aquecendo. Tá de roupinha. E mesmo assim, o cachorrinho tá perto do fogão a lenha pra se aquecer. Que lindo. Quem mais por aqui? Tem mais um áudio. É o Guilherme. Será que vai falar comigo?
2: Boa noite, Ney.
0: Noite.
2: Chegou frio.
0: É,
2: me
0: chegou.
2: Coloque no sorteio. Pode jogar a próxima.
0: Tá bom, meu amiguinho.
2: Guilherme
0: Varela. Valeu, Guilherme Varela. Boa sorte para você, meu amiguinho. Obrigado pela audiência. Um abração aí para toda a família. Papai e mamãe aí também nos ouvindo. Quem mais? Oi, toca agora nas bandas essa mesma? Obrigado. É a Nina que pediu. Não vai dar tempo, viu, Nina? Peço desculpas, mas infelizmente não vai dar tempo. Quem mais aqui? Obrigado, guri. Ah, esse aqui foi o Walter, né? E a filhota Thaís, que está de aniversário hoje. Parabéns mais uma vez para Thaís. A nossa vizinha, a Clair, também está na audiência. Confirmou a audiência aqui, mandou mensagem. Mandou só uns emojis, na verdade. Valeu, Clair. Oi, Odinei, estou na escuta. Manda música. Obrigado, fica com Deus. Valeu, Noêmia. Quem mais? Nota para você hoje de me atender. 10, 100, 1000. Obrigado, uma ótima noite. A Melita. Hoje eu ganhei nota 1000 da Melita, porque eu atendi ela antes da hora, mas é que hoje ela esperou para eu mandar o alô. Quem mais? Boa noite. Na verdade, o Leoni mandou boa tarde, mas aqui já é noite, viu, Leoni? Ele está nos ouvindo no Santo Antônio, que é participar do sorteio do frango. Eu vou sortear um frango daqui a pouquinho, tá? Porque eu vou rodar a música agora. E encerradas as participações, eu vou atender a quem pediu Eduardo Costa. Deixa eu dar uma olhada aqui na minha lista. Foi a Tia T que pediu Eduardo Costa. Deus é Caipira. E a música que a gente vai ouvir agora. Faltando 15 minutinhos para as 7 da noite.
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0: É a reta final do Boteco, faltando agora 5 minutinhos para as 7 horas da noite. Já já tem o Teixeirinha que está se aquecendo por aqui. Já já tem o Rodeio da Amizade a partir das 7 horas da noite. Antes da gente fazer o sorteio, quero só registrar as últimas participações de quem chegou aqui nos 45 do segundo tempo. A Magna, fazia tempo que a Magna não aparecia por aqui, hein? Tava sumida. Seja bem-vinda, apareça sempre, tá, Magna? Quem mais? A Salete também, Salete Rosa. Oi, Salete, beijão no coração. Também boa noite aqui para Neuza Aparecida Correia na audiência. Valeu, obrigado pela companhia, pela audiência de todos vocês. E agora chegou o momento mais esperado, é o momento do sorteio. Lembrando a todos vocês, tá? Eu vou sortear um frango agora. E aí, quem ganhar tem que vir aqui na rádio amanhã retirar o valezinho. E aí você faz a encomenda. Quanto antes você fazer a encomenda, melhor. Não deixe para a última hora. Não vá lá com o vale sem fazer a encomenda, que você corre o risco de ficar sem o frango. Então, tem que encomendar antes. Quem ganhar, já vem amanhã, pega o vale, entra em contato com o pessoal do Que Frango e já faz a encomenda. Você pode retirar no sábado ao meio-dia ou no domingo ao meio-dia. Você escolhe, você decide, beleza? Aqui não é o programa Você Decide, aquele que tem no Globo, mas você escolhe quando você quiser pegar aí o frango e comer ele, beleza? Bora lá então pro sorteio. Vamos lá com o meu sorteador aqui, número sorteado, número 94. Deixa eu ver aqui, 94, quem é na minha lista? Atenção, 94, é um ganhador. É Walter, alô Walter, da entrada da Barra Verde. Eu preciso do seu sobrenome, tá? Eu só anotei aqui que é da entrada da Barra Verde, porque você não falou o sobrenome. Então, manda mensagem aqui com o sobrenome pra gente anotar e passar pra Sabrina, a nossa recepcionista, que vai fazer a autorização, um valezinho pra você retirar o frango em casa, tá bom? Quem não ganhou hoje não fica triste, porque agora começa tudo do zero. Amanhã já você pode participar, até na semana que vem, até na quinta, você quer participar na sexta-feira, na segunda, na terça, na quarta, na quinta-feira, você pode participar todo santo dia para você concorrer. A chance aumenta se você participar todo dia e ouvir aqui a programação da Líder FM. É a rádio que tem os ouvintes mais premiados e os melhores ouvintes do rádio. Obrigado, Ademir Nunes, obrigado aos nossos patrocinadores. Eu fico por aqui, mas volto com o Boteco amanhã às 5 da tarde e volto antes às 4 com o Bandas. Esperando você. Eu vou fechar aqui com a música que a Maria e também a Ivone pediram. Gustavo Mioto cantando Com ou Sem Mim. Uma ótima noite de frio para você. Fiquem todos com Deus, se agasalhem, se aqueçam. E fiquem aqui na programação da Líder, porque vem música boa, vem o Teixeirinha com o Rodeio da Amizade na sequência. Um abração e até mais. Tchau, tchau.
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0: Marco Vernet. Obrigado, Marco. Deus que te abençoe. Ó, dando fome e peço a Deus, né? O amigo que foi pro amigo porque tá recebendo muitas coisas dos outros. Teixeirinha. Né? Isso, tá bem certinho, né? Um abraço pro Ordinei, que deixa tudo engatinhadinho. Toque berrante, vamos acordar o meu amigo, meu irmão, meu sobrinho Zeferino, a Jane, o Dino, a Irene, a todo o pessoal lá do Parque do Capanema, Paraná, tá bom? Terra boa. Isso, com a graça de Deus e a nossa
1: vamos
0: senhora.
1: Vamos lá, Nene!
0: Tamo aqui, claro, pedindo licença pra chegar até...
2: Nene, não mexe na rádio, chatice!
0: O rádio tá tão bom, né? Vamos lá. Vamos trazendo quem é que... O velho casarão que pediu pro Ordinei. Vamos lá, daqui a pouco eu vou atender a Marli.

0: Eita, daqui um pouco vamos lá pra Ibicaré também. Um abraço, tentador, pessoal do Volpar, lá que estão lá ouvindo o programa, né? Um abraço, daqui um pouquinho vai a moto. Vamos catar uns pila pro patrão, mas voltamos em seguidinho.
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0: Isso, daqui um pouquinho vamos para lá em Ibicaré, tem uma, também a Letícia, que tá, a Letícia é de Luzerna, né, Letícia? Da, é, de Ervaldo Oeste, Letícia? De Ibicaré, quem é que é? Lá de Luzerna, quem é que é, tu falou? Ah, tá, então tá bom. Não me encabule aqui. 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

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O que nós temos agora? Vamos atender quem agora? Baile na Serra. Quem pediu? Baile na Serra foi o antenor, onde que nós estamos aqui. Rapaz, você me pega de surpresa aqui. É o Bertotti lá de Bicaré. É isso? Baile na Serra. Bem ele mesmo. Vamos lá.

0: Nós vamos catar uns pelos e depois vamos atender a Letícia daqui um pouquinho. Cadê meu voltamos?
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0: 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E ele também, sinal que o pessoal está ouvindo o programa. Vamos atender a Letícia agora? A Letícia está ouvindo o programa, pediu essa música aí. Vamos lá?

0: Vamos catar mais uns pila pro patrão, mas voltamos em seguidinho.
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0: 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Vamos falando no quem? E não esquecendo que nesse domingo, Eco do Sul que vem fazer a festa com nós aí. E o Rodrigo tá junto com nós lá com o espetinho. Fazer, é o rei do churrasquinho, é o Rodrigo. Tá ouvindo o programa, Rodrigo, a Franci, a nutricionista Franciele e o Lorenzo. Tá com o cabelinho cortado, tudo bonitinho. Quem é que tá com nós aí? Boa noite.
5: Boa noite, Teixeirinha. Tudo bem? Era um dia aqui da entrada da Barra Verde. Teixeirinha, eu queria pedir pra você mandar uma música que eu falasse em aniversário e oferecer pro meu cunhado, que hoje é tarde de aniversário. O nome dele é Sérgio Ângelo Porge.
0: Isto.
5: Oferecer pra ele qualquer uma música que fale em aniversário, tá bom? Boa noite, agradeço por atendido.
0: Pode deixar pra nós. Pediu e vai ouvir. Vamos lá.

0: Exatamente, estamos aí. Vamos lá para Ibicaré. Boa noite.
1: Boa noite, Teixeirinha, tudo bom?
0: Tudo.
1: Aqui é a Janete da Costa de Ibicaré. Queria ouvir a música Lembranças com... Acho que é o... Lembranças. Gostaria de participar do sorteio também, tá bom? Obrigada.
0: Muito obrigado, pessoal de Bicaré. Vamos, lembrança com o Porca Véia. Vamos lá, pessoal de Bicaré. Obrigado.

0: É, a moda bonita. Então, vamos catar mais uns merretes pro patrão, mas voltamos logo, hein?
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0: Exatamente, é o que eu falei, a Quintal Natural sempre junto com nós, é onde que você se fica à vontade lá, falar com o seu Ayrton, a Solange, aí ó, é na Rua Santa Catarina, e ele vai falar com nós. Boa noite, meu irmão.
4: Boa noite, Teixeirinha. Como é que tá, meu? Tô escutando o programa e tá show de bola.
0: Obrigado.
4: Paz e bem.
0: Obrigado.
4: Gostaria de ouvir uma música, Deus é Assim, oferecer pra esposa de Amara, pra quem gosta da música e para os clientes da Quintal Natural. Tá bombando a Quintal Natural lá. Muito obrigado, seu Teixeirinha. Paz e bem, boa noite.
0: Muito obrigado, seu Ayrton. Eu que agradeço. Um abraço para a família Brandaliza. Vamos lá. Deus é caipira. Deus é caipira.

0: Isso, daqui um pouquinho atendemos o Adão que tá lá em João Pires tomando um vinho, diz que o frio tá danado. Nós vamos catar uns pilhas e voltamos.
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Muito obrigado, Sérgio, Ana Paula e todo o pessoal lá, tá? 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Vamos tocar.

0: Ei, senhora, vamos catar uns pila pro patrão e voltamos daqui um pouquinho.
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4: Isso, vamos lá no João Pedro, ver como é que tá. É, falar em João Pedro, um abraço pessoal do ali, o nosso amigo Gabriela, dona Filomena, estão lá, domingo, estava firme lá. E também agradecendo as frutas que ele nós trouxe. Muito obrigado, seu Gabriela, Filomena, Antoninho, João do Pandeiro. Vai ver que terminou o vinho lá, que eles não falaram. Mas, então vamos lá onde que tem vinho lá, que o seu Adão, né, seu Adão? Amor distante, vamos lá.

0: Isso, vamos ver o Rodrigo. Boa noite, Rodrigo. É o Eco do Sul agora? Vamos lá, Eco. Boas noites.
1: Alô, amigos ouvintes aqui da Rádio Líder de Orval do Oeste, o programa Rodeio da Amizade, do meu amigo Teixeirinha. Aqui quem está falando é o Amir José, acordeonista e vocalista do grupo Eco do Sul. Eu estou aqui para fazer um convite muito especial para você comparecer neste domingo ali no Galpão Crioulo. Do meu amigo Teixeirinha, a gente está animando um grande matiné ali a partir das 15 horas. Estão todos no convite, um abraço e até lá.
0: E vocês sabem que quando eles puxam a cordeona lá, ninguém fica sentado, todo na sala, né? É isso então. Vamos catar uns pila agora? Catemos e voltemos logo.
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0: Isso, vamos lá para Ibicaré, seu Antenor Bertotti. Boa noite, Antenor.
6: Boa noite, Teixeirinha. Aqui é o Antenor Bertotti de Bicaré. Me diz uma coisa, aqui da minha casa aqui sumiu uma pasta preta grande com documento e uma outra pasta marronzinha com documento também e algumas roupas. Se alguém tiver de posse desses negócios aí, dessas coisas aí, fazer a devolução para mim, tem R$1.000 a recompensa. Vê aí se você pode anunciar para mim fazendo um favor. Muito obrigado, tá bom, Teixeirinha? Antenor Bertotti.
0: Obrigado, Antenor. Tomara que nós encontremos. Então, se você, acaso, se sumiu lá na casa do seu Antenor Bertotti, lá de Bicaré, uma pasta preta e um amarrão. Tinha os documentos, roupa e coisa arada. Se acaso alguém viu, tá aí que você consegue, tem R$1.000, um conto de réis para você, aquele que chegar lá e dizer, eu sei onde que tá, e vou lá e amostrar e levar. Tu, olha, e agradece. Olha, documento é o problema da gente arrumar o tal de documento, gente. E, né, roupa, tudo bem, pode comprar, mas o documento é complicadinho. Então, se acaso você encontrou, viu alguém pegar, ou sei lá como é que foi, a gente não sabe como é que foi o negócio, mas então, se você sabe onde que tá esses documentos, essas pastas marrão e a preta, com documento, roupa, tudo aí, por gentileza, fala lá com o seu antenor, gente boa, antenor Bertotti, e precisa, claro que precisa, tá bom? E leva um conto ainda, de resto pra você, tá bom? Por aqui nós vamos encerrando. Amanhã estamos aqui, viu, seu antenor? Tomara que hoje você já encontre. Se não tiver, você grita de novo. Amanhã nós falamos de novo. Em nome da farmácia... Vamos pra cá. 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Até amanhã, se Deus quiser. Tchau, tchau.

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0: Divulgamos a seguir um depoimento de fé enviado para a sede desta Igreja Apostólica.
2: O senhor Juvelino dos Santos Lima é de Sinop, estado do Mato Grosso, de onde enviou o relato das bênçãos que recebeu para si e para um companheiro de trabalho durante o ano de 1997. Naquela ocasião, ele retornava para casa após uma entrega de cargas, trafegando por uma rodovia da região. Em dado momento, ele cochilou ao volante e somente deu pelo fato quando ouviu o baque da colisão do seu veículo com uma árvore. Ocorrência que sobressaltou o companheiro de trabalho, que também havia cochilado. Graças ao amparo celeste, ambos saíram ilesos do acidente, fato que surpreendeu os socorristas assim que constataram os danos causados àquele veículo, que precisou ser removido do local por transporte especializado. Reconhecido aos céus pelo livramento das consequências imprevisíveis daquele acidente de percurso, o senhor Juvelino renovou o relato da bênção recebida para si e para o companheiro de trabalho em depoimento de fé prestado em fevereiro de 2023.

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1: Queridos irmãos, ouvintes deste programa A Hora Milagrosa, minha saudação a todos com a paz de nosso Deus. Lhes desejo as bênçãos de nosso Pai Soberano, junto a Jesus, a Virgem Maria Santíssima, com a Santa Avó Rosa e o Santo Irmão Aldo, na comunhão com os santos e anjos. A seguir, meditaremos sobre a necessidade em promover a paz entre as pessoas. Sabemos que ninguém pode dar o que não possui. Quem vive escravizado pelo sentimento do orgulho e da soberba tem dificuldade em perdoar o seu próximo, pelo motivo de não terem humildade e nem paz no espírito. Quando encontram outras pessoas das mesmas condições, se discutem e, por qualquer coisa, chegam a se ofenderem com palavras ofensivas. Palavras pronunciadas sem analisar o seu teor pode ferir os corações. Há os que se deleitam com o sofrimento dos outros, riem em contemplar a amargura do seu próximo e, quando volta a reinar uma paz razoável, não se humilham, não pedem perdão ao seu próximo para que sua alma esteja limpa diante de Deus. Por muitas vezes, o Santo Irmão Aldo, doutrinando esta Igreja Apostólica e os nossos ouvintes, nos pediu para que sejamos humildes e perdoarmos os nossos semelhantes, perdoar aqueles que podem nos ofender. Quantas pessoas que perderam grandes oportunidades, até mesmo na empresa em que trabalham. Acontece que são ótimos profissionais, mas se discutem com seu superior, com os colegas de trabalho, tanto que, se fossem mais humildes e compreensivos, poderiam ser contemplados com um cargo de maior responsabilidade. Há outros que chegam a perder o emprego pelo motivo do egoísmo e pela falta de humildade. Este assunto se torna de maior gravidade quando envolve as famílias. A soberba motiva as brigas e discussões. Quantos pais que ferem a consciência de seus filhos com palavras grosseiras, filhos que magoam seus pais com palavras ofensivas, não sabem ser pacientes um com o outro, não têm calma, não analisam o peso de uma palavra pronunciada indevidamente. Isso também acontece até mesmo entre os irmãos, meus amados. Isto porque não sabem perdoar e se acham no direito de agir como queira. Estou falando sobre este assunto por ser de elevada gravidade, delicado também. E por causa dessas atitudes injustas, muitos lares e famílias não conseguem viver em paz. Falando à Igreja de Coríntios, que é para todos nós, assim disse o amado apóstolo São Paulo, conforme está no capítulo 6, versos 7 e 8. Na verdade, é uma falta entre vós. Tendes demandas uns com os outros, ou seja, diligência, debate, discussão, confronto. Por que não sofreis antes a injustiça? Por que não sofreis antes o dano? Notem que, quando a pessoa é justa, não se alegra, mas entristece quando vê os outros serem prejudicados, se aborrecem por ter perdido as boas oportunidades e até mesmo para reconciliar e viver em paz. Então, se ninguém quer algo ruim para a sua vida, também não deseja para o próximo. Para sermos felizes e vivermos em paz, depende de cada um de nós. Por este motivo, continua dizendo o amado apóstolo São Paulo, vós mesmos fazeis a injustiça e fazeis o dano, e isto aos irmãos. Notem, meus prezados, que nosso Deus, Jesus, a Virgem Maria Santíssima, a Santa Avó Rosa e o Santo Irmão Aldo não se alegram com as injustiças. Por isso que Jesus ensinou a amar o nosso próximo como a nós mesmos, a sermos perdoadores para que Deus possa nos perdoar também. Jesus disse que os que amam a Deus e ao próximo, quando vê alguém triste, se entristece também. Por isso que afirmou: chorai com os que choram. Se alegrar com o sofrimento dos outros é atitude de espírito rebelde e vingativo. O poder maligno é que se alegra com o sofrimento do ser humano. Para que as bem-aventuranças cheguem até nós, disse Jesus que devemos ser pacificadores. É que precisamos nos unir fraternalmente em todos os aspectos da vida e principalmente em família. Esposo e esposa, pais e filhos, irmãos com irmãos, sendo o instrumento da paz, preservando as virtudes do amor, da justiça, do perdão e da misericórdia, sendo humildes, e assim também poderão receber as bênçãos dos céus. Assim também afirmou o apóstolo São Pedro: sede todos de um mesmo sentimento, compassivos, amando os irmãos integralmente, misericordiosos e afáveis, não tornando mal por mal ou injúria por injúria, antes, pelo contrário, bendizendo, sabendo que para isto foste chamado, para que por herança alcanceis as bênçãos. Sim, queridos ouvintes, a mensagem de paz e salvação que transmitimos em nome de Deus Pai, de Jesus, da Virgem Maria Santíssima, da Santa Valrosa e do Santo Irmão Aldo, é o caminho do bem, o caminho com Deus e seus santos. Deus nos tem como seus verdadeiros filhos. É por isso que devemos considerar nosso próximo como verdadeiros irmãos, como disse o apóstolo São Pedro. Alguns chegam a afirmar: eu não levo desaforo para casa. Isso é tornar mal por mal, injúria por injúria. Não leva desaforo, mas carrega a mágoa e os maus sentimentos. Jesus, nosso Senhor, foi o exemplo de amor e perdão, e ninguém conseguiu tirar a paz do Divino Mestre. E como dispenseiro da paz afirmou: a paz que eu vos dou não é a paz que o mundo a dá. Pois ele sempre foi e será justo, afável, misericordioso. Igualmente é a Virgem Maria, a Santa Valrosa e o Santo Irmão Aldo. Estes santos poderosos foram chamados por Deus para executarem uma difícil missão, mas foram fiéis em tudo e são exemplos para seguirmos. E por herança são fontes de bênçãos, galardoados por Deus Pai e seu Divino Espírito Santo, como intermediadores para recompensar com as virtudes divinas todos que praticam os preceitos sagrados que ministramos nesta Igreja Apostólica, os fundamentos de Cristo e do Consolador, e assim vivendo como verdadeiros filhos de Deus, sendo dispenseiros da paz. Agradeço a sua atenção e acompanhe com muita reverência a oração que passo a fazer. Ó Deus Pai soberano, Divino Mestre Jesus, bendita Mãe Maria Santíssima, Santa Vó Rosa, nosso Consolador e Santo e querido Irmão Aldo, desonramos com toda devoção e fé por nos instruir o caminho do bem e da verdade, nos dando sabedoria para vivermos em paz e sendo dispenseiro destas nobres virtudes, como a humildade, o amor e o perdão e a misericórdia, e em compartilhando entre as pessoas que convivemos. Peço que a bênção celestiais envolva as pessoas de boa vontade em promover a união, a felicidade entre os irmãos. Querido Jesus, Virgem Maria, Santa Vó Rosa e Santo Irmão Aldo, quantos que passam por situações difíceis, como doenças, desemprego e falta de paz na família, conceda-os saúde, dá-lhes um meio justo para manter as suas vidas e abençoando as suas famílias. Aos que estão lutando para promover a paz, conceda-os a comunhão com o Reino dos Céus. E em nome de Deus Pai, do Divino Espírito Santo, conceda as bênçãos a estes ouvintes, a todas as pessoas de boa vontade e fé da face da terra. Santa Vó Rosa, em nome de Deus Pai, do Divino Espírito Santo, peço também que unja a água e o óleo que nossos ouvintes colocaram junto a este receptor, e quando fizerem uso desses elementos com muita fé, também sejam abençoados. Amados ouvintes, confiem e recebam as bênçãos preciosas de Deus, o nosso Pai, de nosso amado e querido Jesus, da gloriosa Mãe Virgem Maria Santíssima, da Santa Valrosa, nosso Espírito Consolador, e do Santo Profeta Irmão Aldo, e prestamos ao Reino dos Céus a nossa eterna gratidão. Amém.
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